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1: MF Felipe Amorim, a galera que tá com card em dia. Tamo junto.
2: 9:15.

0: Beleza então, são precisamente 9 horas e 17 minutos.
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0: Quero mandar um abração à moçada lá de Santa Luzia do Paruá.
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0: Participando através do aplicativo, né?
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0: Quero mandar um abração também para o nosso diretor, né? O Cícero Ferraz. Alô, Cícero Ferraz, aquele abraço para você, tá bom? Para você e

0: toda a sua família.
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0: Quero mandar um abraço também ao tio João de Xinga.
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0: Ali no Bairro Novo, né?
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0: alô, meu tio, um abraço pro senhor e toda a sua família, tá bom?
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1: Música legal, você tá curtindo? Brisa está, cena de amor.

Alô, moçada, curtindo qualquer ponto da cidade. Aquele abraço, um abraço. Obrigado pelo carinho e pela sintonia.

Eita música linda, né? Alô, você em qualquer ponto da cidade, obrigado pelo carinho e pela sintonia.

Belezitão, são precisamente 9h29 aqui na Rádio Ieixo FM. Música legal. Calcinha preta, né? O vento levou.

9h29, né? Se for preciso, eu marreco tudo. Até o meio-dia eu estarei junto com você, levando o melhor da música, o melhor do sucesso. Daqui a pouco, apoio cultural, né? Obrigado pelo carinho, pela sintonia, a todos que estão curtindo a programação da Rádio e Eixo AFM. Opa!

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2: 24 graus.
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2: 9:37.
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1: Eita, música legal de Capital Inicial. Primeiro erro.
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1: Quero mandar um abração ao seu Nena, né? O seu Nena é um ouvinte número um.
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0: Alô, moçada lá de Tranqueira, né? Eu quero mandar um abraço também para o pessoal lá de Santa Catarina. Alô, moçada, aquele abraço para vocês através do aplicativo, né?
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0: Quero mandar um abraço também a todos que estão curtindo lá em Maracassumé através do aplicativo.
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0: Quero mandar um abraço a todos lá em Santa Luzia do Paruá também, curtindo a programação da Rádio Eixo FM. Alô, seu José Araújo, né, o meu pai. Dona Citi. Alô, minha irmã Marlene também, curtindo a programação da Rádio Eixo FM. Quero mandar um abraço também para minha filha, Clarice. Daniel, né?

A moçada curtindo a programação da Rádio Exua FM, estaremos juntos até o meio-dia. Meio-dia, nós estaremos levando o melhor da música, o melhor do sucesso.

Alô, a moçada lá em Monte Alegre, também curtindo a programação. Alô, Araguanã. A moçada pedindo música, a gente vai tocar música de Chicão dos Teclados, né? Maior saudade é, pra moçada curtindo a programação através do aplicativo.

Eita, olha só, tem uma pessoa que pediu pra voltar essa música novamente, né? Música de Chicão dos Teclados, Maior Saudade.

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1: Nove e quarenta e oito.

0: música legal, você vai curtir agora na voz de Desejo Menina, Vida Vazia, né? De testemunha ao nosso coberto. São precisamente 9:50.
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0: E olha só, a moçada curtindo a programação de Mato Grosso, né? Através do aplicativo.
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0: Quero mandar um abraço a todos que estão curtindo a programação da Rádio Exua FM. Até o meio-dia estarei junto com você, levando o melhor da música, o melhor do sucesso.

Música legal. Vida vazia. Você tá curtindo? Desejo de menina. Quero mandar um abraço a todos que estão curtindo a programação da Rádio Exua FM. Nós estaremos juntos até o meio-dia, levando o melhor da música, o melhor do sucesso. Nossa, baby. Você que está curtindo a programação da Rádio Exua FM, obrigado pelo carinho, pela sintonia. Até o meio-dia estaremos juntos.

Eita, tô aqui, tô... voltei novamente. O pessoal lá em Presidente Médici, né? Pedindo um alusão, né? Obrigado pelo carinho, pela sintonia. Alô, moçada lá de Abaixadinho, né? Abaixadinho, município de Presidente Médici, curtindo a programação da Rádio Exuá FM. Mandar um abração para o Reizinho, né? Alô, Reizinho, aquele abraço para você, tá bom? Curtindo a programação. É o Mael, né? Alô, Mael, aquele abraço para você também, tá bom?

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0: Beleza então, são precisamente 9 horas e 58 minutos aqui na rádio Eixo AFM.
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0: Alô moçada de Presidente Médici, curtindo a programação da rádio Eixo AFM. Quero mandar um abraço para a minha filha, né? A Maria. Tá curtindo através do aplicativo. Quero mandar um abraço também para todos que estão curtindo ali no Monte Alegre, Santa Cruz, né? Alô, moçada da quadra 11. Alô, Silvano, aquele abraço pra você. Quero mandar um abraço também para o Zé Reis, né? O Zé Reis curtindo a programação da rádio Eixo AFM, lá na quadra 11.
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0: Quero mandar um abraço também pra moçada lá na quadra 13.
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0: E através do aplicativo,
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0: A moçada curtindo a programação.
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0: Alô, moçada, a moçada lá de Governador Nunes Freires também, curtindo a programação.

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3: Isso é mais um sucesso do Natanzinho. 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
4: Beleza, então você tá curtindo música legal de Natanzinho, né? Natan, né? Amor na praia.

0: azul. E a moçada curtindo a programação da Rádio Eixo FM, qualquer ponto da cidade.
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0: Quero mandar um abraço a todos que estão curtindo a programação. Aquele abraço pra você. Em qualquer ponto da cidade, né?
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2: 10 e 4.

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4: Eita música legal! Você curtindo a programação da Rádio Eixo FM. Muito obrigado pelo carinho e pela sintonia.

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Eita, música legal, música legal, música legal. Voyage, né? Voyage Brasil.

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Música legal, você tá curtindo na voz de Pablo Vittar, né? São amores.

0: Beleza, então, são precisamente 10 horas e 15 minutos.
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0: Você tá curtindo música legal de Zezé Camargo Luciano, a mesma mentira.

0: Alô, moçada, alô, moçada, alô, moçada da tranqueira, né? Alô, moçada de Araguanã também, curtindo a programação através do aplicativo. Quero mandar um abração também pra minha esposa, né, Ronarinha. Alô, Ronarinha, aquele abraço pra você, tá bom, meu amor?
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0: Quero mandar um abraço também pra o seu Reginaldo, dona Raimunda, né?
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0: Alô, comadre Rosa, né? A comadre Sabrina. Alô, Tutu. O Tutu, meu menino, né? Alô, Tutu, aquele abraço pra você, meu filho.
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0: Quero mandar um abraço também para duas meninas, né? Gêmeas.
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0: Miriane e Mirella.
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0: Alô, Flavinho.
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0: Quero mandar também um abraço para o meu padrinho Biteco lá no bairro do Trator.
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0: Até o meio-dia eu estarei junto com você, levando o melhor da música, o melhor do sucesso.
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0: Eu só tenho que agradecer a todos que estão curtindo através do aplicativo, né?
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0: A moçada curtindo através do aplicativo, obrigado pelo carinho e pela sintonia.

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1: E a moçada curtindo lá em Paraguaminas, né?
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1: E o próximo... Olá, moçada em Paraguaminas, curtindo a programação, pedindo música, né? E a gente atende.

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1: Daqui a pouco você vai curtir uma música legal de Banda Desejo de Menina, pedido através do aplicativo, né, da rádio.

0: 10h20.
1: Beleza, então, moçada, você curtindo melhor, a melhor música, o melhor sucesso do seu rádio.
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1: São precisamente 10 horas e 21 minutos. É, na programação da rádio Yeshua FM.
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0: 10 e 21.

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1: E a moçada curtindo o melhor do rádio, né?
2: Essa é pesada, hein?
1: Zé Neto Cristiano. Na programação da Rádio Ixuá FM.
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2: Essa é pesada, hein?

0: mas não volta nunca mais, viu?
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0: 10:31.
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0: 10:31.

Beleza, então, são precisamente 10 horas e 32 minutos. Você que pediu música legal de Desejo de Menina, né? Até o meio-dia estarei junto com você, levando o melhor da música, o melhor do sucesso. Música legal, você vai curtir. Vem logo me ver. Desejo de Menina.

0: Nos quer ainda, não é?
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0: Eita moçada, curtindo música legal, né?
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0: Eita Bruno Barreto, né?
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0: Alô moçada, você curtindo qualquer ponto da cidade, obrigado pelo carinho, pela sintonia.
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0: Alô, moçada, alô, moçada, curtindo a programação da Rádio Eixo AFM.
1: 10h40.
0: Pois é, são precisamente 10 horas e 41 minutos. Música legal, você tá curtindo na voz de... É Des Nascimento, né? Louca Paixão.

0: música legal, Evaldo Cardoso, né? O saudoso Evaldo Cardoso. Pense antes de partir. São precisamente 10h49, né?
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0: Quero mandar um abraço à moçada lá de Monte Alegre, né?
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0: E olha só, a moçada pedindo música legal de Biguinho Sensação, né?
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0: E também Frank Lopes.
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0: Beleza, então você vai curtir daqui a pouco música legal de Frank Lopes.

Quero mandar um abraço ao seu garimpeiro, né? Da Casa Santa Maria. Alô, seu garimpeiro, aquele abraço pro senhor, tá bom? Na hora de você comprar, fazer suas compras, passe lá no seu garimpeiro, né?

0: Quero mandar um abraço também pro seu Nena. O seu Nena, né?
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0: Alô, seu Nena, aquele abração especial pro senhor.
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0: Na hora de você comprar aquela cervejinha estupidamente gelada, né?
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0: Só abastei ali no seu Nena.

0: Eita, música legal, de Evaldo Cardoso, né? É o saudoso Evaldo Cardoso. Pense antes de partir.
1: Dez e cinquenta e dois.

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0: Eita, moçada!
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0: A moçada curtindo o melhor da música, o melhor do sucesso.
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0: Alô, moçada, em qualquer ponto da cidade, né? Quero mandar também um abraço para o seu Elson, né? Lá no Bairro Novo. Alô, seu Elson, aquele abraço para o senhor.

Eita, música, música, música legal, né? Léo Santana tocando na programação da Rádio Eixo FM. Marquinha de o quê? Fitinha, né? Ao vivo. E a moçada curtindo a programação.

0: Pois é, faltando o quê? Só uma hora, né, para a programação.
1: 10:55.
0: Pois é, e nós estamos aqui, né?
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0: Eita moçada, você curtindo a programação da Rádio Exua FM. Quer deixar um abraço a todos?

0: E olha só, quero mandar um abraço especial ao nosso diretor, né? O Cícero Ferraz. Alô, Cícero, aquele abraço especial pra você, tá bom? Alô, Antônio Repórter. Beleza, então você tá curtindo música legal. Vagabundo, cê sabe. Lobes, essa. Me vagabundo.
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0: Beleza, então, são precisamente 10 horas e 57 minutos. Você que está curtindo a programação da Rádio Exua FM, obrigado pelo carinho, pela sintonia. Até o meio-dia estarei junto com você, levando o melhor da música, o melhor do sucesso.

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0: Eita, música legal, né? Beleza, então, tô de volta, 11 horas e mais 4 minutos.
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0: Beleza, então, conexão musical, apresentação, JB levando o melhor da música, o melhor do sucesso, né?
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0: Quero agradecer a todos que estão curtindo a programação.

Beleza, então moçada, você curtindo música legal, né? Música legal de é inglês, é? Quero mandar um abraço ao grande, o grande Adailton Dias, né? Adailton Dias, que foi uma grande celebridade junto com a gente, né? Adailton Dias, você é uma celebridade, né?

Eu quero mandar um abraço também para a Rose, né? A Rose, Juan Pablo, né? O filho do Adailton Dias. Adailton Dias, você tá no meu coração. Tá bom, Dias? Né, era disso.

0: passada curtindo a programação da Rádio Eixo FM. Eu quero agradecer a todos, né? Que tá curtindo a programação.
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0: Quero mandar um abraço a todos que estão curtindo em qualquer ponto da cidade, né?

0: Eita, eita, coisa boa, né?
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0: Alô, moçada, curtindo a programação da Rádio Eixo FM. Um abraço a todos, né? Quero mandar um abraço a todos curtindo a programação em qualquer ponto da cidade.
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0: Eita, eita, coisa boa!

Denia, Denia. Denia do Mato, né? Denia do Mato. Eita, música legal.

0: Eita, música, música, música, música legal, né? Quero mandar um abraço a todos que estão curtindo a programação da Eixo FM. Um abraço. Vamos juntos. Eu quero agradecer a todos, né, que estão curtindo, né?
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0: Nossa... Eita música, essa música aqui, né?
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0: Pois é, essa daqui mexe com o coração, né?

Quero mandar um abraço ao nosso companheiro, né? Locutor também, Adailton Dias, lá em Santa Luzia do Paruá, curtindo a programação da Rádio Eixo AFM.

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5: Alô, moçada, muito bom dia, né?
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5: pois
6: tem
5: é,
6: recurso.
5: 11 horas e 33 minutos na programação da rádio Yeshua FM.
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5: Quero mandar um abraço pra minha filha, né, a Clarice, lá em Santa Luzia do Paruá, curtindo a programação através do aplicativo.

Alô Maria, alô Maria, né? Lá em Presidente Médici, curtindo também. Quero mandar um abraço também pra Clemilda, né? A mãe da Clarice.

Beleza, então, moçada, você curtindo a programação da Eixo FM, é o programa Conexão Musical, né? Apresentação, JB levando o melhor da música, o melhor do sucesso. Eu quero mandar um abraço pra minha filha, né? A minha princesa, né?

0: Eu quero mandar um abraço também a moçada lá do Bairro Novo, né? Alô, Ronarinha, alô, seu Reginaldo, dona Raimunda, né?
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0: Quero mandar um abraço também para o Flavim.
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0: e as duas meninas.
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0: Alô, Miriane Mirella, né?
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0: 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Cadê o Tutu?
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0: Pois é, eu vou finalizando a programação, né, por hoje.
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0: Mas domingo estarei por aqui novamente.
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0: Estarei junto com vocês, levando o melhor da música, da alegria, né?
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0: Pois é.

0: Até o próximo final de semana eu estarei junto com vocês, levando o melhor da música, o melhor do sucesso. Estarei junto.
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2: Murilo Ruf, senhoras e senhores.
3: 11:39.

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0: 12:30.
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0: Obrigado, gente.
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0: Tiaguinho!
1: Revelação!
0: Caraca, meu irmão, obrigado. Coisa linda.
2: Meio-dia e 41.

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1: Muito bem, Talentos da Terra, 12h49. Deixa eu me justificar com a galera, porque eu cheguei agora, né? Hoje, domingão, hoje, 7 de junho de 2026, estava embarcando a filha que está retornando para o trabalho em São Luís do Maranhão. Aí é justo, né? Causa familiar. Estava embarcando ela e nós fomos pegar também o feijão, né? Aí ultrapassamos o horário. 7 de junho de 2026, no ar Talentos de Nossa Terra. Temperatura em Nova Olinda do Maranhão, 31 graus. Olha, rapaz, é quente. Quente. Olha, hoje, domingo, 7 de junho. Nesta data é o dia de Santo Antônio de Maria Gianelli. Faltando 207 dias para o ano de 2027. Não é o Santo Antônio de Pádua, não, que é só dia 13, viu? Presta atenção. Nesta data morria a cantora Nara Leão e era assinado o Manifesto da ABI em 1977. E o famoso Tratado de Tordesilhas era assinado em 1494, quando os espanhóis e os portugueses dividiam as terras continentais. Olha, 12h51 em Nova Olinda, Maranhão, Talentos da Terra no ar pela sua 87,9, a hora da música local, música regional, e você pede o seu alô. Deixa eu mandar um alô pro seu Cláudio, lá na quadra 2, ele disse que estava com problema para mandar mensagem aqui no WhatsApp. Muito bem, o bingo da quadrilha, meu amigo, estamos com um problema, deixa eu ver aqui. Muito bem. É, Talentos da Terra na sua 87,9, indo mais longe para ficar pertinho de você. 12 horas 51 minutos na cidade de Nova Olinda do Maranhão. Talentos da Terra está no ar pela sua 87,9. Fecha, Antônio Nascimento, canta, Tony.
2: Valeu, meu amigo Márcio Nascimento, da cidade de Vitorino Freires, Maranhão. Receba aquele

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1: Muito bem, Talentos da Terra, 12 horas 55 minutos, na cidade de Nova Olinda do Maranhão. Talentos da Terra está no ar pela sua 87,9, indo mais longe para ficar bem pertinho de você. Da Itune Nascimento no BG, já tem a participação do professor João de Deus Reis, no seu, no nosso Talentos de Nossa Terra. Brucivaldo, vamos trazendo brega.

0: Muito bem, 12h59, Brucivaldo. Eu soube que o Brucivaldo agora é evangélico, né? Muito bem, 12h59 lá em Santa Helena, Maranhão. Aquele abraço para você acompanhando em Boa Vista, Roraima. Alô, Josué Lima e toda a família, aquele abraço para você. A turma de Mirinzal, alô, Paulinho. Boa Vista, Roraima, São José, Santa Catarina, Blumenau, Washington, Columbus, Estados Unidos, internacional para nós, né? A turma aí lá da cidade de Capitão Poço, Capanema, Manaus, Porto Velho, São Paulo, Campinas, São José do Rio Preto, quem mais? Lucas do Rio Verde do Mato Grosso, cidades do Paraná, Valdeci em Curitiba, muita gente ligada. Ó, os aplicativos aqui, cheinho de Nova Olindense, Maranhense, a turma espalhada por todo o Brasil, acompanhando talentos de nossa terra. Já já tem professor João de Deus Reis, talentos da terra. Olha, a sua mensagem de texto ou de voz para 8606-2498, 8606-2498, e a ligação para 8494-8524. Deixa eu mandar um abraço para o ouvinte número 1 desta emissora, o Zé Vieira, já está ligado. Eu vou pro break, já já. Não, tem Canarinho? Tem Canarinho? Quem é? Oh, é Floriano, Floriano, né?
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0: Olha, Floriano do Brega, o homem é bom. É.
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1: Muito bem, tá aí o Florian do Brega ali na região da quadra 12 e 13. O homem é bom, espetacular. Vamos pro break? É isso? Pro apoio cultural? Porque senão ninguém não paga energia, né? Já tô de volta aqui com o Talento da Terra, com a participação do professor João de Deus Reis, que já mandou sua contribuição, e do senhor Adriano Ribeiro, também já mandou sua contribuição, canta música gospel. Já eu estou de volta, 13 horas 3 minutos, e eu faço a agenda do programa. Já mandou alô para todo mundo que está ligado na cidade e na zona rural, os internautas também espalhados por toda a região. Mande a sua mensagem de voz ou de texto. Alô, seu Cláudio, na quadra 2. Né? Aquele abraço pra você. Talento da Terra volta já, não sai daí.
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7: 1 e 5. 31 graus.
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Muito bem, tá aí o nosso Floriano do Brega. Pra que eu mando um alô aqui? O Chiquinho dos Teclados também, rapaz. O Chiquinho dos Teclados é grandão. E o Chicão é pequenininho. Alô, Chiquinho! Um abraço pra você, 13 horas 7 minutos em Nova Olinda do Maranhão, 13 e 7. Vamos abrir a agenda do programa, abraçar seu Miguel no Café da Mata. Alô, Carne Roxa, aí na Boa Vista, aquele abraço pra todo mundo ligado do povoado Boa Vista, quadra Beira Rio, turma do Café da Mata, povoado de Santo Antônio. Alô, seu Pedro Chuna, aquele abraço pra você ligado na programação Talentos de Nossa Terra, em Gazal, Porto Setu. E a turma do Nazaré. Vamos abraçando quadra 2 completinha. A turma aqui da Ponte Queimada, né? É essas chácaras aqui próximo aqui à Estrada Tronco. Antiga Estrada Tronco. É a Estrada Tronco ainda, né? Só que a turma estão aqui próximo ali à quadra 2. Dona Ritinha, alô filho. Ele abraça todo mundo, seu Jesus. Todo mundo aí na sintonia. Turma aí na fazenda do Dr. Barros. Todo mundo ligado. Quadra 3, alô Bernardo e família. Quadra 4, 5. A quadra 22 de janeiro, Antigo Formiga. Pessoal da Pedreira 2. Pelônia, Rio Morto, Faveira. Todos ligados na programação. A turma pelo

0: hoje, né? Já encontro ele agora há pouco aqui. Turma da quadra 10, quadra 11, 12, 13, 14, Carrasco, Campo de Cria, turma toda no Laranjal, aquele abraço. Turma já no centro dos Pinheiros, já Santa Helena, Santa Luzia do Paroá, aquela região ali, Caçamba, Moite, Morada Nova, Jacunicaua, rapaz, é muito povoado aí atrás aí, né? Pessoal da quadra 19, 22, quadra 26, né? Seguindo até a quadra 30, essa região aí inteira. Vamos abraçar a turma da B1, B2, B3, B4, B5, B6, turma do Monte Alegre, Santa Cruz, Plano B, Tancredo Neves, todos os povoados de Nova Olinda, no Maranhão, aquele grande abraço a você nas fazendas ao longo da BR-316. Alô, doutor Francisco, no Santo Antônio, sempre com o radinho ligado, os bairros novolindenses. Vamos lá, alô, turma da Vila Esperança, Vila Iraci, Bairro Novo, Bairro Salles, Bairro do Trator, completinho, né? O Bairro do Trator tá crescendo muito, Bairro do Trator, ó. E a turma do Bairro da Piaba, Bairro da Igreja, Centro de Nova Olinda do Maranhão. Os municípios vizinhos de Presidente Sarney, Pedro do Rosário, Araguanã, Santa Luzia do Paroá. A turma aí que está do outro lado do rio aí, né? Já é os municípios de Presidente Sarney, Pedro do Rosário, já tem uma parte da turma lá que fica na internet com a gente lá no Paraíso, que já é Pinheiro, rapaz, é muita gente. E você, internauta, espalhado também em toda a região, aquele grande abraço. Já temos a contribuição do professor João de Deus Reis, no Talentos de Nossa Terra. Ele mandou uma composição, uma canção que ele interpreta, professor João de Deus Reis, ao vivo.
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1: Muito bem, tá aí o Talentos da Terra. Deixa eu mandar um abraço pra dona Gracinha aí do bairro Salles, né? Na hora que tava executando a música, ela até tentou fazer a ligação aqui, mas aí eu já olhei aqui, né? E tá mandando um abraço pra ela aqui já. Já vi aqui que ela também participou do programa do JB. Deixa eu mandar um abraço pra ela aqui, porque nosso telefone aqui é meio maluco, ele fica na tela aqui, viu? Não é toda a coisa que ele atende, não é toda a ligação que ele atende, não. Ele é meio maluco aqui. Ó, 13 e 17, dona Gracinha, aquele abraço para a senhora aí, ligado na programação. 13 e 17, o nosso Geraldo Souza, daqui a pouquinho participou do programa Talentos de Nossa Terra. Contribuição do Mr. Adric, senhor Adriano Ribeiro, mandou sua música e sua contribuição. Canta, Adriano, pra gente, cadê ele?

0: Muito bem, tá aí a contribuição do nosso Adriano Ribeiro, Mister, é senhor Adric, não é Mister não, é senhor Adric, ligado na programação, mandou a sua contribuição, fez a música aí, né, a reprodução no playback aí, beleza, viu, obrigado, viu, pode contribuir todo domingo, que aqui nós vamos tocar a sua música. Vamos até a cidade de Capitão Poço. Alô, Geraldo!
1: Boa tarde, meu grande amigo Cícero Ferraz.
0: Boa tarde, Geraldo.
1: Aqui no programa aqui da Exuá, né, rapaz? Todo domingo eu não perco esse programa maravilhoso. Um abraço para toda essa galera aí do Maranhão, de Nova Olinda, de mais regiões. Um abraço para você, Cícero. Um abraço para o meu grande amigo João de Deus. Que o Senhor Jesus abençoe e dê uma feliz tarde de domingo.
0: Muito bem. Um abraço, nosso Geraldo Souza, direto da cidade de Capitão Poço, né? Vamos trazer o Geraldo Souza, cadeira de bar. Olha, essa aqui a galera gostou. Cadeira de bar, canta, Geraldo.

Muito bem, Geraldo Sanza, cadeira de bar no seu radinho, no seu computador, no seu smartphone, no seu celular. Manda um alô, mande um alô para Antônio Lopes, na terceira quadra da B2, aqui é seu filho Venildo, direto de Santa Catarina, cidade de Itá. Alô, Venildo, aquele abraço para você. Como é que tá o frio hoje aí? Venildo tá direto lá da cidade de Itá, em Santa Catarina. Muito bem, alô, seu Antônio Lopes e família, todos da B2 ligados. Mais Geraldo Souza.

0: voltei.
1: Muito bem, direto de Capitão Poço, nosso Geraldo Souza. Alô, Videira, Santa Catarina. Tem ouvinte lá em Videira, Santa Catarina. Aquele abraço. Buriti, Cupu, Maranhão, Columbus, Estados Unidos, Capitão Poço, Boa Vista, Roraima, Engenho Velho, na Paraíba, Berizal. E aqui no Maranhão, São José e Santa Catarina, Itá. A turma toda lá ligada na nossa programação Talentos de Nossa Terra pela sua 87,9. Obrigado pela contribuição, essa turma que sempre contribui com o nosso programa Talentos de Nossa Terra. Índio Marques canta Tente Outra Vez.

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13h36 no BG, Joia Rara com o saudoso João Novella. Deixa eu mandar um abraço para os familiares do João Novella aí no interior de Aragona. É Jericó, né? Jericó, Betel, aquela região ali, né? Quadra Jericó, quadra Betel, para lá que morava o nosso saudoso João Novella, que nos deixou, mas deixou os seus sucessos aqui e realizou seu sonho de encontrar o ídolo Amado Batista. É, ó, Talentos da Terra na sua 87,9. Vamos mudar de ritmo, mas vamos continuar com os cantores da região. Chega a cantora Josiane cantando Melô de Amor Reggae. Muito bem, Josiane, cantora nova-olindense, ali da quadra 6. Está em Maracaçu agora, né?

Muito bem, Talentos da Terra, 1330. Alô, Gener Rodrigues, ligado lá no Mercantil Rodrigues. Mercantil Bom Preço, né? Lá na cidade de Boa Vista, Roraima, está conosco. Vamos de reggae, Lindomar Lins, Férias no Maranhão. Alô, Geraldo!

Muito bem, manda um abraço pro nosso Lindomar Liz, lá em São Luís do Maranhão, o homem que apresenta o Panela do Brega, né, no YouTube. Aquele abraço pra você, grande Lindomar Liz. Centroavante das antigas. Alô, Genê Rodrigues. Alô, professor João de Deus Reis. Alô, Reizinha. Alô, dona Francisca Lima, Francisca do Bolo. Zé Vieira, seu Miguel. Talentes da Terra, alô, Edinho dos Controles. Alô, Valdemir Santos. Aonde é que tu tá, rapaz? Alô, velho. Nosso Jarle do Arrocha. Alô, Josué Lima. Alô, Ailton Henrique. Alô, Raul RR. Alô, turma da música, alô Edilson dos Teclados. Alô, Antônio Carlos, alô, Dominguinho do Brega. Alô, Joaquim do Acordeon. Alô, Frank Aboiador. Tá fora do ar, homem, ó. Ó o Frank, ó o que é que o Frank é. Olha, rapaz, o homem é bom, mas espetacular. Talentos de nossa terra. Vamos trazer composição do nosso Rodrigues, nosso Adelino. Direto de Goiânia, saudade do meu pai.

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Muito bem, 13h50, última parte do Talentos de Nossa Terra. Olha, hoje tem futebol aqui na Exu FM. Às 15h30, logo após a programação da Assembleia de Deus e Ministério de Perus, fica o Campeonato Brasileiro da Série D, com os jogos decisivos, Parnaíba e Moto, Sampaio e Iguatu, Maracanã e Ape. Ontem o Imperatriz goleou a Tuna Luso Brasileira. Seleção Brasileira venceu o Maranhense. Wesley está fora da Copa do Mundo, infelizmente. Ressonância magnética apontou lesão no adutor da coxa. Enderson foi chamado. Copa Sul-Sudeste, que loucura. O Chapecoense conseguiu devolver o 3-0, mas nos pênaltis o Avaí ficou com o título. Muito bem, já entrando na semana que inicia a Copa do Mundo. Amistosos internacionais em andamento, Dinamarca 1, Ucrânia 0. O nosso adversário joga hoje? Quem joga hoje dos nossos adversários aqui? Ninguém, né? Marrocos joga hoje, né? 16 horas contra a Noruega, verdade.

0: Muito bem, 13h53. Alô, nosso amigo Dom Irinaldo, grande Antônio Repórter, a turma toda. Fanatismo, banda essência, saudoso Ari da Semar.
1: 1h54.
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1: Muito bem, tá aí o nosso saudoso Ari da Semar, né? Que nos deixou, mas deixou sua obra, sua música eternizada com a banda Essência. Olha, 13 horas 58 minutos, vamos encerrando o programa, mandando um alô para todos os amigos que compõem o grupo de WhatsApp, Eternos Amigos da Bola, Genê Rodrigues, né? Tá pedindo alô para essa turma toda lá, né? É, nosso Pinim Ruth, Zé Dinaldo, professor Jailson, Nilson, Lon, Flavinei, Raul RR, Aureliano, Márcio, Fernando Medeiros, o Paquetá, rapaz, Paquetá é craque, né? Fernando Medeiros, né? Essa turma toda, Francisco apareceu ontem, Francisco, Neto, a turma toda lá, todos os componentes do grupo Eternos Amigos da Bola, aquele grande abraço para vocês. Vamos fechar o programa com Ailton Henrique, na voz de Ailton Henrique, da música do Raul RR, grande compositor Raul RR, né? Lá de Roraima, ligado na programação. Vamos lá trazer Ailton Henrique e Raul R. Boa tarde a todos.
2: Essa é mais uma.
1: Hoje à tarde tem o futebol, destacando o Campeonato Brasileiro de Série D com os maranhenses em ação. Lá no distrito de Monte Alegre tem bola rolando para o Quarentão em semifinais da Copa Olegário Vidal, Barcelona e Real Matiz.

0: Eu disse Raul RR e Ayrton Henrique.
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0: 2:10.
1: Olá, muito boa tarde, a paz do Senhor Jesus. Neste momento são 14:11, está começando mais uma programação Unidos pela Fé, da Igreja Assembleia de Deus, Ministério de Perus. O pastor presidente é o pastor Edinaldo Vieira, juntamente com a sua esposa, a missionária Nucélia Vieira. Somos gratos ao nosso Deus por mais esta oportunidade que o Senhor nos tem concedido de estarmos aqui nesta tarde de domingo, 7 de junho. Só temos que agradecer ao nosso Deus pela boa mão do Senhor Jesus que tem nos conduzido até aqui. Se estamos de pé, é porque o Senhor em todo tempo, Ele tem cuidado de mim, tem cuidado de você, tem cuidado, tem zelado das nossas vidas. A mão do Senhor Jesus, ela tem estado estendido em todo tempo. Por isso nós somos privilegiados. Por isso nós estamos alegre, porque em todo tempo o Senhor tem nos sustentado com a sua mão forte. Desde já eu louvo ao Senhor pela sua vida, eu já agradeço pelo carinho, pela companhia, e você pode estar ligando, participando conosco. O nosso telefone é o DDD, é o 98-3377-1137. E o nosso WhatsApp é o 98-986-06-2498. Então fique à vontade, você tem a oportunidade nesta tarde de estar participando conosco. Então não deixe de participar, peça um louvor, ouça, medita na letra do louvor. Eu adoro daqui, você adora daí, e o nosso louvor, ele sobe até ao trono de glória. Não deixe de louvar, não deixe de adorar. A gente sabe que estamos vivendo os dias maus, dias difíceis. A Igreja do Senhor, ela tem vivido desta forma, mas o Senhor em todo tempo tem sustentado. Em todo tempo o Senhor tem cuidado, em todo tempo o Senhor tem fixado os seus olhos em cada um de nós. Então não podemos calar, não podemos deixar os problemas nos calar, nos abater, desanimar. Há momentos em que desanimamos, mas o Senhor não tem nos deixado sozinhos. Em todo tempo Ele tem cuidado. Então Deus é contigo, não temas, porque Deus é contigo. Daqui a pouquinho eu vou estar ministrando a palavra do Senhor, muito forte o que Deus ministrou no meu coração para estar dividindo com cada ouvinte. Eu creio que assim como o Espírito Santo ministrou no

0: Meu coração, ele irá falar com você nesta tarde. Somente não desanime, porque não há luta que não tenha saída. Não há prova que não tenha fim. Não há tempestade que não passa, que o Senhor não possa acalmar. A mão do Senhor, ela continua estendida sobre você, sobre a tua vida, sobre a tua casa, sobre os teus. Mas permaneça de fé, de pé e olhando sempre para o Senhor. E eu te convido nesta tarde para estar orando, falando com o nosso Pai. Vamos orar. Papai querido, Papai amado, neste momento, Jesus, te adoramos, bendizemos o teu santo nome. Senhor, muito obrigado, ó Pai querido, por estar aqui uma vez mais. Pela sua boa mão, ó Pai amado, ter me conduzido, ter me direcionado. E aqui eu estou, Papai querido, juntamente com os teus filhos que me ouvem neste momento. Ah, Espírito Santo, abraça cada um. Sustenta, ó Rei da Glória. Conduz, ó Pai amado. Esteja com seus olhos fitados sobre cada um, pois o Senhor é o nosso Deus forte, pois o Senhor, Papai querido, tem todo o poder e autoridade sobre as nossas vidas. E nós, ó Pai amado, entregamos uma vez mais a nossa vida nas suas mãos, as nossas causas, as nossas pelejas, as batalhas que temos enfrentado, as lutas, ó Pai querido, que tem se levantado. Deus de poder e graça, toma a frente, ó Rei da Glória, e continue, Papai querido, sempre lutando, guerreando ao nosso favor, intervendo na nossa história. Jesus amado, visita a nossa casa nesse momento, entra com teu poder e graça e vai guerreando e vai batalhando ao favor dos teus servos. Abençoa, Jesus querido, os que estão enfermo, Senhor, derrama o bálsamo. O teu bálsamo, ele cura, ele limpa, ele purifica, ele liberta, ele tem todo o poder, Jesus amado, para repreender toda a enfermidade. E através das tuas mãos santas, Papai querido, que o teu povo seja sarado. Ah, Rei da Glória, continue conosco, nos ajudando em tudo, abençoando poderosamente, visitando a nossa cidade neste momento. Derrama, Pai querido, da tua glória e do teu poder sobre esta cidade. Pai amado, aonde estiver alguém a me ouvir, Jesus amado, não sei, Papai amado, que cada um tem passado, tem vivido, mas o Senhor sabe, o Senhor conhece. Então, neste momento, Pai, sopra o teu vento impetuoso, Pai querido, e traga um novo templo para a vida de cada um. Toma a direção deste trabalho, toma o primeiro e o último lugar, toma a frente, e que o teu nome, Pai querido, venha a ser glorificado e exaltado. É o que nós te pedimos e por fé te agradecemos no nome do Senhor Jesus. Amém, glória a Deus. São 14 horas e 17 minutos. Como eu já falei, daqui a pouquinho vou estar ministrando a poderosa palavra do Senhor e você já pode estar ligando, participando conosco. Os nossos telefones, o DDD é o 98-33-77-11-37 e o nosso WhatsApp é o 98-986-06-2498, tá? Ficarei aqui até às 15h30, então está apenas começando, você tem muito tempo para estar participando conosco. Vamos começar a ouvir os louvores, vamos começar com Anderson Freire, Coração Valente. Irmãos, medite na letra deste louvor, é muito forte.
1: Aqui, você pode.

0: É isso aí, Barona. Muito obrigado.
1: Muito obrigado. Deus abençoe.
2: Glória a Deus. Estamos de volta. São 14 horas e 36 minutos. Com muita alegria. Vamos atender a participação da nossa irmã Odeir. Nossa irmã Odeir participa conosco. Ela pede um lindo louvor com a cantora Kemily Santos. Fica tranquilo. Desde já, quero agradecer a participação da nossa irmã Odeir, dali da rua Getúlio Vargas. Que Deus continue abençoando a serva do Senhor. Muito obrigada pela sua participação. Que Deus continue lhe abençoando poderosamente. Um forte abraço, fiquem com Deus e vamos ouvir este lindo louvor com a cantora Kemily Santos, a pedido da nossa irmã Odeir. E você que ainda não participou, você pode estar participando conosco. Nosso WhatsApp é o 98606-2498. E o nosso telefone fixo é o 3377-1137. O DDD é o 98, então fique à vontade. Vamos ouvir este lindo louvor. Daqui a pouquinho eu já volto ministrando a poderosa palavra de Deus.

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0: É isso aí, Barão. Muito obrigado.
1: Muito obrigado.

Glória a Deus, estamos de volta. Neste momento são 14 horas e 49 minutos. Nós vamos estar meditando sobre a palavra do Senhor, o qual o Espírito Santo ministrou no meu coração, e eu quero compartilhar esta palavra com você. Já ouvimos os louvores, já ouvimos o Senhor falar poderosamente com cada um de nós. O Senhor sabe do que você precisa, do que eu preciso, e o Senhor, ele vai falando através dos louvores, uma palavra. O último louvor que falou, a nossa irmã pediu um louvor que diz: fica tranquilo, então descansa no Senhor, acalma, aquieta. Tem hora que o vento sopra, a gente quer se desesperar, mas o Senhor é fiel em todo tempo e não permite o seu povo se desesperar, sair do caminho, mas sim permanecer firme, porque nós servimos um Deus que é grande, que é poderoso e que sabe como acalmar qualquer tempestade. Então fica tranquilo, descansa, porque o Senhor nesta tarde, ele vai falar com cada um de nós. A palavra que eu quero compartilhar com você se encontra no livro do Êxodo. Êxodo, capítulo de número 11, versículo, a partir do versículo 37, que fala a saída do Egito. Diz assim a palavra do Senhor: assim partiram os filhos de Israel de Rameses para Sucote, cerca de 600 mil a pé, somente de homens, sem contar mulheres e criança. E subiu também com eles muita mistura de gente e ovelhas, bois e uma grande quantidade de gado. E cozeram bolos sem fermento da massa que levaram do Egito, porque não se tinha levedado, porquanto foram expulsos do Egito às pressas, e assim nem prepararam comida. O tempo que os filhos de Israel habitaram no Egito foi de 430 anos. Olha quantos anos os filhos de Israel tiveram ali no Egito, 430 anos. Muitos anos, meu querido ouvinte, aquele povo ficaram ali no Egito. Mas como eu falei no início da programação, para tudo há um tempo, para tudo tem começo, meio e fim. E chegou o momento em que os filhos de Israel saíram do Egito. O Senhor tirou, o Senhor arrancou com o seu braço forte, com a sua mão forte de poder. O Senhor deu livramento e escape para aquele povo. Através de José foi que os filhos de Israel foram ali para o Egito, porque primeiramente quem foi José. José foi na época em que ele foi vendido pelos seus irmãos para ser escravos. Mas José falava, tinha guardado no seu coração, de que o Senhor ia levantar alguém para ir tirar os filhos de Israel do Egito. Através de José, foi os seus irmãos, foram o seu pai. E a partir dali, a nação de Israel foi só crescendo no Egito. E por ali eles foram ficando, foram crescendo, foram trabalhando,
Faraó despertou que o povo de Israel era um povo grande, era um povo forte, era um povo diferente, era um povo trabalhador, era um povo que realmente fazia a diferença no Egito. E Faraó despertou, viu que aquele povo, cada dia mais, eles cresciam. E a ordem de Faraó foi para que o povo do Egito viessem a fazer com que o povo de Israel viessem a trabalhar mais, viessem a construir mais. Então era uma maneira que ele arrumou de escravizar aquele povo, de fazer com que o povo viesse a trabalhar mais, a produzir mais para eles no Egito. Também deu ordem às parteiras para que, quando elas fossem ajudar uma mulher de Israel a dar à luz, que, se fosse mulher, elas deixassem a viver, mas se fosse homem, que elas viessem a matar, porque o povo de Israel cada dia mais crescia, apesar de ser um povo sofrido, escravizado, mas era um povo diferente, era um povo que cada vez mais estava crescendo. Então Faraó ficou com medo que, se houvesse uma guerra, os filhos de Israel poderiam se juntar com outro povo e destruir ali o povo do Egito. Então Faraó, pensando nessa possibilidade, ele desperta e começa a dar ordem, arruma uma maneira de escravizar, arruma uma maneira com que aquele povo não viesse a sair dali do Egito e ficasse sempre sendo escravizado. Mas Deus é poderoso, Deus é fiel, Deus é tremendo, e o Senhor, ele vê todas as coisas. Ele viu que o faraó estava escravizando, estava aprisionando, estava ali fazendo aquele povo de um povo sofrido. O Senhor olhou, o Senhor contemplou, e é aonde o Senhor levanta Moisés. A palavra diz que um homem da casa de Levi, ele se casou com uma filha de Levi, e a mulher concebeu e deu à luz um menino chamado Moisés. A palavra vai também, a palavra nos diz que certo dia Moisés estava ali em uma sarça quando o Senhor fala com ele e diz: vem agora, pois, e eu te enviarei a Faraó, para que tires o meu povo, os filhos de Israel, do Egito. E Moisés temeu, falando: como que eu vou chegar lá e vou falar com Faraó? E o Senhor diz: fale, que o Eu Sou te enviou. Fale no nome do Eu Sou, Moisés. Você não vai falar no teu nome, mas vai falar: é no meu nome, é no nome do Eu Sou. É no nome do Deus de Israel. Aquele povo, ele tem um dono. Aquele povo tem alguém que luta, que peleja por eles. E eu estou vendo o que o meu povo tem passado ali na mão de Faraó. O meu povo está escravizado, está aprisionado, meu povo tem sofrido, tem perecido, tem recuado ali naquele lugar. Faraó tem ferido o meu povo. E Moisés vai ao Egito com seu irmão Arão. E chegando ali, ele fala com Faraó. Mas, como esperado, Faraó não queria perder aquele povo. E a partir dali, o Senhor endurece o coração de Faraó e começa a mandar as pragas

Ele olha, Ele contempla, Ele sabe, Ele vê. Talvez você pode até olhar e começa a se perguntar, mas quem é o Moisés que vai me ajudar? Só sei que Deus vai enviar Moisés para te ajudar, para te pegar na tua mão e te ajudar a levantar. Sabe por quê? Porque Deus não deixa os seus sozinhos, desamparados, sem direção. Deus não te abandona. Deus não te abandona. Nós é que abandonamos o Senhor. Nós é que muitas vezes esquecemos dos feitos do Senhor, das bênçãos que já vivemos, daquilo que o Senhor já tem feito por nós. Muitas vezes nós que esquecemos, na hora da luta, da dor, do choro, da prova, da angústia, da tempestade, nós lembramos do Senhor, nós pedimos socorro ao Senhor e Ele com a sua mão forte, Ele envia, Ele socorre, e quando passa, nós esquecemos dos feitos do Senhor, da grandeza do Senhor. Então, por favor, lembra-te do teu Criador e saiba que se você tem esquecido, mas o Senhor não esquecerá de ti. A palavra nos diz que ainda que uma mãe venha se esquecer do filho, todavia o Senhor não esquecerá de ti, de mim, não esquecerá de nós. Em todo tempo o Senhor está com seus olhos fitados sobre nós. Ele não esquecerá. E se você ainda não alcançou o que você deseja, aguarda o tempo do Senhor. Os filhos de Israel ficaram ali no Egito durante 430 anos. Muito tempo, muito tempo. Ficaram tempo demais naquele lugar, sendo escravizados, trabalhando em dobro, sendo aprisionados. Mas o Senhor não esqueceu. O Senhor não esqueceu daquele povo. O Senhor estava sempre contemplando, a ponto de levantar Moisés, de fazer aquilo que José já havia falado, e levantou a Moisés, para Moisés ir até ao Egito e falar com Faraó. E eu creio que Deus nesta tarde está falando com você. Aguarda o tempo, porque o Senhor, Ele vai levantar um Moisés para te ajudar. Ele não irá te deixar sozinho. Deus é Deus em todo o tempo. A Bíblia nos diz que as aflições do justo são muitas, mas o Senhor o livra de todas. O choro pode durar uma noite, mas a alegria vem ao amanhecer. E diz mais a palavra, que a esperança que se adia, ela faz adoecer o coração. Por quê? Porque a gente confia, tem aquela esperança, aí vê que nada acontece, mas e vai adoecendo, a fé vai enfraquecendo, vai desfalecendo. Mas nesta tarde, esta palavra veio de encontro comigo e com o teu coração. Que o Senhor o livra de todas as aflições. Que você pode estar chorando, mas a alegria vai vir. O tempo de cantar chegará. O tempo de cantar chegará na tua vida. Creia.

0: confia, aguarda, porque é chegado o momento em que o Senhor irá agir na tua causa. Diante do Senhor, não tem batalha perdida, não tem guerra que o Senhor não há em frente. O Senhor não é Deus que perde batalha. Os seus olhos estão fitados sobre você, sobre a tua luta. A sua mão está estendida para te socorrer. Os seus ouvidos bem atentos no que você fala. A sua boca, através da sua boca, Ele te responde. O Senhor é contigo. Amém? Ele foi com aquele povo no Egito. Arrancou da mão de Faraó. Chegou o momento que Faraó teve que soltar, teve que deixar ir, teve que libertar aquele povo, porque o Senhor agiu com mão forte. Deus está na peleja por ti. Você não está sozinho, como eu já falei. Deus está na peleja por ti. Não importa quanto tempo você tem lutado, você tem guerreado, você tem colocado nas mãos do Senhor, você tem clamado ao Senhor, Deus está contigo. Ele está na frente da batalha. E isso nos fortalece, esta palavra. Essa palavra nos fortalece, nos acalma, nos dá ânimo, nos dá tranquilidade, porque o Senhor está conosco. O Senhor esteve com José durante ele no Egito. Deus foi com ele. Deus foi com ele dentro de uma cova, de uma cisterna. Deus foi com José na casa de Potifar. Deus foi com José na cadeia. Deus foi com José, tirando ele dali e colocou para ser governador sobre o Egito. Deus foi com José quando ele disse: certamente o Senhor levantará alguém para tirar os filhos de Israel deste lugar, e os meus ossos não ficarão aqui. Os meus ossos vão junto. Deus foi com Moisés, levantou Moisés e levou ao Egito. E ali ele disse: olha, fala no nome do grande eu sou. O grande eu sou. E ali Deus foi direcionando Moisés. E Moisés foi falando pelo aquele povo na presença de Faraó, até o momento que o Senhor deu um basta, bateu o martelo. E Faraó liberou aquele povo para ir. Deus tirou, Deus arrancou. Vai chegar o tempo que Deus vai arrancar. Vai chegar o tempo que Deus vai soltar. Vai chegar o tempo que Deus vai livrar. Socorro e escape, livramento da parte do Senhor para as nossas vidas. Deus vai livrar. Deus vai livrar, Deus vai dar escape. Eu creio na palavra que Deus vai dar escape. Socorro e livramento tem para nossas vidas, tem para nossa casa, tem para os nossos. Socorro e livramento da parte do Senhor. Mas é necessário que você continue perseverando e aguardando o tempo da promessa. Por quê? Porque o inimigo da nossa alma, ele só age até o ponto que o Senhor permite. Porque assim foi na vida de Jó. Ele agiu, ele pediu permissão para o Senhor. E o Senhor permitiu, disse: vai, toca. Toca na riqueza, toca nos filhos, toca na saúde, mas não toca na vida. O Senhor permitiu ele tocar até um certo ponto, mas ele guardou a vida de Jó. Então o inimigo da nossa alma, ele só toca até o ponto que o Senhor permite. Porque chega o momento que o Senhor diz, basta. E eu creio que chegará o momento que o Senhor vai dizer, basta. Até aqui o inimigo tocou, mas a partir de agora, basta. Creia, confia nesta palavra que há socorro e livramento da parte do Senhor para as nossas vidas. Amém? Que Deus continue nos abençoando, nos ajudando em tudo, nos instruindo. Foi esta palavra que o Senhor ministrou no meu coração e eu quis compartilhar, o Espírito Santo me direcionou para compartilhar com você. Não sei como é a sua situação, se é igual à minha, se é diferente da minha, mas eu só sei que Deus, ele é bom em todo o tempo e a sua misericórdia, ela é infinita. Ela dura para todo o sempre. Então vale a pena, diante das aflições da vida, confiar no Senhor. Se alegrar no Senhor, se render. Esses dias eu disse, Senhor, eu me rendo. Eu me rendo, Senhor Jesus. Porque vale a pena se render aos pés do Senhor. É bom se render aos pés do Senhor. Ele é fiel, ele é verdadeiro e a sua misericórdia dura para todo o sempre. São 15 horas e 19 minutos, daqui a pouquinho eu já volto encerrando. E vamos estar ouvindo mais um louvor com o cantor Marcos Antônio. Há um segredo, ouça, medite na letra do louvor.
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Glória a Deus. Louvado seja o santo nome do Senhor Jesus. Neste momento são 15 horas e 27 minutos. Eu quero deixar um abraço todo especial aos nossos irmãos. O nosso irmão Frank Carvalho, da cidade de Timon. Irmão Frank, muito obrigada pelo carinho. Que Deus continue lhe abençoando grandiosamente. Ao seu Itamar ali na quadra Tancredo Neves. Estou sabendo que o seu Itamar não perde um só programa. Que Deus continue abençoando poderosamente a sua vida. Na quadra B1, a nossa irmã Dona Yolanda nos ouvindo, muito obrigada pelo carinho. Que Deus abençoe poderosamente aos nossos ouvintes também ali da quadra 2. Muito obrigada pelo carinho aos ouvintes da quadra B6, quadra B1 e os demais irmãos que estão a nos ouvir. Muito obrigada pelo carinho, que Deus continue abençoando poderosamente. E só lembrando que hoje nós temos o culto da família no nosso templo sede a partir das 19 horas. E você é o nosso convidado todo especial. Temos no bairro do Trator, a partir das 19 horas, ali estará também a nossa diaconisa Helena, o nosso cooperador Clebson e todos os irmãos reunidos ali neste grande culto da família, tá? Então não perca este grande culto. E vamos lá adorar o santo nome do Senhor Jesus. No bairro Novo, ali estará nossa irmã Gleiciane, na direção do trabalho. E todos os irmãos ali, neste grande culto da família. E você é o nosso convidado todo especial. Na Vila Esperança, estará o nosso missionário Francisco Siqueira, juntamente com a sua esposa, diaconisa Francilene. E todos os irmãos ali da Vila Esperança estão convidados a participar deste grande culto da família. No nosso templo sede, como eu já falei, estará ali o nosso pastor, pastor presidente Edinaldo Vieira, juntamente com a sua esposa, a missionária Nucélia, o nosso pastor Naldo, e todo o corpo de obreiro ali neste grande culto da família. Então, meus queridos ouvintes, por hoje é só. Eu desejo um final de tarde abençoada, uma noite abençoada, um bom culto a todos, uma semana abençoada, que a potente mão do Senhor Jesus esteja estendida sobre as nossas vidas. Que por onde nós andarmos, que o Senhor possa sempre estar na frente, nos guardando, nos livrando, nos dando escape. Que o Senhor faça resplandecer o seu rosto sobre nós e nos dê a paz que excede todo entendimento, a paz que Jesus disse aos discípulos: eu vos dou a minha paz. Então fique na paz do Senhor Jesus e até a próxima oportunidade, se assim o Senhor nos permitir. Um forte abraço a todos e a paz do Senhor Jesus.

0: chamou a atenção ali do Rômulo Carioca. Pediu mais atenção, principalmente nesses lances de bote, né? Pra evitar esse tipo de falta próximo à área. O Cremosinho avançava pela direita, fez o corte, e aí o Carioca realmente não precisava fazer essa falta, né? Até porque o Jair tava dando a cobertura. Falta cometida, perigo, viu? Pro time do Parnaíba, pela direita do ataque. Vem o time de branco, o time da casa, Laércio.
1: Te segura, Papão, te segura, Papão. Não pode levar gol, não, Papão. Nós temos aqui marcar gol para buscar essa vaga. Parnaíba então atacando perigosamente. Uma falta que vai ser levantada lá no interior da grande área. Tremendo agito, tempo quente contra o time rubro-negro e o Maranhense. 1:45 de bola rolando no Pedro Alelaf. Vai autorizar Josué Franca de Castro. Correu pra bola, mandou de direto, a bola vai pela linha de fundo. Ele tentou surpreender o goleiro Cássio, hein?
0: É, mas estava próximo, ele fez certo mesmo, né? O Cremosinho sofreu a falta, o próprio foi para a cobrança, bateu, a bola passou com perigo, mas foi para fora. Moto sai jogando com o Denilson, 0-0, Laércio.
1: 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Chega o time do Parnaíba, a bola quica na frente da grande área, arranca do gol Cássio para defender pelo time rubro-negro e sai jogando pelo lado direito agora com Marquinhos rapidamente para Henrique controlou, tentou a devolução da jogada, chegou bem Wesley tirando aqui pelo time do Parnaíba. A bola entretanto configurou-se na defesa do Motoclube de São Luís, ficou para Jair, que joga a bola pouquinho mais atrás com Denilson já recolheu e toca a bola lá pelo lado canhoto. Time rubro-negro, Maranhense tentando partir, lançamento já no interior da grande área, arranca também do outro lado do gol Léo, que estava machucado e retornou ao time titular, tá aí fazendo a primeira intervenção dele no jogo, neste Laércio. Primeiro tempo, 2:55 jogados.
0: Só pra gente entender, né, Thiago, a disposição dos jogadores em campo do Moto, o Henrique tá mais por dentro, tá um 4-4-2 mesmo com o Henrique armando, né?
2: É, e aí nesse caso, né, você tira aquela possibilidade de abertura ali do Marquinho, né, pra justamente o Henrique se aproveitar do corredor e fazer uma dobradinha. Ele tá meio que num híbrido também, né, às vezes ele cai por ali e com a bola ele centraliza para virar esse armador desse time. O Henrique, que vinha entrando bem nos jogos, acho que foi bem escalado diante do que vinha fazendo nas últimas partidas, né?
1: Jair controlou, joga a bola para Rômulo Carioca pela ponta, canhota domina, deriva, solta a bola agora para Juju recolheu, passou ali pedindo a jogada, preferiu entretanto, que bola limpou bonito, bola para Henrique, jogou no comando, buscava o William, defesa chega rasgando, tirando, jogando a bola para frente, chega na cabeça da Denilson, entregando para o goleiro Cássio, que sai jogando com urgência urgentíssima, entregando para Vitor Souza, este movimenta de novo a bola agora no sistema de defesa pelo lado canhoto com Jair deixando a bola lá pelo lado esquerdo, o time do Motoclube vislumbra de novo a posse de bola com o Rômulo Carioca, ele toca a bola, bate no contrário, ele chega dividido, comete a falta em cima do garotão do Parnaíba, a arbitragem tá parando e marcando a falta.
0: O Rômulo Carioca que perdeu, ele tava com a bola dominada, errou o passe e aí teve que cometer a falta, né? Por isso a bola voltou pro time da casa. O Rômulo Carioca que errou no primeiro lance, erra agora de novo, enfim, nos últimos jogos não vem fazendo boas partidas o Carioca, mas está como titular na lateral esquerda do Moto. 0-0, Laércio.
1: 0-0, é o placar do jogo, 4 minutos. Thiago Baixo, dá para ver alguma coisa?
2: Pois é, o time do Moto esperando a equipe do Parnaíba, que joga alinhado no 4-4-2, o Cremosinho um pouco mais liberado, mais solto, que é sim numa beirada, e o 23, o Clériston, que é a novidade, né, desse time do Zé Augusto, né, que deixou o Jefinho no banco. Jogador que talvez ali tenha um poder maior de recomposição, né? Ele tá jogando na ponta direita. E o Júnior Saudade, que pra mim é o melhor aí do sistema ofensivo do Parnaíba, mais solto à frente. É um jogo de cuidado, né? O Parnaíba não se lança, joga pelo empate, tá de uma maneira mais cautelosa. E o time do Moto ainda tentando colocar essa bola no chão no setor de meio campo, Laércio.
1: Verdade. Lembrando que vamos acompanhar também com a Central Mirante daqui a pouquinho o gênero do placar para Iapibã e Maracanã lá no estádio Prefeitão em Maracanaú. E a bola rolando, torcida brasileira em Parnaíba. 32 graus e a temperatura. São 15 horas e 36 minutos, hora oficial de Brasília. Se ligue no tempo e no placar. Cravados pela minha marcação, 5 minutos jogados, vai o time do Parnaíba, arriscou Wesley, Cássio bem posicionado para praticar a defesa, 5 jogados neste primeiro tempo, e no placar da Mirante News,
3: Parnaíba
1: 0-0.
4: 7 minutos, no primeiro tempo, estádio Nilzinho Santos, Série D,
3: os dois já classificados, Sampaio 0, Iguatu também 0.
4: E a bola rolou também lá, Maracanã e IAP, já estamos com 6 minutos, está no placar de 0-0 e hoje vamos decidir a Copa Verde, Anápolis e Paysandu, 18:30.
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1: Comigo mesmo, com Gilson Rodrigues, com todo o nosso timaço nota 10, galera brasileira acompanhando a Série D do Campeonato Brasileiro, grupo A6, é a fase de classificação e vale vaga para o Motoclube ou para o Parnaíba, as outras já estão todas definidas, mas vale uma vaga para a sequência do Campeonato Brasileiro. Jogo importante, diga, Afonso.
6: Não, só para posicionar, né, o torcedor boliviano que tá ligado com a gente, né, que viu três zagueiros escalados, o Clebão tá jogando de lateral direito mesmo, viu? O técnico Juninho Amorim não faz linha de três zagueiros. O Clebão é quem tá sendo esse lateral direito, o Joés, capitão, na zaga pela direita e o Matheus na zaga pela esquerda na quarta zaga. E posicionar também o ouvinte Mirante, né, para saber como é que faz a torcida aí. Se o Sampaio ganhar e o Maracanã perder, é que o Sampaio vai matar o jogo de volta em casa, vai ser segundo. Mas será contra o Imperatriz, isso tão somente como Imperatriz. Se não conseguir, se vencer ou empatar e mesmo assim ficar em terceiro, o Sampaio pega o Águia de Marabá definindo lá. E se perder e o Parnaíba foi quem avançar aí com uma vitória ou até mesmo com um empate, o Sampaio Correa vai pegar o trem do Amapá também definindo lá em Macapá, viu?
4: E outra coisa, o nosso representante Moto, eventualmente se classificando, pegaria nesse momento o Iguatu.
6: O Moto só se classifica em quarto, porque ele não consegue mais alcançar o Sampaio. Então o Moto necessariamente...
4: Mas o trem, o primeiro do outro grupo é.
6: Isso, necessariamente o Moto só vai avançar em quarto e necessariamente, se passar, o adversário será o trem.
1: Tá certo, tá falado aí, são as probabilidades para quem vai pegar quem no mata-mata.
4: Já sabe que o adversário tá nesse jogo.
1: Perfeito. Então tá certo.
0: Não, o Parnaíba pode...
6: Não necessariamente, porque o Parnaíba ainda passa o Sampaio.
4: O Parnaíba pode, se ganhar...
6: O adversário do trem é Sampaio, Moto ou Parnaíba.
0: Isso.
1: Então fica o não...
4: O Parnaíba se ganhar vai pra 14.
0: Que esteja no Pedro Alemão.
4: Mas o Parnaíba, poxa, ele tem 3 negativos, ele vai fazer, ó.
6: Mas ele tem mais vitórias que o Sampaio.
4: É, o problema é esse, que nem precisa ir no critério, né?
0: E a torcida chegou junto lá, hein, João? A torcida do Parnaíba continua chegando e a do Moto, ao fundo do
1: bem animada, né?
0: Boa presença de torcedores do Moto lá no Pedro Alemão.
1: Pro lado direito, onde vai levantar a posse de bola agora da porta do gol, saiu no tumulto, a bola batida, fraquinha, saiu sem endereço, goleirão... Vai lá, Léo, e defende com tranquilidade pelo time do Parnaíba, que vai sair para o jogo. 8 minutos de bola rolando, 0-0 do Pedro Alelaf, o Campeonato Brasileiro valendo vaga para a fase seguinte do Campeonato Brasileiro. 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A bola chega na grande área do time do Parnaíba, o Moto tá em cima, o Moto tá agudo, a bola vai... Opa! Falta em cima do Marquinhos na entrada da grande área, falta perigosa.
0: Perigosa, mas eu vou te falar um negócio, viu? Os dois volantes do Moto, o primeiro o Patrick e depois o Jair, perderam a oportunidade de abrir o placar. Bola pela esquerda, o Jojo, ele meio que chutou, né? Foi um cruzamento, mas ele chutou justamente para dificultar para a defesa do Parnaíba. A bola sobrou para o Patrick, que tentou fazer a tirada da marcação, mas acabou se enrolando. Na sequência, pegou completamente errado o Jair. O Moto, por muito pouco, não abre o placar. E aí, na sequência, justamente o Marquinho foi lá e sofreu falta. É o Moto pressionando, Laércio.
1: Na entrada da grande área, pelo lado direito, uma penalidade perigosíssima. O Moto em cima para buscar o primeiro gol, para tentar encaminhar a sua classificação. Aos 9 minutos encaminhados aqui, galera brasileira. Atenção, o time do Motoclube é com o Marquinhos. Ele mesmo correu para a bola, mandou direto, mas ficou para fácil defesa do goleiro Cássio. João Ricardo.
0: Tentou surpreender também, né? O Marquinho, em vez de fazer o levantamento, bateu direto, tirando da barreira, mas aí ficou fácil pro goleiro Léo, defendeu e aí a bola segue no campo de ataque rubro-negro. Segue 0-0, comecinho de jogo, Léo.
1: 32 graus a temperatura em Parnaíba, com tempo, com muitas nuvens, parcialmente nublado, mas muito abafado, com 37 graus. A sensação térmica no Pedro Alenaf, galera do Brasil. 15 horas e 41 minutos, hora oficial de Brasília. 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

0: Jogados neste primeiro tempo no placar da Mirante News, acompanhe.
1: Barnaíba,
0: 0. Também 0.
2: 12 minutos no primeiro tempo, estádio Diozinho Santos, o Sampaio quase abre o placar com Adriano na cabeçada. A bola foi à direita do goleiro Zé Rafael do Iguatu. 0 a 0, Sampaio e Iguatu no Diozinho Santos.
3: 11 e meio, Maracanã e IAP 0 a 0.
4: Laércio Costa.
0: Vamos nessa, torcida brasileira. Estamos no futebol show do Timaço, nota 10. A bola de novo movimentada pelo time do Moto, tentando buscar o campo de ataque, neutralizado. Fica lá pelo lado canhoto, briga pela posse da bola. O Jair acaba caindo. A arbitragem está parando para marcar lance favorável ao time rubro-negro na lateral, lá pelo lado esquerdo. Vamos nos encaminhando para 12 minutos, Thiago.
5: Olha, eu estou chegando num jogo bom pro Moto, viu? Porque o time do Parnaíba está naquela cautela em excesso, esperando, com medo de ser feliz, chamando o time adversário, e o Moto está aceitando o convite e está chegando bem. Tentava chegar agora pelo lado direito, mas a gente observa, né, a ideia do técnico Tonê é deixar mesmo o Jair mais fixado. Patrick e Valderrama são esses dois outros volantes barra meias hoje que chegam mais para o campo de ataque. O Henrique, hora meia, hora abre aqui para a direita, e o Jojo solto lá com o William na frente. Está bem posicionado o time do Moto, ponto se não realmente ali ao lado esquerdo. E ainda há pouco, né, o time do Parnaíba, que já finalizou em 3 oportunidades, o Moto só em uma, mas o Moto teve a melhor chance do jogo com o Patrick, que desperdiçou, Laércio.
0: Verdade, Casa Faria, Bar e Cozinha com a gente aqui. Bola colocada lá para o campo de ataque. O time do Parnaíba vai manobrando a posse de bola agora, colocada aqui bem curtinha para o garotão, exatamente o Dadinha. Deu um tratinho na redonda pelo lado esquerdo agora com o Wesley. Wesley passou, jogou do lado canhoto. A bola agora para o time do Parnaíba chegando. Tentou formatar a jogada. Cremozinho mandou a bola diretamente no gol para o Cássio fazer a defesa e vai sair para o jogo pelo time rubro-negro maranhense. 0 a 0 é o placar no estádio Pedro Alelaf, com 13 minutos de bola rolando. 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Lá vai o time do Papão tentando lá pelo lado canhoto, vê a falta em cima do Carioca. A arbitragem está parando e marcando. Diz que deram afogão nele lá em João Ricardo.
5: Foi, ele reclamou do Dadinha, né? Foi o Jojo, tentou o drible, até conseguiu, mas aí na sequência Dadinha deixou o braço e aí atingiu o pescoço do atacante rubro-negro. Falta já cobrada, o Motoclube trabalha ali no campo defensivo. 0-0, Laércio.
0: Esse é o placar do jogo, 0-0 do Pedro Alelaf. 13 minutos e meio de bola rolando, vai Papão, Papão do Norte tentando buscar o seu espaço, tentando encontrar o gol, não tá encontrando. Jojo tentou manobrar, a bola bate no contrário, sai pela linha lateral e arremesso para o Rômulo Carioca cobrar lá pelo lado canhoto. Faz a movimentação de bola, deixa para Valderrama, escapou, ficou ali para o Vitor Souza, só encostou na direção de Valderrama, rompe a demarcatória do gramado, volta de novo a bola do Vitor. Vitor solta a bola para Jair, Jair recolheu, rompe a demarcatória do gramado, solta a bola pelo lado do canhoto. O time do Motoclube chegando com Denilson, Denilson atacando lá pelo flanco da canhota, tocou bola agora, buscando, vai chegar a bola para o time do Motoclube do campo de ataque, pela ponta canhota, tentou se livrar da bola, ficou meio assustado o time do Parnaíba ali com Dadinha, mas por último a bola bateu no atacante, vai da linha de fundo, é tiro de meta pro goleiro do Parnaíba, Léo Cobrar. 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Léo na cobrança do tiro de meta, é decisão, vale vaga pro Moto, vale vaga pro Parnaíba no mata-mata, galera. Aqui o levantamento de bola na entrada da grande área, chega o time do Moto, neutraliza, o derrama acaba vacilando, perdeu a posse de bola aqui do lado canhoto. Parnaíba tentou se criar, mas houve a falta em cima do Leandro Sobral. A arbitragem está parando e marcando pela ponta esquerda, João Ricardo.
5: Numa vacilada do próprio Valderrama, a bola estava com ele, o Leandro Sobral conseguiu recuperar e na sequência o camisa 17 do Moto teve que fazer falta no jogador de meio campo do Parnaíba. Ali tem a reclamação do Marquinho, né? Alguma coisa contra o jogador do Parnaíba, aquele bate boca, a arbitragem já separa, ele disse que deixaram o cotovelo ali no Valderrama, mas ele está reclamando. jogando. Valderrama até já foi embora. Falta pro time do Parnaíba pela esquerda. 15 minutos, tá 0-0, Lécio.
0: 0-0. Parnaíba vai ter a oportunidade de levantar uma bola na grande área, preparar para decolar. Dadinha vai levantar. Preparando-se para fazer o levantamento de bola na porta do gol. 0-0 é o placar do jogo. Passamos de 15 minutos. Correu pra bola, levantamento. Já partiu lá no tumulto. Subiu a defesa do Motoclube, tirou. Sobra a bola aqui para Valderrama. Deixou. Chegou emendando aqui o time do Parnaíba. E era exatamente o jogador da número 7, que é Cinho, que jogou a bola pela linha de fundo, João Ricardo.
5: E de novo, né? O Valderrama, nessa falta que ele cometeu, foi por conta desse tipo de domínio, que ele domina e já dá um tapa na frente para acelerar a partida, para acelerar o jogo, mas ele acaba perdendo o controle da bola. De novo ele fez isso. E aí o Cassinho estava marcado aí pelo Marquinho, chutou para fora. Então tem também essa falha, porque o Valderrama é o volante mais recuado, é quem vai iniciar essa jogada, só que se ficar nessa de dar um tapa na frente e perder o controle da bola, aí não adianta de nada, Alessio. 0-0.
0: 0-0, placar do jogo. Você tá antenado, conectado no Timaço, nota 10, torcida brasileira, 32 graus a temperatura em Parnaíba, no Piauí. São 15 horas e 17 minutos, hora oficial de Brasília, 15 horas e 47 minutos. É hora de se ligar no tempo e no placar. Cravados! 17 minutos jogados neste primeiro tempo no Pedro Alelaf, no placar da Mirante News.
1: Parnaíba
0: 0.
1: Moto
0: 0.
2: 19 minutos, primeiro tempo no estádio Diozinho Santos, Sampaio 0, Iguatu também 0. E o grande cinegrafista Batalha da TV Mirante está na estrada vindo de Arari, ouvindo a Mirante News.
3: Ele vai ouvir ele, a grande torcida maranhense. O Maracanã acaba de fazer 1-0 no IAP.
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0: Na emoção e no prazer e alegria ter você com todo o nosso Timaço Nota 10 nesta rodada decisiva. A torcida brasileira pro Moto, pro Parnaíba. Sampaio quer posicionamento, quer melhorar. Mas por enquanto vai ficando difícil porque o IAP vai perdendo pro time do Maracanã. Notícia não é boa pra Bolívia querida. 17 minutos de bola rolando. Galera subiu, a defesa tirou ali na grande área. Fala, Gilson. Sobrar de novo a bola, diga, Tess.
3: É só pra dizer que o Maracanã é líder de momento, viu, Léo?
0: Certo.
3: Com a vitória parcial.
0: Muito bem, galera. Vamos nessa. Aqui a bola tá parada, uma falta. Aqui próxima grande área para o time rubro-negro. Cássio vem para fazer ali o toque da bola bem curtinha, entregando para Vitor Souza. Recolheu com a perna direita, faz o levantamento. Bola suspensa na entrada da grande área. Sobe o William, divide. A bola bate em cima do zagueiro, sai pela linha lateral. E arremesso para o time do Motoclube pela ponta direita. Está se apresentando ali o Marquinhos. O time do Motoclube, eu gosto do Motoclube, da presença, da marcação, da empolgação. O time do Motoclube de São Luís está presente. Levanta de Valderrama, muito longo, muito alto, subiu o goleirão Léo para defender, diga aí.
6: Detalhe que o Adriano fez uma falta dura aqui, tomou cartão amarelo por parte do Sampaio Corrêa. E esse gol que o Tesso trouxe pra gente, além de tirar qualquer chance do Sampaio Corrêa de ter a vantagem, mesmo com a vitória aqui diante do Iguatu, de ser segundo e mandar o seu segundo confronto em casa, também muda o adversário do Imperatriz, né? Deixa de ser o Maracanã e passa a ser este Iguatu que tá jogando com o Sampaio.
0: Ok, detalhes do jogo, da rodada para você, torcida brasileira. Bola colocada ali na porta do gol pro Parnaíba. Cremozinho subiu, não encontrou a bola. Chega a defesa do Motoclube, neutraliza, tira. A bola cai lá pela parte canhota do técnico para Juju. Ele executa, dominou o William, se movimenta, tentou colocar para o William, reclama uma falta fora do lance. O árbitro diz que é para seguir o jogo, não deu nada. Confere para nós, João Ricardo.
5: Mas não marcou a falta, né? O Juju, ele tinha a oportunidade de abrir o jogo aqui com o Patrick, preferiu fazer aquele lançamento mais agudo, já buscando a área com o William. O William caiu, a arbitragem mandou o jogo seguir. Agora que o atacante do Moto está se levantando, certo é que ele não deu falta, mas o jogo parou para saber o que o William tinha reclamado ali. 0-0, Lécio.
0: 19 minutos, Thiago.
5: Pois é, o time do Moto que aos poucos tenta ir pro campo de ataque, mas é um time que às vezes se afoba, né? Se afoba demais. E outro detalhe, o detalhe defensivo, né? É um time que está estimulando muito essas batidas laterais, né, de falta por parte da equipe do Parnaíba, né, que ainda essas batidas não resultaram em perigo, mas deixam o time da casa muito próximo do gol do goleiro Cássio Laércio.
0: Verdade, chega o Parnaíba, bola mal finalizada, vai direto para fora na linha de fundo, tiro de meta para o goleiro Cássio cobrar. 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Galera, se ligue no tempo e no placar. Minutos, primeiro tempo de jogo no Pedro Alelaf, no placar da Mirante News.
1: Parnaíba
0: 0-0.
2: 23 no primeiro tempo, estádio Niozinho Santos em São Luís. Sampaio 0, Iguatu também 0.
3: Azuris 1, Brasil de Pelotas 0. E o Maracanã, no nosso grupo, vai ganhando o IAP, placar de 1-0. Classificação: Maracanã, Iguatu, Sampaio e Parnaíba, grupo 6.
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0: Comigo mesmo, com a galera do YouTube, vai deixando o seu recadinho. Diga, Gilson.
2: Detalhe é que até agora tem torcida do Sampaio chegando, né, Afonso? Tá chegando ainda.
6: É isso, arquibancadas cobertas já completamente lotada e os torcedores vão se arrumando, principalmente aqui à esquerda da cabine Mirante. Público é positivo, inclusive, né, a contar de um time que já está classificado, que está buscando aqui apenas a vantagem, mas no clima de sequência de vitórias, né, o torcedor está começando a chegar no estádio Niozinho Santos. Aqui, para a gente ter um panorama, para você ouvinte da Rádio Mirante News que não está no municipal, as cadeiras do conjunto coberto aqui do estádio Niozinho Santos já estão completamente lotadas, né? Somente espaço nas cadeiras populares, principalmente na parte frontal aqui à direita, né, Gilson?
2: Isso, 24 minutos no primeiro tempo, Sampaio 0, Iguatu também 0.
0: Pode crer, galera, que o Júnior Saudade tentava por ali, o time do Parnaíba, que o árbitro da partida já tá parando para marcar o arremesso lateral, já cobrado pelo time do Litoral. Tentou ali a conexão, o Cremozinho, garotão da número 11, a bola vai ficar dominada pelo Leandro. Leandro deixando a bola agora para Léo. Léo rolando a bola do lado direito para Dadinha. Dadinha recolheu, sai jogando pelo time do Parnaíba. É o Parnaíba tocando bola no sistema de ataque, tentando ali vislumbrar quem o garotão. Exatamente aqui, o Léo trabalhando olhando pelo lado esquerdo, entregando a bola para Wesley, carimbo adversário em cima do Patrick, a bola bate, viaja na última linha, é o escanteio, João Ricardo.
5: Time do Parnaíba, né, girando, e de novo, uma falha do Valderrama, que tinha um controle da bola, acabou esperando, né, a arbitragem marcar falta e não foi, e aí por isso o Parnaíba recuperou, levantou essa bola, desviou no Patrick, escanteio pela esquerda, time da casa com posse de bola, Lécio.
0: Vai lá, na cobrança, o time do Parnaíba, quem deu a volta para cobrar, quem é exatamente ele?
5: Lateral direito.
0: Lateral direito, Dadinha. Vai lá pra fazer a cobrança, então. Dadinha vai levantar a bola no paraíso. 0 a 0, 23 minutos. Primeiro tempo de jogo. Série D do Campeonato Brasileiro, grupo A5. Dadinha levantou. Ela vai muito mal cobrada, hein? Vai longe, muito alta. Depois foi pra linha de fundo. Não aproveitou, hein, João?
5: É, e lá próximo a bola foi parar perto do Zé Augusto. Imagina o Zé Augusto técnico vendo esse cruzamento, né? Ainda bem pra torcida rubro-negra. Certo que o Moto sai em contra-ataque, Laércio.
0: Isso mesmo. E agora já sai a bola pela linha lateral. Vamos ver se ele vai dar uma falta em cima do atacante rubro-negro, ali nas proximidades da demarcatória do gramado, entretanto no campo de ataque. Pro time do Moto Clube de São Luís, só deu o arremesso lateral, já cobrado pelo Rômulo, entregando bola pra Valderrama, sai jogando errado, perdeu bola pra o Sobral. Tocou na frente agora pra Júlio. Saudade, Denilson! Espetacular cobertura do Denilson. Na primeira, na segunda, ele cometeu a falta. Assim também, e ele recebeu o cartão agora, né, João?
5: Cartão amarelo, mas o Denilson fez o que tinha que fazer. Ele conseguiu dar o primeiro combate, na sequência ele não tinha como dar um chute, então tentou sair jogando para afastar o mais rápido possível da área, e quem foi que errou pro Denilson ter que receber esse cartão amarelo? O Valderrama. Ele tenta fazer o domínio, e aí erra, facilitando a jogada do Sobral. Então o Denilson recebe o cartão amarelo por conta de ter uma jogada na sequência corrigido um erro do Valderrama. Errando bastante o primeiro volante do Moto nesse jogo contra o Parnaíba. Não, cartão amarelo pro zagueiro do Moto.
8: Não, é a primeira que o Denilson limpa nesta Série D e pelo jeito nem vai ser a última, né? Só que dessa vez não deu pra ele fazer o serviço todo, coitado, porque realmente ele conseguiu limpar a área e fez a falta que limpou a barra aí do Valderrama. Agora o time do Parnaíba tá chegando muito nos erros da equipe do Moto, né? De saída de bola, de potes que o Moto tá proporcionando pro time piauiense, que cresce nesse momento, é melhor na partida, Laércio.
0: Clériston está posicionado para fazer o levantamento lá na grande área. Saiu também o Henrique lá, que estava como o homem base. Ficou apenas um na barreira agora para o time do Motoclube de São Luís. O Marquinho vai lá então na cobrança. O Clériston correu para a bola com a canhotinha, levantou, a bola vem embaixo, mergulhou o Jair, não achou, a zaga do Moto tirou mesmo assim. A bola vai direto para fora lá pela linha lateral, arremesso lado direito do campo, já ainda de ataque do time do Parnaíba, vai para fazer a cobrança. 0-0 é o placar do jogo. Almirante News manda ver toda a emoção para você, e aqui você não perde o lance, galera. Lá é no Pedro Malelaf, a bola está rolando, somente agora vai ser cobrado o arremesso lateral ali pelo Dadinha empurrando a bola lá pela ponta direita, tentou buscar ali o Cremozinho, chegou para a bola, dividiu, tenta levar para a linha de fundo, a defesa do Motoclube está postada para tirar, caiu o jogador ali do time do Parnaíba, se enroscou, era o Cremozinho, né? Se enroscou ali com o Rômulo Carioca, né, João?
1: O Rômulo Carioca conseguiu roubar a bola do Cremozinho, mas na sequência o atacante do Parnaíba fez falta no lateral esquerdo do Moto. Moto com a posse de bola, 26 minutos, está 0-0, Léo.
0: 0-0 é o placar do jogo, você antenado aqui no Timaço, nota 10, 32 graus a temperatura em Parnaíba, litoral piauiense. São 15 horas e 57, hora oficial de Brasília. Se ligue no tempo e no placar. Seis e meio de luta neste primeiro tempo pelo placar da Mirante News.
2: Parnaíba
0: 0, também 0.
2: 29, primeiro tempo no estádio Niozinho Santos, Série D do Brasileirão. Já classificados, Sampaio e Iguatu empatam em 0-0.
3: E olha, no outro jogo, o Maracanã vai ganhando o IAP de 1-0. Nesse momento, Sampaio pegaria o Águia de Marabá.
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0: Laércio Costa. 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Qual é o babado aí, João Ricardo?
1: Confusão, né? O William recebeu o cartão amarelo, vou ver se algum jogador do Parnaíba também recebeu, mas por enquanto confirmado, camisa 9 do Moto, William recebeu o cartão amarelo e continua. Ele já recebeu o amarelo e voltou pra confusão. Aí tem que ter muita cabeça, né? É um jogo que o Moto, como disse o Thiago no começo aqui, não pode errar. E aí, cartão amarelo por reclamação é um erro, né? Porque durante o jogo, mesmo sendo centroavante, sendo atacante, ele pode precisar dar combate, né? Pra ajudar na marcação, ainda mais se o Moto abrir o placar.
5: Já deu pra perceber também que o árbitro não é de aliviar, né? O árbitro tem experiência, é um árbitro que também foi escalado para esse jogo pela sua rodagem, não à toa já trabalhou em 6 partidas nesta Série D, em vários grupos, inclusive árbitro de 33 anos, que corretamente aplicou esse amarelo, um amarelo tolo, bobo, né, que não pode ser tomado. Agora o time do Moto com a bola, essa bola tem que parar um pouco mais no meio campo, né, ela tem que rodar um pouquinho mais ali, com mais capacidade, para que essa bola possa chegar, por exemplo, no Jojo. O Jojo tá jogando sozinho aqui no lado esquerdo, né? A gente percebe que ele quer jogo, que tem jogo por ali, mas tá jogando, por enquanto, muito isolado, o camisa 21 da equipe do Moto. Laércio.
0: Parece que o Henrique tá querendo encostar um pouquinho mais daquele setor nesse momento. Tocando a bola errada, ela saiu na linha lateral. Verdade. Colocada a bola no arremesso para o time do Parnaíba lá pela ponta direita, tentou chegar ali o Cremozinho, chegou também a marcação para cima dele, tirando o time do Motoclube. A bola chega para o time do Moto com o Patrick, passa de passagem pelo primeiro campo, ele é marcatório do gramado, põe velocidade na parada, é tocado por trás, falta nele, o árbitro tá parando e marcando. Não caberia também um cartãozinho aí, ô seu Josué?
1: É o Cremozinho ali. Ele até saiu de perto do árbitro, né? Porque eu acho que ele imaginava que o árbitro iria dar cartão pra ele, mas não deu. O Patrick, ele foi, depois de uma boa jogada de novo do Denilson, ele foi arrastando, tirou 2 da marcação, no terceiro acabou levando um chute por trás, ó. Tanto que tá reclamando, falta foi marcada. Concordo, receberia um cartão amarelo, né, Thiago? Mas aí o Cremozinho ficou barato.
5: Pelo aspecto da infração, né? Pela pancada em si e pelo aspecto disciplinar, que ele saiu xingando todo mundo ali, reclamando, caberia pelos dois, até pelo critério do árbitro, né?
0: Cremozinho, para com isso, Cremozinho.
5: Tá nervoso, Cremozinho.
0: Tá nervoso, Cremozinho. Lá pela ponta canhota, o time rubro-negro vai levantar uma bola no paraíso. Quem sabe agora, hein? Pode crer, galera, o jogo tá bom pro time rubro-negro. Aberto. Aberto. O jogo tá em aberto. Oi? Muito bem, lá pela ponta esquerda, o time do Papão, que vai nessa, João?
1: Aí o Marquinho, lateral direito, saiu da direita para levantar lá pela esquerda, vai o Moto lá.
0: De pé trocado, levantou a bola do Paraíso, caiu na linha de fundo. Não, o goleirão foi lá, Léo foi lá e pegou, né?
1: Defesa do Parnaíba já sai jogando.
0: Sai jogando aqui. Tentou o garotão, Quecinho, levou pelo lado esquerdo, dominou. Toca a bola para Leandro Sobral. Daí para Quecinho, ele embalou, buscava ali o Dadinha. Chega a defesa do Moto Clube na parada. Ficou com a bola dominada. Acabou também sendo interrompido ali o Juju, o garotão. Era exatamente o Rômulo Carioca, né?
1: É o Marquinho. Continua pela esquerda. Ah,
0: continuava lá pelo lado canhoto. Exatamente. Ficou ali. Deu o combate, mas a bola vem agora para Cremozinho. Do lado canhoto, carimba o aniversário, a bola viaja, vai lá juntinho a bandeirinha de córner, pela linha de fundo vai ser escanteio, João Ricardo?
1: Exatamente, escanteio, e por conta dessa intervenção do Patrick, agora o jogo tá tenso de novo. Foi um lance normal, o Cremozinho fez o levantamento, o Patrick fez o corte, e foi o Cremozinho que deu aquele pontapé por trás, né, do Patrick ainda pouco.
0: É hora do Cremozinho já ser...
1: Exatamente, e aí eles continuaram discutindo, então é um jogo tenso, o Moto tem que aproveitar para fazer um gol, porque com certeza esse jogo aí vai terminar com atletas expulsos dos dois lados, viu, Léo? Tá com carinha.
5: Tá com a carinha. E certamente o Cremozinho não tomaria essa atitude agora se tivesse o amarelo.
1: Exatamente.
5: Que ele já saberia, opa, eu tenho que aqui agora, né, pegar um pouco mais leve. Mas não, ele tá com a salvaguarda ali naquele primeiro momento. E vai ter a... Como é o nome que você chama, Lécio?
1: Culibreque.
0: Ele deu o cartão amarelo pro jogador lá no banco.
1: No banco.
0: Que ele tirasse o colete, ele tirou, viu, deu o cartão amarelo.
5: Sobrou pra alguém do Moto.
0: Sobrou pra alguém do Moto. Tá sentando lá, ó.
1: Alguém do Moto, o Emerson Nike. A gente vai confirmar, mas foi o Emerson Nike que levantou e se aproximou da arbitragem. Nesse momento, intervalo lá no Pedro Alelaf pra hidratação e, claro, pra conversa com os treinadores, Lécio.
0: Verdade. Hora de passar pro Nhozinho Santos contigo, Gilson!
2: É, vamos nós, galera. 33 minutos do primeiro tempo. 0-0, Sampaio e Iguatu. Como o Sampaio mudou, que disposição, que vibração do time do Sampaio Corrêa, que vontade de jogar. Nem parece aquele time de quando começou que nem conseguia fazer um gol no Campeonato Brasileiro. Mas é isso aí, futebol é isso. Domina a bola, o cabeça número 4, Matheus Alves, da equipe boliviana, vai disparar, disparou para Neto, mergulhou Luiz Fernando, cortou pelo Iguatu, sobra a bola para o Sampaio com Pedro Teixeira, para Cavi, falta, parou, a arbitragem marcou, parou e marcou, Refri Center, refrigeração, 24 anos na venda de peças e acessórios para refrigeração, quem conhece recomenda, Matriz Mercado Central e 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Luiz Fernando cobrando falta, botando ali para Cauã, dominou pelo time do Iguatu, na direção de Wagner Vidal, Wagner mais atrás para o goleiro Zé Rafael para Rodrigo Correia, este muito conhecido aqui do nosso futebol, ele bate bola mais atrás com o goleiro Zé Rafael dominando pela equipe do Iguatu. Ah, mas o Iguatu parece que não está afim de nada, a não ser de cumprir o jogo de hoje aqui. Ah, primeiro lugar, de boa. Olha a bola para o camisa número 25, Marquinhos, da equipe do Iguatu, do Ceará. Ela cai aqui na direita para Calcinha, Thalisson Calcinha, já havia paralisado a árbitra lá da Paraíba, hein, Afonso? Marcou a falta por ali.
6: Isso, porque tem um jogador do Iguatu que está sentindo ali no meio do gramado, pedindo atendimento médico. Gramado parou a chuva, né? Teve uma chuva bem no comecinho, chuva fina ainda há pouco, mas o gramado é muito ruim aqui pelo lado direito, ofensivo, por exemplo, do Iguatu, e lado esquerdo, ofensivo, do Sampaio Correia. Esse lado que fica mais paralelo às cabines de rádio, né? Aos bancos de reservas. Jogadores, nesse momento, aproveitam para tomar uma água, para remodelar um posicionamento, mas o jogo é bastante disputado, né? É um jogo bastante brigado, né? Por conta até, inclusive, do gramado. Agora a gente tem que lembrar, né, Gilson? Aqui, o time do Sampaio Corrêa só não é totalmente reserva, porque tem três titulares, né? O goleiro, o volante Cavi e o centroavante Jean Carlos. Por isso é time misto, viu, Gilson?
2: 36 do primeiro tempo, Sampaio 0, Iguatu também 0.
0: Muito bem, aqui recomeçou de novo o time do Iguatu, deu uma apertada ali para cima do Papão do Norte, que acabou, aliás, Iguatu, do time do São equipagens iguais, cores, né? Branco, azul, né? Exatamente, aí o Moto Clube acabou tirando exatamente o time do Parnaíba agudo ali para cima, ficou com um atleta caído, João Ricardo?
1: Numa tentativa do Parnaíba, escanteio, e aí na sequência o Denilson tá reclamando, ele tá colocando a mão ali no joelho direito, é preocupante, né? Preocupante. Porque na verdade ele ficou à frente de um chute. E aí, mas ele não está reclamando de nenhum problema no abdômen, porque a bola explodiu na barriga do jogador. Ele está com a mão no joelho esquerdo, mas já está levantando. O principal defensor do Moto, Denilson, né? Tem cartão amarelo, mas é jogador importante. Já vai levantar o jogo quando reiniciar, vai ser com posse de bola para o Moto aqui pela direita, Laércio.
0: Dando uma respiradinha. Diga, Tércio.
3: Laércio, olha, hoje teve a decisão da Copa Sul-Sudeste. A Chapecoense meteu 3-0 no Avaí. Meia placada da ida em favor do Avaí. Pênaltis, Avaí 5-4. Avaí campeão.
0: Avaí campeão da Copa Sul-Sudeste. Tá certo. Vamos, né? Já tinha aplicado um bom resultado já lá tinha, na ressacada, estava ganhando 3-1, não foi?
3: Isso, 3-0.
0: 3-0.
3: E hoje foi 3-0.
0: Muito
3: aí
0: bem.
3: Aí deu tudo igual.
0: Deu tudo igual. 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Aqui a bola sai da linha lateral, arremesso para o time do Parnaíba cobrar. Se apresenta Wesley, lateral canhoto do time. Deu a falta, né? Juntinho a linha lateral. Ele já cobrou, entregando a bola rápida com Luiz Fernando, que faz a passagem dela com o Hamilton. Este recolhe lá pelo lado direito, dominou Luiz Fernando novamente ali, pedindo na paralela. Ele preferiu, entretanto, caminhar um pouquinho mais, se aproximando da demarcatória
2: do gramado. Treta aqui, Afonso Diniz, fala aí. Treta, Nunes e Santos.
6: É, rapaz, não para pra acertar danado, tumulto, as turmas do deixa disso, chega pra cima, chega pra baixo. Tudo isso aqui numa jogada pelo lado esquerdo, viu, Gilson?

0: mata, né? Com qualquer circunstância de arremesso de objeto, pode prejudicar o time do Sampaio, né, Gilson?
1: É, manda aí, Lala.
2: Beleza, garotão, calma, moçada, muita calma nessa hora. Aqui a bola cai pela linha lateral, arremesso, vai dar o árbitro para o time do Paraíba, não, preferiu dar falta aqui juntinho à linha lateral do gramado. Paraíba vai lá para cobrar, está posicionado ali o zagueiro Luiz Fernando. Você tá ligado na Conexão Mirante, o timaço de todas as torcidas aqui, 37 minutos e meio de bola rolando neste primeiro tempo, 0 para o Parnaíba, 0 para o Motoclube, resultado que vai classificando o time do Parnaíba, o time do litoral. Tiagão, 37, quase 38.
3: Jogo mais favorável pro time da casa, né? Que tá ditando o ritmo da partida. O time do Moto ainda tem dificuldade de colocar essa bola no setor de meio campo. Eu entendo que a formação e a escolha desse esquema foi a mais correta, a mais condizente com a necessidade do jogo. Jogadores, por exemplo, que estavam pedindo passagem, o próprio Patrick no meio campo, o Henrique mais à frente, mas a coisa até agora com a bola não deu tão certo quanto precisaria o time do Moto. Lembrando que o Parnaíba está jogando nesse momento com o resultado. E foi a equipe que mais finalizou, ainda que não tenha resultado naquela chance aguda, naquela situação mais clara ou mesmo defesa mais necessária por parte do goleiro Cássio, mas foi a equipe mais presente no campo de ataque. Dito isso, o jogo está 0-0. Parnaíba melhor, mas não colocou no placar e o Moto segue vivo, Laércio.
2: Craque Carlito em Barreirinhas, Maranhão, Lençóis, Maranhense, grande abraço, muito obrigado pelo carinho da audiência, você conectado com a gente, obrigado também ao Panjoca lá em Manaus. Alô, Panjoca lá em Manaus. Craque volante, ex-volante do Paysandu, também está antenado na década de 80. Grande abraço, muito obrigado pelo carinho. Aqui a bola do Luiz Fernando, faz o levantamento, bola longa lá para Ponta Canhota, para ninguém do time do Parnaíba. Ficou para Marquinhos tirar pelo Papão do Norte, jogou a bola em cima do adversário. A bola vai na linha lateral, a arbitragem vai marcar o arremesso para o time do Moto Clube, era do Moto. O que é que estão querendo por aí de novo? Outra aqui, Zumbinha?
4: O jogador do Moto, que na disputa com o Júnior Saudade, deixa eu ver quem foi ali, se foi o Marquinho, ele foi jogado no alambrado, e numa disputa com o atacante do Parnaíba. E aí ele foi jogado no alambrado, caiu, porque depois do campo tem uma parte de asfalto, e aí ele caiu, pode ter se chocado ali com essa haste, né, de ferro, que está justamente no alambrado. Por isso que o Patrick correu para ver como é que estava o seu companheiro, e o departamento médico do Moto também já saiu. O jogador está fora de campo, mas pela preocupação com o atleta do Moto, o jogo está parado, e aí há reclamação. Eu estou falando, o jogo está muito tenso. Cartões já foram aplicados para os dois lados, e é esse tipo de lance aí, né, que a gente está vendo no primeiro tempo, e com certeza, você imagina, se no primeiro tempo já está assim, Laércio, Thiago, imagina no segundo tempo que a tensão aumenta, né?
3: Mas isso aí é ruim para o Moto, porque o Parnaíba está com resultado, né? Isso aí é interessante para o Parnaíba, né? Agora, para o Moto, né, vai ser interessante, ou pode se tornar, se o placar for mais favorável, Laércio.
2: É verdade, um abraço para meu irmão Jorge Costa, que aniversariou no dia 4, era dia de Corpus Christi, aqui não tivemos programa, não podemos homenageá-lo aqui na rádio, é, né? Mas abraço para meu amigo Jorginho, tá ligado, muito obrigado pelo carinho, aniversariante então, do dia 4, valeu. Aqui a bola é do time do Moto Clube, lá pelo lado canhoto, tira a defesa, rubro-negra, joga a bola, Juju briga pela posse dela, bate e rebate, vai da linha lateral, arremesso vai ficar para o time rubro-negra. Rubro Negro Maranhense, PIN na Premoldados na Copa da Construção. 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Alain Mocinha e Luiz, lá em Bacabeira, toda a galera ligada com a gente, obrigado pelo carinho. De novo a bola é movimentada pelo Jair, Jair deixando a bola pelo lado canhoto para Denilson, Denilson para Valderrama, lá pela meia canhota, dominou juntinho a demarcatória do gramado, põe na cabeça da grande roda do campo alheio para Patrick, ele já toca a bola pelo lado direito para a chegada do zagueirão Vitor, e Vitor mandou a bola para Marquinhos, chega policiado ali pelo Wesley, toca na bola, vai para a linha lateral, arremesso pela ponta direita para o time rubro-negro cobrar. Vamos lá, Papão, tá na hora, Papão. Aqui o Moto Clube cercando, buscando o seu primeiro gol, galera. A bola lá pelo lado direito, vai o William, faz a movimentação, entregou a bola na grande área, a arbitragem tá marcando posição de impedimento do atacante rubro-negro. 32 graus a temperatura em Parnaíba. 16 horas e 12 minutos, hora oficial de Brasília, galera. Se ligue no tempo e no placar. 42 minutos jogados, 42 passados neste primeiro tempo no placar da Mirante News.
5: Parnaíba
2: 0, também 0.
1: 44.

0: Primeiro tempo no estádio Niozinho Santos. Sampaio Correia 0, Iguatu do Ceará também 0.
1: 43, Maracanã 1 e IAP 0. Tem gol aqui na Série D, São Luís 1, Joinville 0.
2: Laércio Costa.
3: Comigo mesmo, Papão do Norte, uma falta para cobrar. Olha, o segundo tempo vai pegar fogo, não, Thiago?
4: Vai, bicho, vai pegar.
3: Viu? Vai ser um jogo mais aberto.
4: Muito, e ao mesmo tempo de muita intensidade. O próprio Gilson falou em uma das edições do Mirante News Esporte. Vai ser com drama, e pelo jeito vai ser mesmo, viu?
3: Pelo jeito vai ser.
4: Porque está se desenhando isso no segundo tempo. Laércio, olha, nós tivemos uma primeira metade, primeiro tempo, com mais finalizações. Segunda metade, jogo muito amarrado, muito parado, muito travado no Pedro Alelaf, lá na cidade de Parnaíba, Laércio.
3: É verdade. Aqui uma falta em cima do Wesley, lá do campo de defesa, aqui para o time do Parnaíba cobrar. Diga.
5: Aqui vamos a 48, Laércio.
3: Vamos até 48 lá no estádio municipal de Osinho Santos. Aqui ainda não subiu, aqui são 43 minutos.
6: Laércio.
3: Diga.
6: Só um detalhe, eu estava vendo ainda há pouco o replay do lance em que o Patrick pediu o pênalti. E aí a arbitragem deu impedimento
4: do Patrick. Do Jojo.
6: Mas só que arremessou lateral. Será? O Patrick não. O Jojo não
4: Jojo
6: pode.
4: O Jojo recebe do lateral.
6: Do lateral. Ah, então o Jojo não pode estar impedido se ele recebeu do arremesso lateral.
4: Porque eu confesso que no lance, rapidamente, a gente imagina. Não, foi o Jojo na origem, que dá de.
6: Mas ele
4: de
6: recebe calcanho. Do arremesso lateral.
4: Ah,
6: e aí então, o Patrick também não pode estar impedido porque ele chega depois. Então, eu vi uma falta dentro da área, pênalti. Ele tirou um impedimento, não sei de onde, né? E os jogadores do Moto reclamaram um pouco, porque se foi impedimento, porque a sinalização foi essa,
4: exatamente.
6: O Jojo não pode estar impedido.
4: A reclamação, né? Foi muito pouca para essa descrição.
3: Bora. 44 minutos aqui, a última volta do ponteiro do Pedro Alelaf. Pelo tempo regulamentar, passamos de 44 minutos. O eletrônico do Donato Costa acusando a torcida brasileira aqui do lado esquerdo do campo de defesa do time do Parnaíba. O levantamento de bola foi lá para a ponta. O Cremozinho não alcançou, o Marquinho também não. A bola vai na linha lateral e arremessa o lado direito. O campo de defesa para o time rubro-negro cobrar 0-0. Finalzinho de jogo no Pedro Alelaf. Moto Clube Parnaíba. E o árbitro está reclamando que está um pouquinho à frente lá o Marquinho. Tá mandando ele se aproximar mais da bandeirinha de escanteio. Quase ele vai lá, né? Para fazer a cobrança do arremesso lateral. Vai cobrar agora. Parnaíba tentando aumentar aqui o seu volume, avançar as suas linhas para evitar a saída de bola mais contundente do time rubro-negro. A bola vai pela linha lateral mais uma vez, no último toque ali feito pelo Sobral. E arremesso lateral então para Marquinho cobrar de novo para o time rubro-negro maranhense. E agora dá para a ponta direita. Vamos lá, Papão. Vamos lá, Papão. Não desacelera, Papão. Colocada a bola agora lá pelo bico da grande área. Chegou a defesa do Parnaíba para tirar, para afastar. A bola agora do jogador Léo, tocando lá pro lado direito, vai chegar a defesa do Motoclube de São Luís, chegando e tocando a bola pela linha lateral e arremesso. Ele disse que bateu no jogador ali do Parnaíba.
4: É nítida, e bateu no Júnior Saldanha. Agora outra boa partida do Denilson, né, zagueiro do Moto, né? Dentre questões aí assinaladas, de fato, um bom primeiro tempo até agora do camisa 4 rubro-negro, Laércio.
3: Verdade, Júnior de Saudade nem reclamou, tá tudo limpo e liberado. Ficou a bola aqui, depois um festival de não conseguir colocar a bola no terreno e amortecer a bola com qualidade. Também o gramado não é lá muito bonzinho, não. Levantamento de bola já do Motoclube de São Luís. A bola agora para Jojo. Jojo na metade do terreno para William. William para Jojo. Jojo, que bola, bola. E agora? Ele deu sequência. O Moto reclama uma enormidade. O Rômulo Ferreira reclama de pênalti. Rômulo, na verdade, carioca. Diga aí, João Ricardo.
6: E agora sim a gente percebeu reclamação intensa dos jogadores do Moto, né? E principalmente do Rômulo carioca. A jogada foi do William com o Jojo. O Jojo faz uma espécie de corta-luz, deixa a bola passar para enganar a marca. Engana, e aí o Rômulo Carioca vai avançando. Ele não precisava forjar esse pênalti, porque ele ia ficar de cara pro goleiro. Então o jogador do Parnaíba vem junto com ele. Por isso que ele reclama, dizendo que ele não cavou o pênalti, né? Ele não fingiu o pênalti. E se fingiu realmente, ele deveria receber cartão amarelo. Então o árbitro não fez nenhuma coisa nem outra. Nem deu o pênalti pro Moto, nem disse que foi simulação. Mas eu fiquei com a impressão de pênalti, viu, Laércio?
0: Terminou.
3: Fala, Gilson.
0: Termina o primeiro tempo aos 48 aqui no Niozinho Santos. Sampaio e Iguatu do Ceará, 0-0.
3: Aqui estamos no minuto final. Estamos no minuto final. Tem falta em cima do Henrique para o time rubro-negro, João Ricardo.
6: Numa tabela rápida ali com o Jair, o Henrique já vinha avançando, sofreu falta bem no meio-campo mesmo, ali próximo ao círculo central. Finalzinho do primeiro tempo, Moto pressiona. Quem é esse primeiro gol, Laércio?
3: Verdade, estamos quase chegando aos 48. O árbitro deu somente 3 de acréscimo. Vamos ver o que o Moto vai fazer aí com essa bola. Pode ser a última bola deste primeiro tempo para o time rubro-negro no ataque. Uma falta para ser levantada lá na grande área. Passou ali o Rômulo Carioca. Disse alguma coisa ali pro Marquinhos. É isso, João Ricardo?
6: É, e o Thiago tá vendo ali também. Confusão, é, pessoal.
4: Tretinha ali.
6: Pessoal, viu? Tá indo pro sparring, viu?
4: Lá na arquibancada, UFC, né? Lá na galera lá.
6: Tá pegando. Torcida organizada do Moto, com torcida do Parnaíba. E a polícia não chega, e é isso, né?
4: É. O pau tá cantando nas arquibancadas.
3: A galera do Moto tem que saber que tá em menor número nesse estádio aí, né?
6: Então, esquece isso, né?
1: Assanhou o resto do estádio.
6: Esquece isso, que o pessoal não
4: tá
6: quer saber.
4: Tá voando cerveja, tá voando tudo ali, viu?
6: É, eu acho que a polícia do Piauí não tá lá, viu?
3: E o árbitro termina logo o primeiro tempo.
4: Teve treta agora no Municipal? Tá, agora tem treta agora no Pedro ali.
6: Os homens de bola. Agora que o choque tá atravessando o campo. Ó, se falar em menor número, a polícia tá em menor número, viu, Lécio? Esse número de policiais aí pro público que a gente tá vendo lá no Pedro Lelaf, situação. E aí o choque nem foi, o choque ficou foi no campo para proteger o árbitro, que não tá correndo risco nenhum. Os jogadores do Moto estavam só conversando com ele.
1: Não teve nada a ver com o arbitragem.
6: O problema é lá do lado de fora, né? As torcidas, tanto do Moto como do Parnaíba, finalzinho do primeiro tempo. Como diz Gilson, treta, lá no Pedro Lelaf.
3: Tem que botar policiais próximos a essas torcidas que vão de fora, porque sabe que os ânimos exaltados, aqueles danoninho, né? Que
6: não, agora só tem um detalhe, essa do Cedo Moto, as organizadas, e a do Parnaíba...
1: Eu ia dizer, João, que é o maior número que eu já vi moto como visitante, né?
6: Eles
1: muita
6: não têm,
1: gente, né?
6: Boa presença. Eles não têm essa rivalidade, tanto é que ainda há pouco a gente viu alguns torcedores do Parnaíba conversando com os do Moto. Eu não sei o que foi que aconteceu.
1: Conversando...
6: Com certeza, é aquela história de muito álcool e pouco juízo. Isso, viu, Laércio?
4: Isso, o etílico ali aumentou consideravelmente, Laércio.
3: É verdade. Eu até gosto, quando eu tô assim na arquibancada assim no joguinho, eu arrocho um bacana.
4: Mas tu fica lá quieto na tua, Chico, óbvio.
6: Tu não vai pro sparring, não.
3: Né? Não, de forma alguma. Fim de primeiro tempo no Pedro Malelaf, galera. Vai contra o clube, estão empatando em 0-0. Nosso intervalinho show aqui do Timaço, nota 10. Aqui, então, todo mundo já foi pro vestiário, né, João Ricardo?
6: Com certeza, todo mundo desceu pro vestiário, desceu rapidinho, agora a polícia já chegou por lá, pelo jeito tá controlando a situação entre as torcidas de Moto e Parnaíba. Intervalo de jogo, o resumo desse primeiro tempo, em números, é o seguinte: 2 cartões somente pro Moto, viu? Denilson e William, sendo que o William foi por reclamação, o Denilson por falta. Segundo tempo vem aí já, ninguém mudou, então as substituições, cada um tem 5 pra fazer. O Moto tem os goleiros Bruno e Isaac, Bruno 12, Isaac 23, Emerson Nike 11, atacante, 14, Rony, que é lateral direito e pode fazer sua estreia hoje. Felipe, 16, volante, 18, Netinho, jogador de meio campo. Fábio, 19, centroavante. João Miranda, 22, lateral esquerdo. E Cleitinho, 27, armador, jogador de meio campo. Esses aqui, essas opções do Moto, do técnico Fernando Tonê. Pelo Parnaíba, do técnico Zé Augusto, as opções são 12, Eduardo pro gol, 2, Guilherme, 8, Matias, 10, Jefinho, 13, Renan, 14, João Antônio, 15, Alessio Gabriel, 17, João Paulo, 19, é o Eric, 20, Lucas Carvalho e 21, Dedé. Primeiro tempo já foi, 0-0. Alguns lances polêmicos, o Thiago já vai destacar tudo pra gente. Segundo tempo, Lécio, se a tensão já tá desse jeito aí no primeiro tempo no Pedro Lelaf, aguenta coração que segundo tempo vem aí, Lécio Costa.
3: Vem aí o segundo tempo, torcida brasileira. Central Mirante, Tércio Dominici.
1: Lécio, tá bem magrinha mesmo a rodada, o jogo de hoje. Azuris tá ganhando de 1-0, tem gol aqui, 1-0 no Brasil de Pelotas. Nós temos também aqui, olha, o São Luís marcou exatamente com o Brandão, marcou 1-0 no Joinville. Esse gol era o gol do 999. O Joinville marcou com Thomas, aos 19 minutos, primeiro tempo, agora há pouco, né, Lécio? O gol 1000 da Série D do brasileiro.
4: Foi.
1: Histórico, olha, né? Histórico pro Joinville. Mas o São Luís acaba de marcar 2-1, tá? E aí o Maracanã com o Mateuzão a 14 minutos do primeiro tempo, o Maracanã ganha do IAP, placar de 1-0. Nesse momento, meu caro Laércio, Maracanã, Iguatu, Sampaio, Parnaíba, primeiro, segundo, terceiro e quarto, respectivamente. terminado do jeito que já terminou o outro grupo, 15, o 5 nosso, o Maracanã pegaria a Tuna Luso, o Iguatu, o Imperatriz, o Sampaio, o Águia, e o trem estaria nesse momento pegando o Parnaíba. É o confronto que ainda também não se definiu. Nós temos hoje, Lércio, CRB, São Bernardo está jogando na Série B do Campeonato Brasileiro, Paysandu e Anápolis vão jogar daqui a pouco, 18h30, para decidir aqui a Copa Verde, lembrando que na ida o Anápolis ganhou de 3-1, a Chapecoense ganhou de 3-0, mas não levou, ganhou do Avaí, que na ida tinha feito esses 3-0, pênaltis, Avaí 5-4, Avaí campeão da Copa Sul-Sudeste. E aí vamos destacar também aqui os amistosos, né, internacionais. Nós já temos aqui alguns jogos aqui dos amistosos internacionais. A Dinamarca ganhou de 2-1 da Ucrânia. Croácia, Eslovênia, está 0-0. Itália. A Itália não está na Copa, mas joga todo dia amistoso. É. Vai ganhando de um, não é verdade?
6: Tirar o atraso, né?
1: É, tirando o atraso. 1-0 vai ganhando da Grécia. Marrocos está ganhando de 1-0 da Noruega. E mais tarde, Equador, Guatemala, Colômbia e Jordânia. São jogos que a gente vai também acompanhando e desenvolvendo aí nesta tarde, nesta tarde aqui do futebol do estado do Maranhão, com dois jogos do Campeonato Brasileiro envolvendo os nossos representantes, mas ainda o IAP que está jogando fora de casa diante da equipe do Maracanã. Informações aqui de Meio Tempo, agora intervalo para você ligado na Mirante News 104,1. Volte você, meu grande.
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3: Fala do grande Tércio Dominici na Central Mirante da Bola. Intervalo também no Estádio Municipal de Osil Santos de 0-0. E Sampaio Correia e Iguatu. E o IAP vai perdendo para o time do Maracanã. Lá no Prefeitão é Maracanãú. Nosso time está acompanhando tudinho, galera. A nossa próxima atração é Thiago Bastos, o comentarista da Análise Fácil. Ele vai dizer como viu o jogo. Parnaíba 0, Motoclube 0. Neste primeiro tempo, lembrando que só a vitória interessa para o time do Papão, para seguir em frente do Campeonato Brasileiro em seu mata-mata. 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
7: 16h25.
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7: 29 graus.
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4: Intervalo de jogo na rodada 10 da chave a 6 do Campeonato Brasileiro da 4ª Divisão. O IAP segue perdendo, né? Lá em Maracanã, 1-0. Você acompanhando, você que está chegando agora. No Municipal, narração de Gilson Rodrigues, reportagens de Afonso Diniz, Sampaio 0, Iguatu também 0. Equipes no vestiário. E aqui, a gente acompanhando Parnaíba 0, Moto 0. Um jogo que o Moto tem que desenrolar, né? Porque foi um time que... foi um time travado, né? Nesse primeiro tempo. Foi um time que não conseguiu desenvolver aqui jogo nesse meio campo. Teve um lampejo agora nessa reta final de primeiro tempo. Mas muito pouco para um time que precisa do resultado, para um time que precisa agredir e para um time que precisa ganhar o jogo. Até para não sacramentar um fechamento precoce de uma temporada em pleno mês de junho, dia 7 de junho. Né? A gente pode estar vendo hoje o último jogo do Moto na temporada, mas ainda há o segundo tempo. O jogo está 0-0, o Moto está vivo, mas precisa de um desempenho melhor, né? Com esse desempenho, eu não tenho dúvidas, o Moto não sai classificado, tem que melhorar. Esse é o desafio. Com esse desempenho que teve no primeiro tempo, que nem foi um desempenho desastroso, não acho que tudo foi errado, mas não foi um grande primeiro tempo do Moto. E por quê, Thiago? Na escalação, você não falou que você teria ido por essa indicação no torneio? Teria, até porque, gente, você coloca aqui o João Miranda, mas um jogador que está oscilando também, né? O Netinho, jogador que começou a Série D até tendo oportunidades, parou, talvez até entre, né? Seja opção, poderia ser pensado aqui. O próprio Fábio, para dar um pouco mais de mobilidade, o Cleitinho. Mas não tem muito também de onde tirar. É isso que eu quero dizer. Então, o que pensou aqui o Tonê? Eu vou reforçar a marcação do meio campo. A gente dizia, eu acho até que essa medida foi tardia, porque Jair e Valderrama não estavam mais dando conta da armação e estavam perdendo pegada no meio campo. E segue assim. O Patrick meio que reequilibrou a coisa no meio campo. Aí, qual era a ideia dele, do Tonê? Ele não tem o Atos, que é o único jogador com característica de meia, de articulador, que ele tem no elenco. Ele não tem outro. Só se ele adaptar. Aí ele tentou adaptar o Henrique. O Henrique é um ponta de lança. O Henrique é um jogador agudo. É um jogador do um contra um. Né? Esse ponta que tanto a gente observa hoje no futebol brasileiro. Ele não é um meia. Ele está tentando fazer, às vezes, de um meia. E acho que é uma coisa que pode até ser ajustada. Porque o Henrique não faz essa função. Ela teria que ser essa função de um desses jogadores de meio campo. E deixar o Henrique ali aberto. Outra coisa, o Jojo, que desses caras aqui do ataque, a gente tá percebendo que é o único que tá querendo o jogo, é o jogador de maior criatividade, é onde a coisa pode sair mais. Onde, por exemplo, saiu essa jogada, desse lance aí de possível pênalti no Rômulo Carioca, é um lance bem duvidoso, viu? Aos 46. É bem duvidoso. Ele se atira, mas há um toque ali também, né? Mas enfim, o passe sai do Jojo. Só que o Jojo tá muito isolado aqui na esquerda. Tá muito aqui na ponta. Esse cara tem que ficar mais solto ali no time e proporcionar que ele fique mais próximo do Willian ou mesmo trazer ele aqui para o meio campo, para num passe, numa jogada, ou mesmo no arremate, ele tem um bom arremate, o Jojo, possa, quem sabe, resultar mais em perigo. O goleiro Léo foi um espectador, né? Ele não teve tanto trabalho. É verdade que o Cássio também não. O Parnaíba foi um time que finalizou mais, esteve mais presente no campo de ataque, perturbou mais a defesa do Moto do que o contrário, mas não foi um time também que agrediu, que exigiu grandes defesas do goleiro da equipe rubro-negra. O que mostra aqui que o time do Parnaíba também tem seus problemas no que diz respeito à finalização, a como colocar essa bola para casinha. E também, para mim, tem um outro elemento muito importante, a partida que está fazendo o Denilson. Eu sei que é um risco danado a gente elogiar zagueiro e árbitro antes da bola parar de rolar. Mas ele jogou por ele, o Denilson, pelo Vitor Souza e pelos volantes, tirando bolas, limpando ali possíveis erros. Foi amarelado, porque não pode fazer tudo, mas está tirando bola por cima, por baixo, faz uma grande partida. Mas não pode ser ele somente, né? O Mota até parou num determinado momento do primeiro tempo, corretamente. Parou de fazer faltas nas beiradas da sua área, impedindo que a equipe do Parnaíba possa colocar essa bola na área da equipe do Moto, mas muito pouco. Porque quem depende do resultado, a gente não pode esquecer disso. O Parnaíba está sossegado. O Parnaíba foi uma equipe que teve medo de ser feliz nesse primeiro tempo, nitidamente. Está ali naquela forma, mas se eu for, eu tomo uma bola nas costas, e é natural. A gente conhece os times do Zé Augusto nessas situações. Ele não se arrisca. E não se arriscou. O Parnaíba em nenhum momento se expôs. Foi ao campo de ataque, mas em nenhum momento ficou exposto para que o time do Moto pudesse, numa bola longa, numa bola de velocidade, explorar. Ao passo que, na hora de atacar, foi um time que, nos erros do Moto, nas segundas bolas, teve ali oportunidades, teve arremates, teve chutes, teve cobrança de falta, enfim, foi um time mais perigoso. Mas pouco para abrir o placar, não fez o suficiente para abrir o placar, e o 0-0 para mim é justo, pela falta de perícia e de precisão do Parnaíba, e o time do Moto, que não teve essa bola no chão, no meio campo, a coisa não andou por ali, especialmente pelo desempenho de alguns jogadores, e que a coisa tem que se criar por ali. Talvez o Moto avançar um pouco mais o time, roubar essa bola mais no sistema de ataque. Começou no Municipal, é isso, Gilson?
0: Isso.
4: Perfeito, então Sampaio 0, Iguatu 0, segundo tempo já rolando no Municipal.
5: É que eles estão esperando aí, né, no Pedro Anelaf, né?
4: Não, mas aqui equipes em campo, seu Afonso.
5: Porque aí terminou por último e tá começando por último também, né?
4: Era muita água, era muito cooling break, viu? Segundo tempo está prestes a começar aqui no Pedro Anelaf. Já rolando a bola, e você vai ter este relato na voz marcante do locutor que a galera gosta.
2: Laércio Costa.
3: Pois é, torcida brasileira, e aqui a bola já rolou no Pedro Anelaf. Tocando a bola largada, foi do time do Parnaíba, bola longa, estendida, Denilson pelo time do Mato Grosso de São Luís também, tenta levantamento de bola,
5: tá expulso. Com Leandro,
3: diga.
5: Adriano está expulso, a bola acabou de rolar no segundo tempo, ele fez uma falta, recebeu o segundo cartão amarelo e está expulso, né? E aí o Sampaio Corrêa fazendo rodízio para contar com todo mundo no mata-mata. O Adriano, infelizmente, também faz uma partida muito inconstante, tem sido uma temporada muito inconstante de novo. Acabou tomando o segundo cartão amarelo, está expulso e mais que isso, né? Além de desfalcar o Sampaio durante todo o segundo tempo, está fora do próximo jogo do Sampaio Corrêa. Não vai ter essa possibilidade de dar a disposição dele, né? De repente entrando no segundo jogo, né? No segundo tempo, né, Gilson?
0: Perfeito. Rua, Adriano. Nem precisava. Porque prejudica o Sampaio Corrêa aí na sequência da competição. Vamos lá, Laércio. Vamos lá, que o bicho vai pegar é agora.
3: Vai pegar é agora. Valeu, grande Gilson Rodrigues. Assim o Adriano enfraquece, né?
4: E podia ser opção até pro Filipinho. O Sampaio vai ao mercado. Mas pois poderia ser opção pro Filipinho.
5: Agora cravado Luiz Carlos, né? Tem nem
4: o
5: que fazer.
4: Alguém contratado. Provavelmente.
6: Mudou, viu, Laércio?
3: Diga.
6: Uma alteração apenas e só no time do Parnaíba. Só esse lance do Parnaíba primeiro?
3: Perfeito. Vamos lá com o Parnaíba. Esse aí, ele entrou, Jefinho. Correu pra bola com a perna canhota, sacudiu. A bola vai cruzar toda a extensão da grande área. Caiu do lado canhoto. O time do Parnaíba manobrando, tentando surpreender o Moto. Uma batida cruzada vai direto pra fora lá pela linha de fundo. Pode ser agora, João?
6: É isso aí. O Jefinho, 10, entrou no lugar do 5, o Léo Santos. Então sai um volante. e entra um jogador de meio campo, meio atacante, né, o Jefinho. Sai 5 Léo Santos e entra 10 Jefinho.
4: Surpreende, né, porque o Léo Santos, jogador de marcação, já tinha feito algumas faltas, já estava naquela situação ali do juiz, olha, a próxima você vai tomar o amarelo. Mas aí você tira um jogador de puro poder de marcação, coloca mais um meia, recua aqui por enquanto o Gladstone, vamos ver se é isso ou se outro jogador vai fazer essa função. Poderia ser o Alessio, o substituto até natural, mas coloca mais um meia, vai para cima o José Augusto, o time piauiense.
5: Thiago.
4: Oi, diga.
5: Permita-me, né, porque a gente tá falando sobre a questão do Adriano, né, o Sampaio perdeu o Filipinho, pode ser um contratado que de repente vai ser o Luiz Carlos. A gente nem cogita Gilson Rodrigues, o Eric Carral, né? O Carral, o Thiago Bastos, tá matando de novo aqui no Nilzinho Santos. Incrível, né?
4: Meu Deus do céu.
5: Aqui no Nilzinho Santos, ele jogou com a camisa do Viana contra o Sampaio.
4: Deitava, né?
5: E o começo dele com a camisa do Sampaio na Série D do ano passado. Mas incrível, viu? O Carral tá matando aqui no Nilzinho Santos.
4: E não pode dizer que é falta de oportunidade. Porque não, mesmo o Diá dava... E agora o...
5: É o cara que teve mais oportunidade. Nossa, no ataque do Sampaio.
6: Muitas, gente. Tem que ver o que é isso também, porque assim, né? O atleta já mostrou o potencial, que tem, né?
4: Pois
6: alguma
4: é,
6: coisa pode estar acontecendo.
4: Fora, né, de campo, o que está acontecendo? Caramba.
1: É, parceiro, fazer o quê? Diria o outro.
4: Não é fácil, né, Laércio? O quê?
1: Exatamente. Não é fácil, né? Jair Racolha pressionado pelo garotão Júnior Saudade, jogando a bola pelo lado canhoto para Denilson. Denilson recolhendo a bola pelo time do Papão, dá uma paradinha, olha, com a perna direita, levanta a bola longa agora no comando, sobe a defesa do time do Parnaíba, tira ali com a Milton, ela vai voltar agora para o time do Motoclube. O Patrick acabou vacilando, tocada na bola, entretanto a bola vai ficando ainda para Henrique. Henrique joga a bola para o garotão do Motoclube, Rômulo. Rômulo para Henrique, Henrique para Rômulo, daí para Henrique, tentou se conectar, acaba tirando a defesa do time do Parnaíba. A bola vai sobrar para Leandro Sobral, ele jogou lá pelo lado canhoto, vai se mandando o time do Parnaíba, agora com Wesley. Wesley recolheu, dominou, passou, tocou a bola rapidamente para Clériston, ele volta a bola um pouquinho mais atrás e aí pro goleirão, que sai da meta para defender, tá lá na alça do caldeirão, na meia lua em frente, o Léo com a perna direita tenta uma bola longa, sobe a defesa do Motoclube de São Luís, afastando na cabeçada, a bola vai cair mais uma vez, dominada pelo time do Motoclube. O Motoclube tenta ali com o lado direito, espaço aberto, houve a falta, o árbitro tá parando e marcando ou não marcando, João?
6: Tô entendendo aqui, né? Falta pro Moto, né? Numa descida justamente Jojo. Do Jojo, aquela história de ficar carregando a bola, que ele fez muito no primeiro tempo, fez de novo, ele pega, tem passadas largas e consegue essa falta, se for bem aproveitada, né, Thiago? O Moto pode abrir o placar.
4: E solto, saiu da esquerda, tá tentando resolver, e é isso, é o jogador mais lúcido desse ataque, desde o primeiro tempo da equipe do Moto.
6: Na falta do Arlen, né? O Arlen faz muito isso também, é o Jojo que tem que fazer.
1: Aqui o Jojo, no primeiro tempo ele joga pelo lado esquerdo, no segundo tempo ele joga pelo lado direito.
4: Ele tem que jogar mais solto, né? Livre nesse ataque, porque ele tava muito preso aqui. Ele tem que confundir a marcação, ele tava na esquerda até ainda pouco. E apareceu lá na direita, confundiu a marcação. Pode ter criado uma boa jogada pro time rubro-negro, né?
1: Confundiu até o narrador.
4: Faz parte. É confusão de
1: pleno. No mesmo lado da faixa, digamos, no primeiro e no segundo tempo. Brincadeira. Vamos lá, grande Motoclube de São Luís. Quer ver o Marquinho, né?
4: Marquinho
1: na cobrança ali da falta pela ponta direita pro time do Papão do Norte. O Motoclube de São Luís, do Geofran do Santo Antônio do Ribal em Pinheiro. Levantamento da porta do gol, desvio. Partiu e a bola vai pra fora. Tiro de meta, João Ricardo.
6: O Denilson tá reclamando, diz que a bola desviou em alguém, tá pedindo escanteio, acho que o árbitro vai mudar, né, João? Primeira manhã a gente marcou o tiro de meta. E agora,
4: Nossa.
6: Exato, foi no próprio...
1: Luiz Fernando. O Maracanã, viu, Léo? Amplia 2-0 no IAP.
4: Rapaz,
1: parabéns.
4: Eita, pro IAP, hein?
6: Campeão maranhense sai da Série D sem uma vitória.
4: Só apanhou na Série
1: D.
4: Impressionante.
1: Por incrível que possa parecer, a campanha... Rapaz,
4: não perdeu ninguém do maranhense, manteve comissão técnica, a coisa
6: Reforçou,
4: a coisa não andou.
6: Perdeu o Eloy, né?
4: Mas tem bons jogadores lá.
1: Verdade, o Papão do cruzamento aqui do escanteio, a bola vai para fora, agora sim, é tiro de meta, Denilson colocou por último na bola, bateu, ela foi embora, linha de fundo, tiro de meta pro time do Parnaíba cobrar. Galera brasileira, 6 minutinhos de bola rolando, esta é a Mirante News, a Rádio do Esporte, oferecimento Honda, campanha Bora de Honda, chegou para quem quer sair de moto com condições especiais. 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
3: 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Papão do Norte de novo. Lá na faixa direita, a bola colocada para Marquinho. Chegou, fez o cruzamento, defesa. Tira da zona de perigo no interior da grande área. Afastou o time do Parnaíba, bola para Júnior Saudade. Abriu o compasso lá pela ponta. A canhota chega perigosamente. O time do Parnaíba, a bola colocada lá pro lado canhoto. Cruzamento partiu, bate na zaga. Rubro-negra vai para fora. O jogo tá ficando mais veloz, tá ficando mais aberto também, hein, João Ricardo?
6: Tá ficando aberto, mas antes desse lance da descida do time do Parnaíba, vale destacar a bela jogada do Henrique na sequência do Jojo. De novo, os dois trabalhando ali pela direita. O cruzamento acabou não sendo aproveitado pelo William, e aí por isso o contra-ataque foi ligado pelo Parnaíba. Jogada pela esquerda, escanteio pro time do Parnaíba. 0-0 é o segundo tempo, Laércio.
3: Sim, segundo tempo de jogo. O time do Parnaíba tentando, aí soltando pra cima do Papão do Norte, escanteio que vai ser cobrado pelo time do Parnaíba lá pelo lado direito no campo de ataque. Vai Dadinha pra fazer a cobrança, vai lá de pé trocado, mandou a jogada na grande área, passou pelo goleiro Cássio, a bola desviada vai pra fora, vai pela linha lateral e arremesso para o time do Parnaíba, lado direito do campo. E aqui é saída perigosa e falsa, hein?
6: Exatamente, essa do Cássio, né? E isso. Assim, tá sendo até pouco exigido, né? Não teve defesas tão difíceis assim.
4: Passa mais segurança, né? Nitidamente.
6: Com certeza.
4: Nitidamente.
3: Dadinha cobrou, arremesso lateral, coloca a bola pra Júnior Saudade no interior da grande área, tenta virada, virou com tudo, com a bola e tudo pela linha de fundo, depois reclama, não houve absolutamente nada, só tiro de meta pro goleiro Cássio cobrar pelo time rubro-negro maranhense. Almirante abre o jogo e mostra tudo, galera brasileira. Aqui já são 8 minutos de bola rolando neste segundo tempo. De 0-0, Motoclube Parnaíba. Levantamento de bola aqui no campo de ataque com o William. A arbitragem marca a falta ali em cima dele. A falta do jogador Hamilton. Tá parado o jogo. Uma penalidade perigosa contra o Parnaíba. João Ricardo.
6: No chutão que foi do Cássio. Ele conseguiu botar a bola no ataque. E aí o William, na principal característica dele, né? Contato físico, aquela disputa corpo a corpo com o zagueiro. Ele segurou a bola e o Hamilton, jogador, zagueiro do Parnaíba, acabou fazendo a falta no camisa 9 do Moto. Moto novamente com a posse de bola, pode aproveitar essa daí, viu, Laércio?
3: Pode aproveitar essa daí, a hora é essa. Vamos lá, Marquinhos já tá na bola para fazer o levantamento ou para cobrar direto? Eu acho que ele vai fazer o levantamento agora. Zagueiros do Motoclube foram lá para o interior da grande área. É o Rômulo Carioca quem vai na cobrança, então. São dois jogadores protegendo o quê? Dois jogadores ficando na frente para atrapalhar o jogador do Moto, na verdade. Levantamento já partiu, a defesa do Parnaíba, estica o pé, tira. A bola cai agora para o Jefinho, ele tocou, a bola vai sobrar para o Rômulo pelo Motoclube de São Luís, deixando para Henrique aqui pela ponta canhota, tenta novamente para Rômulo, desviada, a bola vai para fora pelo Quecinho e arremesso lateral já cobrado pelo time do Papão do Norte para Denilson, por elevação, joga a bola agora para Rômulo. Rômulo dominou, fugiu da marcação do primeiro, que era o Cremozinho, fugiu do segundo também, que é o Dadinha, que vem por baixo e joga a bola para fora. Ela saiu na linha lateral, a arbitragem vai marcar aqui o arremesso lateral, deu a falta. Arremesso lateral, né?
6: Arremesso lateral. A bola quase não sai, viu, nesse corte do Dadinha, porque ela bateu ali no pau do escanteio e aí ela ficou, mas ela saiu um pouquinho pela lateral. Carioca na cobrança.
3: Carioca na cobrança. Próxima bandeirinha de córner. Vai fazer o latereio? Vai fazer o latereio. Mandou a jogada na grande área. Defesa sobe, tira com o Hamilton. Cai a bola pra Dadinha. Também tirou. A bola foi pra fora pela linha lateral. Com o último toque em cima do atacante do Moto. Vai dar para o time do Parnaíba, lá do direito do campo de defesa. Galera, conecta que tá com a gente, muito obrigado pelo carinho. A Francisco da Chaga Diniz, o Chaguinha Diniz, o Anderson Albuquerque também tá com a gente, o Zé Ribamar, grande Zé Ribamar, abração, obrigado pelo carinho, conexão total.
1: Vamos lá.
3: Diga.
1: Mande um abraço aqui, dois Antônios, Antônio Gaspazão, nosso Antônio Gaspar, e o Robertinho, rapaz.
3: Fala,
1: aniversariantes de hoje.
3: Opa, parabéns, saúde, muitas felicidades. 31 graus a temperatura em Parnaíba. 16h46, hora oficial de Brasília, galera. Se ligue no tempo e no placar. 11 minutos de bola rolando. Segundo ato de espetáculo, faltando 34 para terminar o barato e no placar. Danils.
13: Parnaíba.
3: 0. 0.
0: 12 minutos, tempo final no estádio Niozinho Santos. Jogo ruim, Sampaio 0, Iguatu também 0.
1: E o Maracanã continua ganhando de 2-0. Maracanã 2, IAP 0, a Série B, CRB, São Bernardo 1.
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3: Comigo mesmo, com Gilson Rodrigues, com todo o nosso timaço, nota 10, galera brasileira. Laércio. Bola dominada. Diga, Afonso.
5: Mudanças no Sampaio, Carral saindo vaiado, com a camisa de número 11, entrando o 21, Luiz Carlos. E também saindo no time do Sampaio Correia, o 10, é isso? Deixa eu ver se eu... vai sair, vai logo fazer aqui a do Iguatu. Entrando o 20, o 11 no Iguatu, Gilson. 11, Cliver. Saindo o Rodrigo Correia, 5. Maranhense por Maranhense, viu? 5, o Rodrigo Correia sai e entra o Cliver, 11. E no Sampaio, a outra alteração é a entrada do Matheus Albino, do 22, no lugar do Neto, 10.
3: Valeu, tá falado o grande Afonso aqui, escanteio pro Parnaíba, conferindo o João Ricardo.
6: Escanteio pela esquerda, Quecinho na cobrança.
3: Vai lá na cobrança, Quecinho, vai levantar a bola na porta do gol, tremendo, agita o tempo quente, 13 minutos, a bola colocada, desviada, chega a defesa do Moto, tira, bate no Jair, voltou, a defesa tirou de novo, tocada a bola agora, sobe ali o Quecinho na cabeçada, toma altura, não toma distância, pingou de novo, bola colocada pelo Dadinho ali no interior da grande área, chega a defesa para afastar, cai a bola para Denilson, Denilson no jogo de corpo, ilude a marcação do primeiro, tentou passar, acabou perdendo a posse de bola, ela fica a bola para Clériston, dominou, tocou do lado, o Moto chega, rasgando com tudo, Vitor, jogando a bola para fora, ela sai, o jogador Rômulo, pela linha lateral, arremesso para o time do Parnaíba cobrar, cobrou de novo, a bola volta agora para Dadinha, sacudiu na porta do gol, o goleirão Cássio tá lá para garantir e tem pressa, sai pro jogo, sai jogando, 13 minutos e 45 segundos de bola rolando, neste segundo tempo, bola com o jogador Juju, Juju se livra bem do marcador, joga a bola agora, o time do Motoclube avança, se manda e vai embora, vem com tudo, o time do Papão do Norte com o Marquinho, se enche de moral, já vem pelo campo de ataque lá pelo lado do canhoto, jogou bola agora para Rômulo, faz a inversão do jogo lá pro lado direito, quem chega na bola, quem chega é o Jojo, domina, faz o giro, falta nele, o árbitro marca, João.
6: Infelizmente o Jojo não tá conseguindo se aproximar, né, da área, porque com essa qualidade de drible que ele tem e essas faltas que ele sofre, né, mais próximos à área, esses lances seriam bem mais interessantes pro Moto. Ele teve que voltar porque o Carioca inverteu a jogada e aí a bola, em vez de ser pra frente, era foi pro justamente...
3: futuro, ele botou no passado.
6: Aí, né? O Jojo tem que voltar, sofre a falta, porque dificilmente ele vai perder pelo drible, e aí o Moto fica com essa posse de bola praticamente no meio campo. Falta pela direita, Laércio, 0-0, o Moto busca o primeiro gol.
3: Muito bem, 14 minutos, Thiagão.
4: Moto, tem que percorrer mais uns anos antes de Cristo, né, que você falou voltar o passado.
3: É, voltou.
4: Aí teve lançamento. Que voltar, bora ver se avança agora no lançamento pra área, mas o Jojo é aquele atleta que tá pedindo o jogo. Ele mudou o seu posicionamento, tá jogando um pouco mais solto, isso me agrada, mas o meio campo tem que ajudar, né? Produzir um pouquinho mais, o Moto que mexe, daqui a pouco o João confirma pra gente.
6: Exatamente, já tô vendo aqui o Cleitinho, 27, no lugar do Henrique, que saiu com a 25, Cleitinho, 27, é em campo, e o Emerson Nike, 11 também entrou, eu confirmo já quem saiu pra entrada do Emerson Nike, mas 11 Emerson Nike, 27, Cleitinho já em campo.
4: Parece certo. O Walter Ramos, a gente confirma já.
3: Vamos lá, Papão tá tentando tudo, né? E tem que tentar alguma coisa mesmo, porque o tempo tá indo embora, já passamos de 15 minutos e vamos nessa agora, torcida brasileira, preparar para decolar, porque o Moto tem uma falta perigosa para levantar lá no Paraíso, tremendo agito, tempo quente.
6: Confirmado, viu, Laércio?
3: Confirmado.
6: O Valderrama saiu com a 17 para a entrada do 11, Emerson Nike. E daqui a pouco eu confirmo, tem o Kessin também saindo para a entrada do João Paulo, isso aqui, no time do Parnaíba. Kessin saiu para a entrada do João Paulo, só confirmar aqui o número do João Paulo, 14, João 17. Paulo 17. 17. João Paulo 17 no lugar do Quecinho 7.
4: É um atacante por outro e o Moto muda a sua formação, né? O Patrick agora recua, joga com apenas dois homens de meio campo, armador e três atacantes, um deles o Emerson Nike.
3: Lá é o essa. Nike entrou no lugar de quem? O Cleitinho do Valderrama ou o Nike do Valderrama?
6: Não, o Emerson Nike 11 entrou no lugar do Valderrama.
3: Certo.
6: E aí a outra mudança, o Cleitinho, que entrou no lugar do Henrique.
3: Do Henrique.
4: Isso. Jojo permanece na direita, agora o Nike vai ficar aqui mais aberto na ponta esquerda, né? O Nike é aquela coisa, a gente espera de tudo, né? Jogo ruim e um lance muito bom, né? Vamos ver se hoje ele possa colocar aí algum lance positivo. O Moto está precisando, Laércio.
6: O Nike que no primeiro jogo do Moto na Série D, que foi contra esse Parnaíba aqui no Nilson Santos, ele começou como titular.
4: Verdade.
6: Aí depois perdeu o espaço e hoje é bom.
4: Muito,
6: né?
4: Mal, todo mundo jogou mal naquele dia, de fato. E aí faz aquela jogada que fez no jogo contra o Iap. Participa com o Cleitinho e tudo mais.
3: O Henrique foi
4: uma jogada muito bonita do
3: Nike, né? Henrique e Cleitinho.
4: Contra o Maracanã, ele entra, faz até uma outra boa jogada individual. Enfim, vamos ver hoje.
3: É isso, torcida brasileira, 31 graus a temperatura em Parnaíba, no Piauí. São 16 horas e mais 51 minutos, hora oficial de Brasília. Se ligue no tempo e no placar. Cravado! 17 jogados neste segundo ato de espetáculo, torcida brasileira. Faltando 28 para terminar o barato. 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
14: Parnaíba.
3: Parnaíba 0. Também 0.
0: 18 minutos, tempo final no estádio Niozinho Santos. Sampaio 0. Iguatu também 0.
1: Segue Maracanã 2 e AP 0, a Série D do Campeonato Brasileiro. A nossa Belá em Cantanhede, Viana e Pinheiro 0-0.
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3: Estamos juntos na conexão da Mirante News, a rádio do esporte. Prazer, e que prazer estar contigo. Time vai lá de novo na cobrança, levantamento do Quezinho, bola na porta do gol. Chegou a defesa do time do Motoclube, tirando a bola, vai cair para Cremozinho aqui pelo lado canhoto. Fez a proteção, tinhoso Cremozinho, enjoado esse Cremozinho. Toca a bola, vai então pela linha lateral e arremesso para o Parnaíba cobrar pela ponta direita.
4: Não tem pressa.
3: Não, né? Porque o empate.
4: Opa, é do Parnaíba, tá sossegado e tá na dele. Parnaíba tá na dele. Ao mesmo tempo tentando se arriscar a fazer um gol, que para ele seria muito importante. Quem tem que desenrolar o jogo é o visitante, Laércio, que até agora não fez.
3: É verdade. Dadinha coloca a bola na grande área, Jair sobe na cabeçada, golpeia, a bola volta de novo para Dadinha. Ele tenta fazer uma combinação de jogada ali com o Quecinho, depois ele perdeu a bola no passe mal dado pelo Quecinho e entra no jogador do Moto, faz a falta, a arbitragem tá parando e marcando uma falta juntinho à grande área do time do Moto Clube, do sistema de defesa com o Denilson, fazendo levantamento de bola, partindo, tocando a bola agora lá para Marquinhos, que carregou. Pediu uma falta, o árbitro marca nas proximidades da grande área, uma falta para o time rubro-negro. E pintou o amarelinho, hein?
6: Pro que acabou de entrar, o João Paulo. Ele sofreu falta no lance anterior e agora cometeu a falta. Ele desceu para recompor, né, ajudar na defesa. Acabou cometendo essa falta no lateral direito do Moto, o Marquinho. Cartão amarelo pro 17 do Parnaíba. Falta pro Moto ali pela direita. Cleitinho já tá em campo, viu? O Carioca também se aproximou. Oportunidade pro Moto, Lécio.
3: Verdade, uma penalidade perigosa em cima do Marquinho. Será que ele mesmo que vai lá pra cobrança, que tá ajeitando lá com carinho, João Ricardo? Deu um beijinho na bola. Acho que
6: Carioca.
3: É ele.
4: Aí é pro canhoto, né, gente?
3: O Rômulo Carioca, com a canhotinha, é uma boa pedida.
4: Vai ter mais dificuldade, porque tem que botar por fora da barreira, né? Meter uma curva, e o canhoto não, né? É meter por cima, for no gol, um abraço. Melhor chance do Moto, talvez, no jogo, hein? Até agora, hein?
3: Perfeito.
4: Agora aquela do Patrick é essa daí, hein?
3: Perfeito. Quem talvez cobrasse bem essa bola é o Cleitinho. O Cleitinho eu já vi cobrando falta muito bem. Não sei se é o caso hoje em dia.
4: Mas não tá proibido o destro bater, não.
3: Não,
4: pode.
3: Mas pro pé canhoto é a afeição.
4: É a afeição aí.
3: Não resta nenhuma dúvida. Atenção, galera, preparar para decolar, quem sabe dar, pode ser agora, sabe o gol não tem hora, preparar para decolar, atenção, é o Cleitinho ou é o Rômulo? Rômulo correu para a bola, bate na barreira, perdeu grande oportunidade nessa cobrança da falta, o time do Motoclube corre para evitar a saída aqui pela linha lateral, o jogador Marquinho, e evitou, aqui o lance fica para o time rubro-negro, é arremesso para o time do Motoclube, vai lá o Rômulo Carioca para fazer a cobrança rapidamente. Ele coloca a bola para Nike. Nike protege bem a redonda. Colocou a bola agora para Patrick. Patrick lá no comando. Para William. Dominou. Tentou para Patrick. Chegou na parada. A defesa do Parnaíba. Bateu cabeça na primeira. Na segunda tira. Voltou de novo a bola para o time rubro-negro. Maranhense Marquinho tomou conta lá do meio de campo. Deixando a bola agora um pouquinho mais atrás com Vitor. Vitor para Denilson. Denilson recolheu lá do canhoto aqui do campo de defesa. Juntinho da marcatória do gramado. Põe a bola agora para Rômulo. O Rômulo faz a bola girar, chega no Nike, Nike fugiu da marcação do primeiro, entretanto vem pro lado contrário, pro lado que não é, é a contramão, tem que ser pro outro lado, mas entretanto já jogou a bola para Marquinhos lá pelo lado direito, se movimentou, recebeu de novo, tocou a bola agora para Cleitinho, Cleitinho para Jair, Jair pro Marquinhos do lado direito, é ponto forte, colocou na grande área a bola, ninguém meteu o pezinho, goleirão, Léo mergulha para defender, o João Ricardo.
6: Moto acelerando, né, tentando com troca de passes tirar a marcação do Parnaíba, até conseguiu, só que aí nesse cruzamento do Marquinho, rasteiro, a bola foi direto pro goleiro Léo. Parnaíba agora com a posse de bola, 0-0, Laércio.
3: É o placar do jogo, torcida mudou. Brasileira, diga aí.
5: Mudou o time do Sampaio Correia, sai Cavi e entra Nicolas Senna. Cavi sai com a 5, Nicolas Senna com a 16 entrando.
3: São informações de Sampaio Correia e Iguatu que vão empatando. Gilson Rodrigues está dando recado ao lado de Afonso Diniz. Timaço Mirante, mas nota 10 do Rádio Brasileiro. Coordenação geral de Zeca Soares. Lá vem a bola com o jogador Quecinho. Colocou a bola na frente, tirou a zaga do Moto. Voltou ainda para Júnior Saudade, para Quecinho. Com a canhotinha bateu na zaga do Moto e vai na linha de fundo. Ela saiu, mas ela vai voltar. João Ricardo.
6: Um chute em cima do Denilson. A bola acabou batendo ali no braço do jogador do Moto, mas estava colada ao corpo. Escanteio marcado para o time do Parnaíba pela esquerda. Segue 0-0, Lécio.
3: 0-0. Vamos lá, Papão. Vamos lá, Papão. Resolver essa parada. Mas, por enquanto, o Parnaíba está lá no ataque com o escanteio lá pelo lado direito. Vai ser levantado na grande área. Tremendo agito do tempo quente. Diga aí.
6: Guilherme 2 entrando no lugar do 22 da Dinha. Um lateral direito por outro.
3: Guilherme no lugar do Dadinha.
4: Por causa da entrada do Nike, né? Que pode ser um jogador que entre ali naquele setor, né? Reforçando ali o lado direito, o técnico Zé Augusto. Parnaíba na bola.
3: Parnaíba levantou na porta do gol. Chega a defesa, tirou, afastou o perigo. A bola caiu de novo para o time do Parnaíba. Bola retraída de longa distância para o goleiro Léo, tá fora da grande área, vai ser apertado pelo Cleitinho, joga a bola para o Quecinho, o Quecinho deixou pelo lado canhoto, agora com o Luiz Fernando, saiu jogando errado, fica a bola para Jair, Jair recolheu pelo time do Moto, jogou bola pelo lado direito, Jojo colocou na grande área para o William dominou, preparou o giro, jogou para Jair, finaliza Jair, passa por ele, sobrou agora para Marquinho, vai cruzar, cruzou na grande área, tira a defesa com o Luiz Fernando, e a bola vai para fora e vai ser do Papão do Norte, João Ricardo.
6: Lécio, eu sei que tem que refinar, né, antes de finalizar, mas tá faltando esse chute, né? Frontal já finaliza, já arrisca. E aí, de novo, já aí teve a oportunidade, em vez de chutar, tava de frente, né? Tava na entrada da área, prefiro trabalhar pela direita. Segue o Moto no ataque, Lécio.
3: Pode crer, pode bater no cara, desviava pro fundo do gol, mas tem que chutar. Que
4: tá implorando pra ser chutado.
3: Exatamente, Iagão. O Moto segue o jogo pelo lado direito, a bola batida, desviou na zaga, vai na linha de fundo, escanteio pro Papão, mais um para o Papão, João Ricardo.
6: E mais uma jogada do Jojo pela direita, ganha escanteio, a cobrança vai ser feita ali pelo lateral, Marquinho, vem o Moto, Laércio.
3: Marquinho na cobrança pela ponta direita, o Moto precisa de um golzinho pra esquentar a bateria lá no preso do Arelaf, preparar pra decolar, vai lá Marquinhos. Marquinho está posicionado pra levantar a bola no paraíso, já autorizado pelo Josué, correu, levantou, aí quem sobe, subiu, o ataque do Moto, desvia a defesa, afastando, sai pro jogo ali com o Leandro Sobral, mandando a bola para Júnior Saudade, ele toca a bola, bate em cima do garotão do Moto, espirrou lá pelo lado da área, segurou o goleirão arrancando da meta, o Cássio recupera pelo time do Moto e vai sair pro jogo de novo, futebol show alegria, é na Mirante News, a Rádio do Brasil, torcida brasileira, são 31 graus a temperatura em Parnaíba. 16h59, hora oficial de Brasília. 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Gravados 25 minutos jogados. Segundo ato, faltando 20 para terminar o barato e no placar da Mirante News.
14: Parnaíba
3: 0.
14: Moto
3: 0. Josinho Santos.
1: Vamos aqui no placar internacional, Itália vai ganhando, a Grécia placar de 1-0 e Marrocos 1, Noruega 0.
2: Laércio Costa.
3: Comigo mesmo, com Gilson Rodrigues e todo o nosso timaço nota 10. Fala, Afonso.
5: Mudou o Iguatu, saiu o Wagner Vidal com a 4, entrou o 16. Ou melhor, rapaz, tem a numeração tá errada aqui. Mas vamos lá, entrou também o 28, Hudson Vidal, no lugar do 22. Rapaz, Gilson. O 22 é o Thalisson Calcinha que tá com a 2 aqui, mas saiu com a 22. Tem uma outra alteração, é a entrada do jogador da 16, Cauã Marley, mas só com a numeração repetida, a gente vai ajustar daqui a pouco.
15: Saiu o Cauã, entrou o 4, Luiz Miguel.
5: Só que o 4 tá aqui, o Wagner Vidal, né? Tem 2-4 no jogo, vamos ajeitar.
15: Ah, é.
3: Parabéns,
15: não,
3: né?
15: Não existe. Não existe. Também isso é o de menos.
3: nesta altura do campeonato, né, Gilson
4: Rodrigues? E são dois números quatro.
15: Pois é, jogo de classificados está pior do que jogo de eliminados.
5: Está aqui, Gilson, está aqui. O 27 na numeração nova é o Wagner Vidal, é esse que está jogando. E o 4 é realmente o que entrou, o Luiz Miguel. Portanto, Luiz Miguel entra com a 4 em lugar do 16, Cauã Marley.
6: Tem mudança também aqui, viu, Laércio?
3: Pois não.
6: O Rômulo Carioca já saiu com a 6 para a entrada do 22, João Miranda. Lateral esquerdo por outro.
3: Uhum. João Miranda, em lugar do Rômulo Carioca, aqui. Aqui está o pôr do sol da cara do narrador que está narrando este evento.
4: Aí é complicado. Aí faltou o cap, viu,
3: brincadeira, Laércio? Né? Brincadeira, né?
4: Faltou o cap aí, viu?
3: Este sol se põe. Pelo menos eu estou vendo o pôr do sol lindo aqui. Né, do você nosso tá estúdio curtindo, panorâmico.
1: Fazendo inveja para nós.
3: Maravilha, show de bola, vamos nessa. E aqui 0x0, 27 minutos no Pedro Alenaf. Será que resolve essa parada aí, o Papão?
4: Com as alterações, a entrada do Cleitinho e do Nike, nitidamente deu um pouco mais de movimentação, né? Para esse meio-campo da equipe do Moto. O Moto começou a chegar um pouco mais. E com certeza vocês já ouviram falar naquela expressão, né? No Parnaíba, rapaz. Parnaíba tá naquela, rapaz, pedindo pra pegar um gol. Pedindo. Falta o Moto atender, ser mais objetivo, arriscar mais, né? Tá até chegando na área adversária. Tá faltando finalizar um pouco mais nessa segunda etapa, Laércio.
3: Não pode deixar Leandro Sobá ficar carregando. E o Quecinho finalizando, mas Cássio bem colocado, pegou e saiu pro jogo rapidamente, mandando bola para Jair. Jair faz a conexão lá pelo lado direito. Vamos lá, Papão. Esse Marquinhos tá jogando bem. Rompendo a marca toda do gramado. Não era ele, não. Faz ali a inversão do jogo, o Cleitinho. Jogando bola agora para ele, para João Miranda. João Miranda tocou a bola lá no comando. Tenta com o William na devolução. Acabou colocando a bola errada. Entretanto, deu combate o time do Moto Clube com o Patrick, ficou com a bola dominada, jogou bola lá pelo lado direito, tenta para Cleitinho, Cleitinho para Jair, Jair para Cleitinho, Cleitinho foge da marcação do primeiro, com qualidade, passou de novo, vai fazer o levantamento, levantou a bola na grande área, chegou ali João Miranda, tocou a bola para trás, vai voltar para Marquinhos, tocou a bola rasteirinha no cruzamento em cima da zaga do time do Parnaíba. Chegou bem e o time do Papão do Norte. Jair fica com a sobra. Vai fazer o levantamento. Levantou a bola. Vai sobrevoando. Olha a cabeçada do William sem endereço na linha de fundo, João Ricardo.
6: Pois é, de novo chegando com perigo, mas sem finalização, né? Dá pra perceber. O Moto vai pra esquerda, pra direita, pressiona a marcação, mas não finaliza. E aí quando finaliza, é dessa forma. Levantamento do Jair pra cabeçada do William. Então o Moto tá faltando também. Está devendo nessa questão de finalização. Chega com perigo, tem jogadores mais experientes agora com qualidade em campo, mas está faltando chutar em direção ao gol. Só faz o gol se chutar, Laércio.
3: Isso, é verdade. O Papão do Petrônio Alves na expectativa, Nelson Buriti na expectativa, Eurico Maria, galera do Papão, tamo juntos. Aqui a bola dominada pelo Clériston, deu uma paradinha, trabalhou, puxou para a perna canhota, vai jogar a bola lá pelo lado esquerdo, o time chegando agora com Leandro Sobral, com a perna direita, levantou a bola, sobrevoa na grande área do Motoclube, vai embora, vai na linha de fundo, a arbitragem diz que não houve nada para o legal, para a jogada aqui do time do Motoclube de São Luís, que vai sair para o jogo. Joel Jacinto Nunhozinho Santos, após estar ligado com a gente, obrigado pelo carinho. Miro Gigante e o fãzinho Dominice também, rapaz, essa dupla aí que tá chegando a foto aí, Gilson e Afonso.
4: Tá chegando a foto, é?
1: Olha aí, bastidores do bastidores. Nosso Joel Jacinto.
15: Falar que Teté também chegou, viu?
4: Ele tava outro dia lá no Castelão,
3: perguntando por ti, Gil.
5: Zezico, da Cidade Olímpica, disse que Thiago Baixo não manda mais alô pra ele.
4: Eu mereço, Zezico,
3: das grandes Zezico. Aí, Nilzinho Santos é gostoso que a galera vai lá, rapaz, bate aquele papo com a gente, é muito bom. Nilzinho Santos é caloroso. Aqui pela ponta, canhota, o Moto tem uma bola parada para levantar na grande área, diga João Ricardo.
6: Pressionando, da direita, conseguiu esse escanteio aqui pela esquerda, levantamento vai ser do João Miranda.
3: João Miranda pro time do Papão, vai levantar a bola na porta do gol, tremendo agito, tempo quente, galera brasileira, vamos lá, Papão, a hora é essa, Papão, a hora é essa, Papão. Todo mundo empurrando essa bola para dentro do gol. Estamos com 31 jogados. Vamos lá, Papão do Norte. João Miranda, autorizado pelo árbitro Josué Franca. Atenção! Ainda não foi. Aí ele parou, mandou ele aguardar um pouquinho, porque aqui estava um stick puxa danado na grande área, João Ricardo.
6: É, exatamente. Tem duas alterações no Parnaíba, digo já. Primeiro, tá. Escanteio do Moto.
3: Primeiro escanteio do Mote. João Miranda. Vai autorizado, vai ser autorizado. Já o foi. Vai correr pra bola. Atenção, galera do Brasil. Tá de olho lá no interior da grande área. João Miranda não mandou na grande área. Insiste em ficar parado lá pertinho da bola. Atenção, agora sim. Vai a bola pra grande área. Muito mal cobrada do João Miranda. Pra trás, aí não dá. A defesa já tirou pelo time do Parnaíba. E vai agora com o Júnior Saudade. Colocando maior velocidade no lance. Se aproximou da grande área. Se roscou um pouquinho, colocou a bola, pintou o gol do Parnaíba. Olha o Cássio, a bola batida, tá na rede, guardou.
14: Parnaíba,
3: gol do Parnaíba. Primeiro no escanteio que foi mal cobrado do João Miranda, a bola veio pra trás e saiu no embalo o time do Parnaíba no contra-ataque. E aí o atacante chegou, ficou de cara com o goleiro
4: Clériston.
3: Cássio. Clériston tocou rasteiro pro fundo do gol para vencer o goleirão do time do Motoclube aos 32. 32 minutos, tempo final de jogo, é do Parnaíba pra cima do Papão, agora no placar, galera.
14: Parnaíba,
3: 1-0, João Ricardo.
6: No contra-ataque era aquilo, o Moto tinha que se lançar todo e aí tinha que aproveitar, né? Enquanto estivesse no ataque, a gente falava, se não finalizar, não faz gol. E aí o escanteio

0: Primeiro gol aí no Campeonato Brasileiro. Laércio, nesse momento, Parnaíba tá indo agora, né, daqueles 11, o empate 12, agora indo para 14 pontos, e ele fica exatamente na frente do Sampaio, que tá indo para 4 vitórias.
1: E o Sampaio tá deixando de pegar o Águia de Marabá para pegar o trem. Ambos Isso. jogos seriam já como visitante, porque o Sampaio nem tá ganhando e o Maracanã tá ganhando lá. Só para deixar registrado, Laércio, eu tava chamando, era que o Sampaio corria quase faz um gol num bombardeio, dos poucos do jogo, jogo muito ruim. Aí, depois de uma troca de passes, o Sampaio teve uma bola aérea e a bola sobrou limpa para o Matheus Albino. Ele encheu o pé e o defensor do Iguatu tirou em cima da linha. Na volta, Luiz Carlos dominou e a sensação daqui que a gente teve foi de que ele foi derrubado. Houve reclamação por parte do Sampaio, a arbitragem não marcou pênalti e o Júnior Amorim tomou cartão amarelo. Para também fechar, o movimento de substituição do Iguatu. Saiu o Danilo com a 20 e entrou 21, Cauã Lopes, viu, Laércio?
2: Ok, obrigado, Afonso Diniz. Tiagão, e agora, rapaz?
0: É, só te dizer, Tiago, o trem, se não vier aqui jogar com moto,
3: vai jogar com o Sampaio Corrêa.
0: Vai ver, né, na cidade.
3: Daqui a pouco a gente fala, né, desse evento, até porque não tá definido
0: ainda. Isso,
3: aí.
0: É.
3: Mas o moto tomou um gol básico, né? Quer dizer, você erra o cruzamento, tira a bola da área e tem uma possibilidade de contra-ataque, 3-1, o Parnaíba nitidamente pedindo para o jogo acabar, agora encontra esse gol, tem uma situação muito agora encaminhada, muito confortável, vai ter que encontrar um gol nos próximos instantes o Moto, para voltar para a partida, né? Nos próximos minutos agora.
2: Que desatenção, lá total. Contra o Iguatu, total, é a mesma coisa, né? O time está no ataque, leva um contra-ataque.
3: Mas ali se justificava porque estava 2-1, não era um jogo desse peso, né? Mas o lance é bem parecido mesmo, né?
2: É verdade. Levantamento de bola na porta do gol, a cabeçada! Vai sobrar para Cleitinho, entra a linha lateral do campo, da área perigosa pela ponta, canhota, levantou bola no paraíso, a cabeçada foi dada, mergulhou o Léo do lado do canhoto para defender. Diga aí, João Ricardo.
4: O time do Moto tentando, né? Fazer um golzinho pelo menos para ver se empata e toca fogo no final da partida. É. Duas mudanças, as duas últimas aqui do time do Parnaíba, 19. Eric entrou no lugar do Júnior Saudade, 19 Eric já em campo no lugar do Júnior Saudade, e a outra mudança, a entrada do 8 Matias. Que é o Matias no lugar do Leandro Sobral. 8 Matias já em campo no lugar do Leandro Sobral.
2: Perfeito. Aí as alterações do professor José Augusto, numa diferencidade, vai levando o time do Parnaíba para quem diria, né? O Parnaíba que não vencia mais de 30
3: algum tempo. Aliás,
2: segunda divisão.
3: Se confirmado esse resultado, o Parnaíba ganhou do Sampaio, ganhou do IAP.
2: Sim.
3: E tá ganhando o Moto.
2: Tá ganhando o Moto Clube. E aí, tentando, Matias, a arbitragem tá dando sequência, tá tudo normal. Agora não tá, não.
0: Só ganhou no time daqui.
3: Não foi?
0: IAP ele ganhou aqui, lá. Ganhou.
3: Se pegar as vitórias,
0: isso.
3: Bota ele no campeonato maranhense. E fez
0: aqui do Sampaio lá.
3: É, aí o conhecimento dele, claro, também, né?
4: E o detalhe é que o IAP, campeão maranhense, sai da competição sem nenhuma vitória, e o Parnaíba rebaixado esse ano, tudo bem que mudou o time, mudou o técnico, mas o Parnaíba rebaixado esse ano.
3: Piauiense,
4: pois o Piauiense está classificado.
0: Está classificado.
2: O Parnaíba quebrando todos os tabus, né? Porque 30 e tantos anos se não venceu uma partida nacional.
3: Verdade.
2: Venceu em casa. Ah, 35 não vence fora, venceu fora. Então.
3: Ele está se classificando, né?
2: Está se classificando agora.
0: Com o Moto mesmo abrindo aqui, foi 0-0.
2: Exatamente. Aí o Cleitinho levantou a bola na grande área, vai lá o goleirão, defende, domina. O Moto sentiu o baque?
3: Sentiu, não tenha dúvida, né? Não esperava tomar esse gol. Tava talvez até no seu melhor momento no segundo tempo, mas faltando a precisão, faltando a qualidade, faltando a coragem para finalizar, porque até tava rodeando ali a defesa adversária. Mudou quem?
1: Mudou o time do Sampaio, as duas últimas, Thiago. Jean Carlos sai com a 9 e entra Kaká com a 20. E sai também o 8, Pedro Teixeira, para a entrada do 14, Carlos Itambé.
4: Mudou também aqui, Lécio, as duas últimas do Fernando Tonê. O 14, Rony, está fazendo a sua estreia, lateral direito. Entrou no lugar do Marquinho, 14, Rony já em campo. E a outra mudança, o Netinho, com a 18, no lugar do 15, Patrick. O Netinho, que assim como o Emerson Nike, era titulado Moto no começo da campanha, nesse mesmo jogo contra o Parnaíba, aqui no Nunezinho Santos.
3: Aí depois sumiu, perdeu espaço. Né? Nem entrava, isso.
2: Exatamente. Só me diga as alterações, né, no lugar de que entraram.
4: Vamos lá, o Patrick saiu para a entrada do 18, que é o Netinho. 18 Netinho. E a outra mudança, Rony, 14, no lugar do 2, Marquinho.
3: Rony, 14, Jair e Cleitinho agora no meio campo. E praticamente 4 jogadores ofensivos, né? Se lança de vez o Moto, perdido por 1, perdido por mais.
5: Matheus Lima, gol do Iguatu. Ele na pequena área, girou, não deu para Dejaí, goleiro do Sampaio. Camisa número 9, Matheus.

0: Matheus Lima, bola na rede para o time cearense, 39 minutos do segundo tempo. Abre o placar o time do Iguatu, Série D do Brasileirão, Nunezinho Santos. 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
1: Iguatu 1, Sampaio
0: 0, Afonso Diniz.
2: A vontade do Sampaio correr é que esse jogo terminasse 0-0, né? Já tinha assinado tudo, né? Mas aí é aquela história, né? O jogo tá rolando e numa bola marota você tem a oportunidade de fazer, como teve ainda há pouco, como também de levar. Um jogo muito ruim aqui no Nilzinho Santos. Uma bola pipocada dentro da área do Sampaio Correia, jogadores que acabaram de entrar ainda frio, não conseguiram fazer a marcação e o Matheus colocou para dentro. 1-0, esse gol muda a história do Imperatriz na competição, porque o Imperatriz passa a mudar de adversário, porque o Maracanã estava indo para primeiro e o Iguatu estava em segundo, o Imperatriz estava pegando o Iguatu, agora o Imperatriz está pegando o Maracanã.
3: Tá certo. Vamos nessa, na agendinha aí, Tércio Dominici?
4: Vamos lá. Nesse momento, Lércio, o gol do Iguatu, olha aqui, é o gol de número 1.008 do campeonato. E o Iguatu faz 14, e o Matheus Lima, não é à toa não, 7 gols, um dos artilheiros do brasileiro, viu?
3: Matheus Lima?
4: Matheus
3: Lima. É isso aí.
4: É fera.
3: E aqui 1-0 para o time do Parnaíba em cima do Mojo Clube.
5: Desbancar esse invicto, né? O Iguatu, né? Tá fechando. Já estava empatando, mantendo invencibilidade. Agora mais ainda. O jogo não acabou, claro. Mas a gente fica no aguardo. Laércio, 40 minutos. Aí agora é do comportamento dos jogadores, né? É um pouco dessa coisa do aspecto tático. Já foi pro vinagre há muito tempo. E agora é na base da garra de encontrar um gol, né? Já passou daquele limiar ali de tentar encontrar um gol para voltar para a partida. Ainda dá um pouco de tempo, mas nitidamente, né, com um gol, o time rubro-negro sentiu demais, sentiu o baque, sentiu que a coisa pode estar indo para a eliminação e, nesse momento, nenhuma reação à vista. Teria que encontrar um gol aí nesse momento, time do Moto, para voltar para a partida. Mas nesse momento, sem perspectiva, viu, Lécio? Pelo menos até agora.
3: É verdade, torcida brasileira, você tá ligado aqui no Timaço, nota 10, 30 graus a temperatura em Parnaíba, no Piauí. Torcida brasileira no pique do Timaço, nota 10, 17 horas e 16 minutos, hora oficial de Brasília. Se ligue no tempo e no placar. 41 minutos, 41 cravados neste segundo ato, faltando 4 para terminar o barato. E no placar da Mirante News,
1: Parnaíba
3: 1,
1: Moto
3: 0.
0: 42 minutos no segundo tempo, tempo final de jogo, Nilzinho Santos, Sampaio 0, Iguatu do Ceará 1.
4: Segue Maracanã 2, Iap 0 e a segundona do Maranhão, Viana com Pinheiro, lá em Cantanhede, está de 0-0.
6: Laércio Costa.
3: Comigo mesmo, com todo o nosso timaço, nota 10, prazer aqui, prazer estar contigo, galera, aqui no interior da grande área, dois jogadores caídos do Parnaíba, um do motoclube, reclamando atendimento. Foi choque de cabeça aí,
7: João? Foi choque de cabeça. Não foi falta, foi uma bola levantada na área do moto, né? O Juju subiu com o zagueiro do Parnaíba e aí acabou tendo choque de cabeça, por isso o jogo parou. O Hamilton com o Jojo.
3: Isso. Hamilton com o Jojo. O que é que a gente espera mais desse jogo aí, Thiago?
5: É, agora lançar a bola na área e ver o que acontece, porque realmente não tem mais tanta perspectiva. O time sentiu demais. E aí você tem lideranças em campo, né? Que poderiam, gente, vamos acalmar, tentar encontrar um gol. Mas realmente o Moto não esperava tomar esse gol. Era uma situação que poderia até ser natural de um time que se lançaria mais para o campo de ataque. Mas a maneira, as circunstâncias, né? O gol bastante evitável trouxe esse efeito, né? E o Parnaíba vai levando o jogo, né? Assim como fez durante praticamente todo jogo, satisfeitíssimo de estar com 0-0, com 1-0, mais ainda é o Moto que realmente, né, deu aquele sinal para nós, como disse o Tonê, né, no começo do jogo, de recuperação, mas vai chegando nesse momento a uma sequência de 5 jogos, né, João? Isso. Sem vencer na reta final é complicado, muito difícil.
7: Desceu a ladeira, com vontade, viu?
5: Total, total. Incrível,
7: no,
5: né?
7: No começo não fez bons jogos com o próprio Parnaíba, depois com o Maracanã. E aí depois começou, né, a ensaiar ali com o Sampaio.
5: Ganhou
7: com
5: o Iago. Do maior rival, quer dizer, você imagina como é que tá a cabeça do Rubro Negro agora, né? Ganha do rival, ganha aquele ânimo, né? Aquela esperança e de repente tá vendo essa situação agora.
3: Qual é a campanha do Tundê, hein? Muito negativa, né?
7: É, por conta justamente dessa parte final da Série D, né? Foi. Ele já pegou aquele campeonato maranhense, a parte final do Maranhense também. A Série D não começou bem, ele começou com empate e uma derrota.
5: O Moto, em termos de desempenho, está terminando como começou. Aquele jogo contra o Parnaíba lá, mais ou menos isso. Contra o Maracanã, mesma forma.
2: Aí, mas o Moto tem duas vitórias na competição. E Iapo Sampaio, em performance, nunca foi melhor que o adversário, né? No máximo, se você forçar a barra, equilibrado em relação ao adversário, nesses dois jogos que foram lampejos da equipe na competição.
7: Não, contra o Iapo foi melhor. Contra o Sampaio foi muito igual, mas contra o Iapo foi melhor.
2: O Sampaio perdeu até pênalti, o Iapo teve polêmica no fim, né? Aquele lance da mão na bola, nitidamente do João Miranda.
5: Mas aquela coisa, né? Ali se imaginava que poderia ser ali uma ascensão, né? Uma guinada do time do Moto, especialmente pela vitória diante do Sampaio.
4: O Moto teve zona de classificação a vida inteira.
2: Porque organizou, né? Naqueles dois jogos, a gente teve a sensação que o time organizou. Aí o pessoal teve aquela sensação de que o Tio Moto estava feito um caminhão, e não era, né? 6 minutos aqui no Municipal.
3: É muito ou pouco?
2: É muito demais, é demais. Jogo horrível aqui, viu?
4: Olha só, é exagero, seis minutos aqui é exagero.
2: Eu vou pegar a carona da Copa do Mundo, né? Que os reservas entram, né? E conseguem fazer um bom desempenho, né? Contra o Panamá, contra o Egito ontem. Aqui o pessoal não aproveitou, não, viu? Não deu que... Assim, o Sampaio jogou com 9 no início, né? 9 jogadores reservas, né? E a turma não aproveitou.
3: E aqui, idem, né? 6 minutos também.
5: Detalhe, né? 6. Não sabemos o que vai acontecer, mas começamos a chave a 6 com 3 equipes.
4: Todos 3 perdendo hoje.
5: E duas ficando fora.
2: Né? Não, eu vou olhar o copo meio cheio aqui, né? A gente tinha 4 times e agora tem 2, né? De 4, 2, 50% avança.
4: E mas só, qual era só pela rodada hoje, Iap está perdendo, era Moto está perdendo e
3: Sampaio. A perspectiva é que os 4 classificassem, né?
5: É. Não era?
3: Pois todo mundo aqui. Os 4
2: eu acho que 3 seria um bom número, né? 3 seria um bom número. Até porque tinha 3 na mesma chave, né? Eu acho que 3 seria um bom número. 2 eu acho que não é ruim, né? É regular.
4: Fizemos a metade, né?
2: Pois é, eu acho que eu considero regular.
3: Cavalo de Aço ontem goleou na Tuna Luso Brasileira e hoje o Sampaio Corrêa classificado, perdendo aí de 1-0, mas já estava classificado já.
2: Por enquanto, Trem Sampaio.
3: Eu acho bom.
2: E eu também gosto mais, mas assim, essa história de acho. O Sampaio, o Corinthians disse que Tolima era bom e foi eliminado na pré-Libertadores, né? Não se escolhe adversário.
3: Pelas dificuldades que a gente já conhece, né, Afonso?
2: Pode ser que o Imperatriz pega o Maracanã, né? Imperatriz pega o Maracanã.
5: Porque Sampaio e Águia é uma coisa assim mais, né?
3: Jogar lá no Zinho de Oliveira não é fácil. Eu já estive lá, nós já tivemos, né, Afonso? Não é fácil jogar.
4: Agora, em matéria estatística, o Sampaio está pegando primeiro do outro lado.
3: Sim. Resta saber.
4: Ninguém dizia que ele ia fazer alguma coisa e fez, né?
3: Aí é que eu vou dizer, né? Alguém já falou isso aqui, mas agora é que é hora de separar os homens dos meninos.
5: Daí vira outro campeonato. Assim, jogo, né? Muda tudo.
2: E aqui a sensação que a gente teve é que o Sampaio Corrêa veio só cumprir tabela mesmo.
3: Perfeitamente. Pois é, Sampaio só cumprindo tabela, poupando seus jogadores importantes, a Bolívia querida, e o importante é a classificação. Quem quer passar de fase, quem quer subir, tem que jogar em qualquer lugar jogando bem. E é isso aí, torcida brasileira, bola colocada aqui para o time do Paraíba, chegando ali o Quecinho, levou lá para o lado esquerdo, a marcação vai com ele, o time do Paraíba vai gastando tempo, o tempo vai passando, vamos até 51, chegamos a 47, quem é? Atenção, torcida brasileira! Quem é o craque do jogo, Thiago Bastos?
5: Mas, difícil. Vou ficar com o autor do gol. O Clériston. Teve boa movimentação no primeiro tempo. Foi uma novidade do Zé Augusto. Até surpreendeu, porque o Jefinho, que estava jogando por ali, até entra no segundo tempo. Um jogador canhoto, habilidoso. Fez o gol que está colocando o Parnaíba nessa fase. Vou ficar com ele. O 23 da equipe piauiense.
3: João Ricardo.
7: Laércio, o meu voto, eu sei que não vai contar, né, de forma objetiva, mas o meu voto, no fim das contas, para o craque do jogo é a torcida do Moto, que ainda foi em bom número.
4: Não,
7: a
4: torcida não joga, é jogador.
7: Ainda foi em bom número.
4: jogador.
5: Esse juiz é danado, hein?
7: Ainda foi em bom número para Parnaíba, sabendo da qualidade desse time.
5: Se puder liberar,
7: o destaque do jogo, né, nem só do Moto, do jogo, é a torcida do Moto nesse bom número.
4: Vale
7: e ainda
4: o destaque.
7: Ainda teve essa viagem,
4: vale o voto agora.
3: Deixa o menino votar.
7: É complicado, né?
5: É complicado, cara, né?
8: A pressão aí.
7: O destaque pra mim é a torcida do Moto, que ainda foi, né?
4: Isso,
7: ainda
4: e muito fez, bem destacado.
7: Ainda fez esse esforço porque sabia a dificuldade, inclusive e, pela qualidade do time.
5: Eu mencionaria o Denilson também, que acho que fez a parte
7: agora,
5: dele.
7: E aí
5: o Jojo. Os dois do Moto.
7: É, e aí eu vou votar justamente no Denilson, né?
4: Denilson.
7: Zagueiro do Moto.
5: Perfeito. E aí no NS, tem algum craque do jogo aí, seu Gilson e seu Afonso?
9: Não, aqui não tem.
5: Pois o craque é vocês aí, eu sou vocês.
9: O inferior e não o superior do jogo.
5: É. Olha, eu tô tão feliz quando está aí.
4: O negócio saiu for brabo, né, parceiro?
5: Tá brabo aí, meu Deus do céu.
4: O negócio saiu for brabo. Vamos aqui pro finalzinho do jogo, então. 49 minutos. É a última volta do ponteiro, meu Pedro Arelafi. E o Moto tá pedindo pra levar mais um, hein? O Moto tá pedindo pra levar mais um. Bola colocada pra Quecinho. Quecinho dominou, vai ajeitar. Só que na qualidade da batida. Foi muito longe do gol, hein, João Ricardo?
7: O Jefinho, exatamente, nessa... Eu acabei de votar no Denilson e quase ele entrega, né?
5: Mas
7: e aí o Jefinho chutou muito forte, né? Eu acho que se o time do Parreba tivesse pressionado desse lance, o Jefinho capricharia mais. Bola fora, tiro de meta cobrado, segue 1-0 Parnaíba.
4: Verdade, Vitor Souza apanha pelo time do Moto Clube de São Luís, últimos 30 segundos de bola rolando, prometeu o árbitro até... Não, falta um minuto e pouco, né? Um minuto Isso. E meio ainda pra terminar. Prometeu até 51, então estamos agora com 49-42. Fica a bola dominada pelo Jair conduz, soltou do lado do canhoto, o time do Moto Clube tenta se achar, ainda no finalzinho, com Jair tenta carregar, bate no contrário, volta pra ele mesmo, manobra aqui pelo lado do canhoto, dominou, tocou bola agora da entrada da grande área, para o William, vai finalizar, bola batida, e vai pra fora, diga aí, João Ricardo.
7: Foi o Jojo, né, que tentou pela direita, tentou pela esquerda, agora centralizado, ele faz o giro, tira da marcação, só que já desequilibrado, acaba finalizando errado. Bola fora, tiro de meta pro time do Parnaíba, 1-0 pro time da casa.
4: Pois entrou lá no comando de ataque o Jojo pra fazer uma jogada bonita, na da finalização que não foi legal. Já estamos partindo para os 30 segundos finais, agora sim, de jogo no Pedro Alelaf, com o time do Parnaíba ganhando o jogo de 1-0 com gol de Clériston. Anotado aos 32 minutos de jogo neste segundo tempo. Aí a bola levantada agora ali pelo jogador Cássio, jogador Digo Léo. Sobe a defesa do time do Motoclube de São Luís, tocada na bola agora pro lado, canhoto vem para Denilson. Denilson adianta demais, entretanto chega primeiro da bola, domina, rolou na direção de Jair, caiu, pediu falta, o árbitro deu sequência, a bola pingou, ficou para Netinho. Aqui pelo lado, canhoto tentou a evolução, chega na marcação ali o Cremozinho. Cremozinho é mal pra caramba, hein? Aquele magrinho ali não leva
5: alguém,
4: desaforo.
5: Tem alguém expulso ali.
7: Acho que
5: alguém expulso ali.
7: Não sei se é o Jair, deixa eu ver, alguém do Parnaíba.
4: E foi fora do lance, né?
5: Foi fora do lance.
4: Fora do lance. Jair.
7: Tá aparecendo o Jair.
5: Tá aparecendo o Jair mesmo.
4: É o Jair. Jair fez alguma coisa aqui fora do lance. E o árbitro acabou expulsando o Jair.
5: Né?
4: Exatamente.
5: Jogador que realmente ficou devendo, perdeu a cabeça, enfim, né? Foi o reflexo. Ele sabe disso, né? Sabe disso, jogador que... Essa queda dele também prejudicou a equipe do Rio.
9: Terminou. Terminou no estádio Niozinho Santos, Sampaio 0, Iguatu 1.
4: Alegria e felicidade geral. Aqui também terminou o jogo.
10: E olha, Lécio, os grupos.
4: Vitória do Parnaíba. 1 gol de Clériston, 0 para o Motoclube. Jogos todos encerrados.
10: Tudo, olha. 3 Sampaio Correia, Iguatu, Tunaluso, Parnaíba, Águia, Imperatriz, Maracanã.
9: Treta aqui no final do jogo.
4: Manda.
9: O bicho pegando. Pra quê?
2: Desnecessário, rapaz? Pra todo mundo, né?
9: Pode crer, assim, não existe isso.
2: Aqui a gente veio só saber qual seria o real posicionamento. Pega a palavra do Junho Amorim. Junho, uma avaliação sua sobre esse jogo.
11: Nós tivemos que fazer as mudanças que nós fizemos. Nós tínhamos que fazer, melhor dizendo, perdão. Porque dois atletas pendurados, né? Patrick e o Peu. Tivemos também duas baixas durante a semana, o Esquerdinha com virose e o Vitor. Foi obrigado a mexer muito na estrutura, mas mesmo assim fizemos um jogo equilibrado. Eu não gosto de falar sobre arbitragem, mas eu vou deixar para uma avaliação de vocês e depois as imagens. Primeiro, o lance da expulsão do Adriano. eu tenho quase que certeza e a convicção que o Adriano joga a bola, toca primeiro na bola, ele tirou a bola, ele não pegou primeiro a perna do adversário, ele pega primeiro a bola. E o campo nesse estado, molhado, pesado, o cara vai escorregar e vai pegar. Mas a intenção dele foi jogar a bola e o que ele fez? E na minha opinião, ela se equivocou em dar o segundo cartão amarelo e ter expulsado o Adriano. Com 10 homens. Difícil pra caramba de jogar com 11, imagina com 10. Mas mesmo assim conseguimos sustentar bem, né? E depois, mesmo com um homem a menos, tivemos um lance dentro da área que o Albino pegou um rebote, chutou. O lateral, o zagueiro, se eu não me engano, tirou a bola quase que de dentro do gol. Voltou para o Luiz Carlos, ele fez o drible. E na minha opinião, eu posso estar errado, aí eu não tenho certeza, eu quero ver as imagens, mas eu acredito que tenha sido pênalti. E ela não teve a coragem. Esqueci de um lance, vou voltar. No começo do segundo tempo, ou melhor, no primeiro tempo ainda, o zagueiro, eu não lembro, o cabeludinho lá.
2: Rodrigo Correia.
11: Rodrigo Correia, numa jogada muito ríspida, muito grossa até, o Adriano estava no chão, protegendo a bola, ele chutou bola, ou melhor, talvez, primeiro o meu atleta, o Adriano, depois a bola. Ela não deu a expulsão.
2: Eu sou amarelo.
11: Então, eu credencio essa derrota para essa arbitragem desastrosa, desastrosa, no meu ponto de vista. Agora, eu não vou ficar me apoiando somente nisso, né? A minha equipe foi guerreira, minha equipe competiu, estado do gramado muito ruim. Vocês sabem muito bem que nós temos um grupo enxuto. Eu acredito que hoje ficou muito claro que nós precisamos, né, encorpar esse grupo, porque vai ser pior, vai ser mais difícil daqui para frente. Primeiro objetivo foi alcançado, a classificação. Nós não viemos aqui para escolher adversário, próximo adversário, não.
2: Porque o trem do Amapá ser próximo adversário.
11: Pois é, quem quer subir não precisa, não escolhe adversário, enfrenta. E nós vamos enfrentar. Ontem nós assistimos trem e águia, nós sabemos quem nós vamos enfrentar. Eu espero, acredito que nós sentaremos ainda, talvez amanhã, eu, presidente, e o nosso executivo Rodrigo, para definirmos, né, esse fortalecimento, essa chegada de alguns atletas, no mínimo 3, talvez 4 aí, para encorpar mais esse grupo que é bom, mas nós precisamos encorpar, porque hoje foi nítido, né?
2: Quais seriam as posições, Júnior?
11: Nós estamos avaliando. Sabe por quê? Porque qualquer palavra minha aqui, até talvez um jogador que já esteja engatilhado possa sair. Alguém ir buscar. Então eu não quero deixar nada em aberto para que as negociações elas possam ocorrer tranquilas e a gente possa conseguir trazer esses atletas.
8: Ronald Richarlison.
11: Não, aí é você que está dizendo. Não definimos os nomes. Nós estamos buscando, nós estamos atentos no mercado. Eu acredito que os atletas que vierem serão atletas dentro de um nível técnico que vai nos ajudar, junto com esse que nós temos aqui, para nos fortalecermos e encararmos o trem, que vai ser difícil, não vai ser fácil, principalmente porque nós vamos enfrentar um estado de gramado muito parecido com esse aqui. Vocês viram ontem lá, choveu, campo escorregadio, campo de buraco, campo com lama, mas é como eu estou falando, para quem quer subir, não escolhe adversário, entra firme, para se Deus quiser nós conseguirmos aí esse acesso, mas antes de pensar em acesso, é passar dessa fase, desse primeiro mata, que é o grande objetivo agora.
2: Certo, obrigado ao Júnior Amorim, técnico do time do Sampaio Correia, falando do microfone Mirante, avaliação final, acho que a gente encerra por aqui. Teve aquela história da escaramuça, Gilson, foi mais aquela história de um jogo mais desnecessário, eu acho, até torcedores também, na pilha, acho que a gente tem que entender também o momento até avisar a questão de tabela, né? Eu sei que todo mundo queria vitória, mas vejam vocês, né? Eu acho que aqui, a grande nota negativa, na minha opinião, foram que os reservas não aproveitaram suas oportunidades, e como disse o Júnior, tá muito claro que Sampaio vai precisar de reforços para essa fase mata-mata. Se o Sampaio vencesse, a única mudança que iria ter era o Sampaio não ser quarto e ser terceiro. Iria mandar fora do mesmo jeito. E mudaria o adversário, né? Não pegaria o trem, pegaria o Águia de Marabá. Não sei se isso seria algum ponto positivo, né? Não dá para escolher adversário, mas de qualquer forma, né? O jogo foi muito ruim tecnicamente, teve esse contexto bem pontuado, né, pelo Júnior Amorim. Eu confesso que eu não consigo ter convicção de nenhum dos lances, né? Porque a gente teve distância nos lances, mas a reclamação sempre foi contundente. No lance do Adriano, em que ele recebeu uma falta do Rodrigo Correia e tomou cartão amarelo, acho que...
3: João Ricardo!
7: Vamos lá, Laércio, para finalizar, trazer aqui a palavra do capitão do Moto, o Denilson, né, que fala dessa desclassificação aí rubro-negra de forma precoce.
8: Sabia que eu jogava contra o Parnaíba dentro de casa, né? Sabe como é a força do Parnaíba aqui dentro de casa, o apoio da torcida, né? Sabemos que é muito difícil, né? Mas do nosso time, cara, acho que faltou mais vontade de muitos, né? Vim pra cá sabendo que nós temos que precisar ganhar do jogo, nós precisamos ter força de vontade e correr. E é isso aí que eu tenho que falar.
3: Tá aí,

0: Tá aí. É, e assim, eu concordo com o Denilson, viu?
1: É, porque... Aquilo mais ou menos que ele tava falando, tal, de viver o jogo, de, né, de sentir o jogo, ele foi direto e reto, né?
0: O Denilson, depois da derrota lá pro Sampaio, ele tava, se não me engano, com o capitão também, até se emocionou, chorou por conta, né, da tristeza de ele se entregar e não ver...
1: Não ver isso nos outros.
0: Em alguns, né? Porque assim,
1: de razão, sim.
0: A gente tem alguns destaques aí. O Denilson, tem o Cássio, tem o Patrick, não só eles, tem outros também. Tem uns que não conseguiram render pela... Acho que pela qualidade mesmo.
2: Pelo outros, momento de carreira. Olha,
3: o Marquinhos jogou bem hoje. O Marquinhos jogou muito bem.
0: É, e ele chegou já no final praticamente, né? E aí, mas tem outros que acho que tá faltando... Faltou acordar. Né? O Denilson, capitão, falou como capitão. Imagina como é que não vai ser no vestiário. Porque, ó, 7 de junho, hoje, o Moto encerra suas atividades profissionais em 2026.
1: Uma lástima.
0: Volta provavelmente em dezembro, novembro, que é pré-temporada de 2027. Então, o que, que o Moto vai fazer agora? Categoria de base, arrumação de casa e tudo mais. Mas dava para avançar mais. Até porque sustentou uma vaga no G4 por algumas rodadas nesse grupo 6. Acabou caindo pelas tabelas nas últimas rodadas. Então o Moto Clube de São Luís, no dia 7 de junho, encerra atividades profissionais para a temporada 2026. Volta ainda esse ano, mas já a pré-temporada da próximo ano.
3: Só deu uma explicaçãozinha. Qual a probabilidade do Moto garantir vaga na Série D do ano que vem?
0: É, pois é, porque assim, tem por esse regulamento o mata-mata da permanência, hein? O primeiro mata-mata, esse que o Sampaio está classificado, que o Imperatriz está classificado, é o mata-mata da permanência, que é novidade por conta do regulamento e do aumento do número de equipes. O que é mata-mata da permanência? Pelo regulamento, quem passar do primeiro mata-mata, portanto, quem chegar à terceira fase da Série D, já tem vaga garantida na Série D do próximo ano, independente de estadual, independente de qualquer coisa.
3: Então, garante a sua própria vaga.
0: A sua própria vaga.
3: Sampaio, vamos falar de Sampaio.
0: Passou do trem, a vaga do Sampaio por meio do brasileiro.
3: Do brasileiro.
0: Não precisa daquela vaga que tem e pela federação, exatamente.
3: E essa da federação, que ele não vai precisar, fica pra quem?
0: Aí que tá, porque assim, pelo que eu já li do regulamento, e mais precisa um esclarecimento melhor por parte da CBF, mas entendo que, se o Maranhão tem duas vagas, Maranhão, a federação...
3: Tem sim duas vagas, isso aí pode não, nem ir no regulamento tem duas vagas.
0: Por conta do ranking hoje, isso, né, da posição do ranking, então as duas vagas estão garantidas. O Sampaio permanecendo na Série D por mérito dele, passando do trem...
3: Via brasileiro,
0: a vaga que está com ele hoje, do estadual, vai, segue a fila. A fila segue com o Moto, que é o quarto colocado.
3: Ficaria...
0: Porque o Maranhão não precisa, é vice-campeão, não precisa estar nascer. O IAP precisa... Né, porque não foi bem no
3: estado. Mas já é o campeão, tem a vaga dele.
0: Exatamente, então fica uma vaga. Essa vaga hoje é do Sampaio. Mas se o Sampaio garantir a permanência por meio do brasileiro, fica aí a vaga da federação.
3: Abre vaga.
0: Para a próxima equipe, que é o Moto Clube. Então, pro Moto tem se entender. Para garantir classificação, pelo que eu entendo também, é o Sampaio passando do trem. Passou do trem, aí a vaga está garantida.
3: E olha lá, esse ano nós vamos ficar aguardando só o Sampaio, porque ano passado o Moto ficou aguardando Santa Catarina,
2: Brasil,
3: Rio Grande do Sul, qual foi o outro? E o Tocantinópolis.
0: Agora, só um detalhe: o Imperatriz vai jogar.
3: É o Gurupi, na verdade, né?
0: É, o Imperatriz vai jogar por sua sobrevivência na Série D, porque ele quase foi rebaixado. Então ele tá lá embaixo nessa história de fila, né?
3: Em estadual.
0: Então ele precisa passar. Quem é o adversário do Imperatriz?
3: O Maracanã.
0: Tem que passar. Se o Imperatriz
3: isso
0: não
3: pra
0: passar.
3: Garantir ele mesmo.
0: Se o Imperatriz não passar do Maracanã, próximo ano o Imperatriz só tem o Maranhense.
3: Só o Maranhense.
1: Nossa, decisão pro Imperatriz.
3: Tá certo. A logística do bote de retorno?
0: Volta agora e aí a gente vai ficar atento aos bastidores. O Luiz Carlos hoje, presidente, é aquela história. O Moto, quando teve a mudança na diretoria, né, a exclusão, né, dos dois, o presidente e o vice, o Luiz Carlos assumiu, o Moto ia promover eleições, mas já estava em meio à organização para o brasileiro. Então qual foi a ideia? Organiza o brasileiro, como foi, né? E aí, depois do Campeonato Brasileiro, independente do resultado, promove as eleições. Então esse segundo semestre do Moto, como eu falei, Alessio, é para organizar a casa. Promover as eleições e pensar em 2027.
3: Tá certo. Obrigado, João Ricardo. Bom trabalho. João Ricardo.
1: Só rapidinho aqui que o nosso Afonso também está aqui encerrando os trabalhos. Está aqui, o importante o João ainda ficar, porque na interpretação, então, aqui do Afonso, só se o Sampaio subir, não é isso? Se avançar em os 32, não. Ou seja, se, mesmo que avance o Sampaio na próxima fase, na interpretação aqui do Afonso, me parece que via estadual não teria essa vaga, só se, na interpretação aqui do Afonso, o Sampaio subir de divisão. Então não bastaria,
0: pelo que
1: o Afonso
0: está
1: dizendo aqui, né? Ele está entendendo aqui que a vaga do estadual é uma vaga que exige, em tese aqui, mais pesada, talvez outro critério. De fato, companheiros, aqui, só meter no B dele, não é uma coisa que está tão clara.
0: Então, por isso que eu falei que a CBF tem que se manifestar, porque assim, eu não vejo nesse ponto da necessidade do Sampaio subir, porque a Federação Maranhense tem duas vagas.
3: É, do campeão e do vice.
0: Exatamente. Então, a CBF tem que se manifestar para esclarecer, porque desde
2: o IAP já está garantido.
0: Por conta do estadual.
2: É, do estadual.
3: Tem o calendário completo no ano que vem. Seria garantido. Aí ele abre.
2: O MAC
3: está na
2: Série C. Mesmo que porventura caísse.
3: O terceiro lugar. E o terceiro lugar é o Sampaio. Abriria a vaga.
0: Exato. Exatamente, eu entendo dessa forma, é bom a CBF se manifestar, porque eu acho que não é só o Maranhão que está precisando desse esclarecimento, o Estado do Maranhão, Federação Maranhense.
1: Vamos muita gente vai ter nos aprofundar em relação a isso.
2: Né? Com certeza, já que dentro de campo o Motoclube não conseguiu segurar. Valeu, João.
0: Valeu, Laércio, até a próxima.
2: Falou, querido. Chegou, bom trabalho. Palpando, né? Não se meta na parada.
1: Olha, seria, como é que você falou?
2: Muito bem. Grande teste do ministro, ele quer continuar aqui então, você já vai continuar, eu vou tirando de fininho aqui. A francesa, né? A grande João Ricardo.
1: Também.
2: Aqui nós tivemos Gilson Rodrigues e Afonso Nunes e o Santos. Aqui o Thiago Basque vai já comentar para nós. Teste do ministro na Central Mirante da Bola. E da mesa de áudio, o nosso querido Nonato Costa, departamento técnico, com o Miro Gigante lá no Estádio Municipal Nilzinho Santos, torcida brasileira. E aqui eu vou me despedindo, dizendo que a coordenação geral é de Zeca Soares. Amanhã. É segunda-feira. Segunda-feira.
3: Deixa eu só te fazer um
2: a gente repercute.
3: Eu falei para você dar um abraço no Antônio Gaspar e no Robertinho. Viu, Thiago? Você, como testemunha, amanhã a gente não vê ela lá. Porque não, amanhã é ele que estará aniversariando.
1: Fala sério. Parabéns de maneira antecipada.
2: Esse cara já descobriu.
1: Desmascarado nesse momento aqui.
2: Pode crer. Dá licença, doutor. Amanhã você manda os parabéns.
3: Saúde, viu, de ficar
2: ouvindo.
3: Vivas e vivas.
1: Mas tá só ouvindo, amanhã.
2: Obrigado, irmão. Valeu. Abraço. Vem aí, Thiago Bastos, o comentarista da Análise Fácil, analisando então. Parnaíba 1, Motoclube 0. Fala, galera. Tchau, Brasil.
4: Thiago Bastos.
1: Pois não, Laércio, portanto, tá aí, né? O Moto Clube de São Luís, eliminado, fazendo resumo aí da chave A6, Iguatu classificado em primeiro lugar, foi um time que liderou de ponta a ponta. Um time que tinha dificuldades até de se classificar,
3: perder,
1: né?
3: Ia perder, Thiago, desculpe, só na rodada última ia perder a liderança, né?
1: Pois é, manteve-se invicto.
3: Mas voltou
1: a Vera. Enfim, trabalho lá do interior do Ceará. Aí veio o Maracanã, que também, num determinado momento...
3: Não dizia nada.
1: Num determinado momento da primeira fase, meio que foi aquela equipe que mais se aproximou de duelar com o Iguatu. Não chegou a ultrapassar. Chegou
3: época,
1: nessa rodada
3: a ultrapassar. O Iguatu tinha 3 vitórias e chegou logo a 9 direto.
1: Mas enfim, foi um time que veio aqui, já deu uma beliscada no IAP logo no começo, já deu aquele sinal ali. Aí veio o... Parnaíba, né, que foi o time de recuperação, começou muito mal o campeonato. Mas onde quero chegar, gente? De fato, a definição do Afonso é boa, né? A participação até agora regular, né? Dos 4, 2 passando. Acho que poderia termos pensado em mais um, pelo menos, aqui, né? Pelo menos, né? Pelas condições. Oi. Rapidinho. João Ricardo chegando aqui com a informação. Fala, João.
0: E assim, dando os créditos pro Pedro, né? Pro PP do Futebol Maranhão, que sempre. Até já foi entrevistado aqui no Resenha, né?
5: Ele é um estatístico e hoje.
1: Peraí, só um instantinho. Tess vai falar já. Tess falando. Isso, e diga, Tess. O
3: PP, ele que já foi entrevistado aqui, nos ajudou muito naquele período de decifrar via estatística. Ele hoje presta, inclusive, serviço para a federação.
1: Não, ele tem que consultoria, ser um fera, né? Matemática que nem ele, porque isso, é complicado o negócio.
0: Ele costuma cravar essa questão do ranking. E aí ele estava falando aqui comigo, é o seguinte, a ordem é estadual, brasileiro e ranking, né? Aí ele fala o seguinte, o Sampaio precisa escolher uma vaga entre Copa do Brasil e Série D pela classificação do estadual. Isso realmente consta no regulamento do estadual. Como o Sampaio já tem vaga na Série D pelo ranking, pode escolher a vaga na Copa do Brasil, que não dá prejuízo. Não faz sentido escolher de novo a vaga para a Série D.
1: A Série D já tem.
0: Então o Moto está dentro de qualquer forma. E aí...
1: O Moto é um Sampaio.
0: Não, ele fala, então o Moto tá dentro de qualquer forma, porque o Sampaio escolheria a vaga pra Copa do Brasil, porque pra Série D já tem pelo ranking,
1: então,
0: entendeu?
1: Então sobraria essa vaga na interpretação do Pedro pra Série D, e se o Sampaio conquistar dentro de campo, passando pelo próximo mata-mata, sobraria e entraria o Moto. Esse é o entendimento.
0: Mas ele, na verdade, ele tá falando...
3: É a mesma inteligência que eu e você externamos,
0: não é? Já é uma outra questão, porque ele fala que o Sampaio já está pelo ranking.
1: Que o Sampaio já estaria na D.
0: Já estaria na D pelo ranking, supondo que não passasse nem do trem. Então, pelo estadual, ficaria com a vaga da Copa do Brasil.
1: Então seria mais um motivo
0: para
1: o Moto entrar.
0: E aí, por isso que eu falo, essa vaga do estadual tá viva, ficaria para o Moto. Então, essa é a questão. Por isso que eu falo, precisa sim de esclarecimento.
3: E o Moto foi o terceiro, né, gente? Uma espécie assim, estadual, do Sampaio, né? Teria duas vagas, abrir mão de uma.
0: É, teria dois caminhos para ir para a Série D, mas não faz sentido escolher de novo para a Série D, porque já tem um, entendeu?
3: Via então, ranking. Via então, ranking. Eu digo que o Moto não está morto, né? Nesse aspecto,
0: Tem
3: expectativa, né?
0: Por isso que eu falo, o Pepe que já veio aqui até, foi entrevistado já aqui no Resenha, e assim, nacionalmente ele costuma cravar, ele está confirmando aqui que o Moto já está dentro de qualquer forma. E o Sampaio também na Série D e vai para a Copa do Brasil pelo regulamento do estadual. É isso. Então, sim, independente de Sampaio e trem. Entendeu? Por isso que eu falei.
3: Nós estávamos teimando que ainda tinha trem. Afonso já achava que nem com o trem não servia.
0: Só se
3: e ele
0: subisse.
3: Já está dizendo que nem, não precisa nem do trem.
0: E aqui o Pepe está cravando que o Moto já estaria dentro por conta disso. Então, por isso que eu falo, é preciso sim ter um esclarecimento, porque há esse tipo de interpretação. Aí o Pepe já está falando que, pelo ranking, essa página já está independente de qualquer forma.
3: Mas uma coisa você falou que é uma verdade viva, é que, independente de estar classificado ou não, o Moto encerra a temporada.
0: Encerra hoje, né? Profissionalmente encerra hoje, pensando em 2026. É isso, Thiago. Valeu, Tércio.
1: Valeu. Vamos aguardar, né? Eu acho que é uma questão aí bem complexa, né?
3: Isso.
1: A situação, acho que pode até estar lá prevista no regulamento, mas é difícil em um primeiro momento pra gente entender
3: a vinda desse novo calendário. Deu essas discussões,
1: ao longo,
3: né,
1: das próximas horas a gente vai esclarecer direitinho o que precisa, mas bom, os entendimentos estão aí bem colocados. E em breve, claro, o torcedor vai ter o esclarecimento. Mas fato é que dentro de campo, nesta Série D, aí voltando ao que a gente tinha de perspectiva dos maranhenses e tudo mais, nenhum maranhense duelou lá em cima. Primeira colocação de chave. Aí aquele torcedor pode dizer assim, mas o mais importante é passar.
3: O Imperatriz se classificou em terceiro.
1: Isso, mas eu digo assim, nessa seis. Isso. Eu tô falando nessa seis, né? Sampaio, Mota, talvez ali numa outra rodada. Mas pra valer, Iguatu e Maracanã especialmente...
3: Ficar lá em cima ninguém.
1: Nadaram de braçada, né? O que não quer dizer nada. Precisa se provar na fase seguinte, já a partir da fase seguinte. Mas fato é, né? Nós tivemos uma participação, estamos tendo uma participação de maranhense na Série D e acho que essa concentração de times maranhenses numa mesma chave, diante de adversários, que não são aqueles adversários que costumeiramente... Obrigado, João. Costumeiramente as equipes maranhenses tradicionalmente já enfrentaram, né, ao longo da história. São equipes do interior do Ceará, duas delas, né, outra da região metropolitana de Fortaleza, é verdade, mas de uma região menos conhecida. E o Parnaíba que está lá na sua luta, como lembrou o João, muito bem. O time foi rebaixado nessa temporada no Campeonato do Piauí, que venhamos e convenhamos, né, não está entre os principais campeonatos do futebol brasileiro, né? Fato é que um maranhense passaria, uma questão matemática, né? Então, o que aconteceu na chave A6 era algo matemático, ou seja, um maranhense passaria, e a gente precisa dizer, foi o que menos perdeu ponto. Eu não consigo dizer se o Sampaio passou porque foi o melhor em relação ao Moto e Ape. Foi o time que mais mostrou repertório, mais mostrou futebol nesta reta final. Mas não dá pra gente cravar. Até porque passou em quarto lugar. Quer dizer, passou ali no limite que era. Então, eu vejo por esse viés essa situação do Grupo A6. O IAP, campeão maranhense. Tudo bem que vários jogadores não tinham experiência. Vários jogadores estreando, mas outros experientes. Foi uma negação, uma lástima. Uma decepção o time do IAP. Mas já tinha conquistado o que queria na temporada? Ok, vai ter calendário cheio, como nunca teve na próxima temporada? Beleza. Acho que é um time que está ainda iniciando a sua trajetória. Mas mesmo assim, mesmo fazendo alguns jogos interessantes, competitivos, brigados, mas fato é que resultado não veio, né? Agora, acredito que, continuando com esse trabalho, continuando com o desenvolvimento interno do seu futebol, seja nas categorias de base, se refletindo no futebol profissional, isso pode, acho que vai render frutos. Imaginava até que renderia frutos já nesta temporada. Principalmente pelo fato da diretoria ter mantido o time. Os 11 jogadores que iniciaram a decisão contra o Maranhão permaneceram. Inclusive o treinador. O IAP começa a se perder ali na saída do Wallace Lemos, né? Porque, cara, campeão maranhense, né? E aí adiantou o quê a saída dele? Né? Quer dizer, saiu e não adiantou. Aí nós vamos levando aqui até 6h15, viu, Donato? São 17h50 aqui no meu. Então tem chão ainda. Aí, o que que acontece? Saiu o Wallace, ficou aquela indefinição, quem vai assumir e tal. Aí veio o Eloy, que foi uma experiência. Talvez o IAP já dizendo, ó, pelo jeito, não vou fazer nada nesse campeonato, já vou pensar na próxima temporada. Vamos ver, ainda pode render frutos. Mas acho que se esperava um pouco mais. Eu, pelo menos, esperava um pouco mais, vai, desse time do IAP. Que falava primeiro em classificar para a próxima fase, posteriormente ver o que ia fazer no mata-mata. Não rolou. E o Moto? O Moto foi, neste capítulo final, o reflexo do que fora na temporada inteira. A gente disse antes da jornada, isso é uma coisa que precisa ficar, não é tapar o sol com a peneira. É entender que futebol é assim. Nós já tivemos vários exemplos, realidades semelhantes de times que fizeram tudo errado dentro de campo, fora de campo, e também se refletindo dentro de campo, mas que chegava num capítulo desse, a coisa mudava. Não é comum? Não é comum. A lógica é acontecer isso daí, que aconteceu hoje, do Moto sendo, de novo, que fora no campeonato inteiro, perdendo mais uma partida e sem reação. Mas já aconteceu. Já tivemos exemplos no futebol de equipes que se superaram, que viraram a chave num jogo. E a gente esperava. E a gente tem esse cuidado no futebol. Mas deu a lógica, porque a gente tá falando de um clube. Aí vamos puxar ainda para a temporada passada. De um Moto que vinha dando sinais nos últimos anos de reestruturação administrativa. De reestruturação, inclusive, do seu CT, fora de campo, teve uma passagem do Vitor Flieger, que acho que dentro de campo poderia ter se refletido mais, desde o Iglesias, que eu sempre lembro, que o torcedor rubro-negro de repente não gosta, mas acho que tem coisas boas dele, coisas ruins também, mas ali começou um pouco desse trabalho, que foi bem tocado na sequência pelo Vitor Flieger, indiscutivelmente, um trabalho de reorganização da casa. Repito, talvez a temporada para o Moto não fosse nem essa, fosse a passada, porque ali a coisa estava mais bem alicerçada, com o clube mais em ordem. Trouxe um técnico que se esperava muito, o Zé Augusto, e a coisa não andou. Andou na Copa do Nordeste e aí depois, bom, a gente chegou lá naquela conclusão de que o que chegou de brinde atrapalhou no grande objetivo, que foi o estadual, né? O time sequer chegou. Aí aquela coisa, um entregou pro outro entregou pro um, eu não vou entrar nessa. Isso aí eu não entro. Fato é que na temporada passada, que talvez fosse a temporada pro Moto, a coisa não andou. E aí veio essa, que começou no ano passado, com o Arthur Cabral, né, que chegou, pelo menos o que nós tínhamos de informação, bem quisto, abraçado, com boas perspectivas, e simplesmente, eu até me recordo, isso foi no fim do ano passado, aí eu entrei de férias, pô, e aí eu fui com aquela imagem, pô, tá tudo certo no Moto, legal, tá tudo unido, pô, temporada que vem vai ser bacana, legal e tal. Quando eu volto, tudo diferente. O cara não tava correndo atrás das coisas, bom, isso é o que todo mundo dizia. E aí, quando não há uma união interna entre quem está lá liderando e os conselheiros, enfim, os responsáveis na prática pelo time do Moto, mas era uma desunião muito mais contundente, né? Se envolvia até outros setores do Moto, né? Setores de assessoria, enfim, a gente via uma desunião imensa, um isolamento total. E eu, de novo, eu não estou entrando no mérito se é certo, se não é. Eu estou relatando os fatos. Fatos que não ajudaram e que ajudam a entender este momento do Moto. E aí, o presidente sai, renuncia, ele que foi aclamado, né? Ele não bateu lá na porta, ó, eu quero ser presidente, não. Foi lá, convenceram e tal, estabeleceu-se aquele prazo, ninguém entrou na parada, ele entrou, tudo bem. Depois a coisa não andou mais. De novo, não vou entrar nos méritos. Fato é que essa ruptura também não ajudou. Seja por culpa dele, seja por culpa de quem não ajudou, mas fato é, o processo em si também não ajudou. Ah, Thiago, mas não te esquece que o Mota é assim mesmo. O Mota... Eu já escutei isso tanto de torcedor, isso me incomoda muito. Poxa, cara, você tá falando do Mota. Ah, mas o Mota já mostrou em outros momentos que salário atrasado, bagunçado, CT com a mesa virada pra cima, a coisa anda. Nem sempre, gente. Nem sempre. Futebol básico é você estar organizado. Isso é pra vida. Então, pro Mota só tem um caminho, é se organizar. Tá provado. Se não se organizar, vai continuar ficando pra trás. Esqueça isso, Bruno. Tem que ser esculhambado. Isso é uma balela. Com todo respeito a quem pensa diferente. Até com brincadeira, até já escutei de pessoas próximas. Mas acho uma grande... Na prática, é uma balela. Isso tem que também ser retirado do dia a dia, do pensamento comum. De quem lida e de quem vivencia o Mota. O Mota tem que ser... O Mota é gigante, gente. O Mota, no dia 7 de junho, não tem mais o que fazer no ano. Acabou. E só não acabou antes porque surgiu essa vaga aí na Série D. Porque senão já tinha acabado antes, lá em fevereiro. Porque foi o Campeonato Maranhense relâmpago, aquele Campeonato Maranhense que piscou o olho e acabou. Então já poderíamos estar falando de férias do Mota há muito tempo. Só que o Mota não deu perspectiva nessa Série D. Teve ali um lampejo. Que foi entre a segunda e terceira rodada. Quando ele perde pro Maracanã, lá em Maracanaú, da maneira como perdeu, muito próximo do que a gente viu hoje. E aí contra o Iap, o time muda, joga bem, enfrenta o campeão maranhense de igual para igual, joga melhor, vence, depois vem a vitória diante do Sampaio, vem outras boas partidas. Me recordo, acho que empatou aqui com o Iguatu, mas foi um jogo em que o Mota jogou em muitos momentos para valer. Então tava abrindo uma boa perspectiva. Mesmo a derrota lá para o Iguatu, já na volta, mas foi um time que teve seus bons momentos. Só que a coisa foi degringolando. Falei da questão interna, e eu não estou citando A ou B, estou citando o contexto. Fora de campo que reflete dentro. Agora dentro de campo, e nem depois que saiu o Arthur Cabral, não se ouviu falar, pelo menos não chegou ao meu conhecimento, de atraso, salário. O básico lá tinha. A ordem tentou ser estabelecida. E aí, quando chega esse contexto, bom, aí vamos aos jogadores. Era o time que o Mota queria montar? Não. Era o time possível. Com vários jogadores que já passaram. Jair, Valderrama, Henrique, Cleitinho, Nike... Qual era a ideia? São jogadores possíveis? De repente ajudam. O Jair Valderrama, no momento bom do Mota, ditava o ritmo no meio campo. A coisa caiu. Despencou no meio campo do Mota. Eles não marcavam e não jogavam. Aí o Atos também não conseguia, porque estava sem ajuda. Já com ajuda ele tinha dificuldade. Se dirá, sem ajuda do meio campo. E lá na frente, meninos tentando fazer alguma coisa. Que eu espero que nesse processo, mas não tem como, é inevitável, acabo indo nessa situação. Citaria o Arlen e o Jojo. Que mesmo diante dessa situação do Mota, tendo muito mais más partidas do que boas, né, conseguiram ali deixar, né, uma marca importante ali, talvez, no torcedor. Oh, se tivesse num time melhor, num time mais bem organizado, quem sabe? Mas não tem como, gente, né? São jogadores que acabam entrando nessa panela aqui também. De uma situação que, repito, rememorei desde lá de trás. Fiz questão. E não tem como, gente. Se reflete dentro de campo. E eu temo que isso aconteça com o Sampaio também. Tô temeroso. Muito. Porque não tem jeito. Não tem como isolar. Porque as coisas acontecem no dia a dia, o jogador, o treinador, eles querem ter ali uma retaguarda. Será que houve? Como poderia e deveria? Fica a pergunta. Mas se teve uma condição mínima dentro de campo, O Moto montou o time possível? Montou o time possível. Mas teve também a responsabilidade do Fernando Tonet, que quando foi anunciado, eu gostei do anúncio. Um técnico, não vou comparar com o Tessoni, mas aquele técnico aqui que ficava rondando aqui o nosso mercado e que vira e mexe e dizia, pô, mas quem sabe um dia vem trabalhar aqui, quem sabe um dia vem mostrar. Não era fácil o trabalho dele. Não era. Mas se a gente lembrar, no estadual, no jogo contra o IAP, ele muda o time. Ele coloca um time diferente. Um time com mais gente no meio campo. E eu até dizia, olha, Tonê, tenta manter o que o Jairo Nascimento, a gente não pode esquecer desse personagem, porque também fez falta nesse momento. E aí o Moto começa a se perder aí, quando o Jairo sai, né? Aí o Tonê começa a ganhar algumas partidas, ainda com o trabalho do Jairo. Quando tenta colocar digitais, o Moto sai do Maranhense. Mas bom, o Tonê chegou agora, vamos dar tempo. Vamos ver primeiro se ele vai permanecer. Aí nesse tempo tem essa situação da mudança da presidência, que não ajuda. O Tonê permanece, que eu acho até que deveria permanecer, ok. Porque tá bom, tentou lá mudar, não deu certo. Agora vamos ver o trabalho dele. E a coisa não andou. A coisa não andou. Pouquíssimas vezes você viu o Moto dessa campanha dizer assim, não, realmente esse time aqui vai chegar. Teve alguns momentos, mas que se provaram pouco concretos. Numa campanha que se diluiu. Né? Ela se perdeu por si só na reta final, com 5 rodadas sem vitória, depois da vitória para cima do maior rival. E uma eliminação mais do que justa. Não dá pra gente negar. Né? E nesse último jogo, contra a equipe do Parnaíba, acho até que o Moto, diante do que tinha o Tonê, né, ele até montou o time. Só que eu tava na dúvida, eu até perguntei pro João. João, olha, essa formação aqui com 3 volantes, ela ainda não foi tentada. E ele confirmou. De fato. E aí você vai pra uma formação nova no último jogo, beleza, mas podia encaixar. A coisa não andou. O meio-campo não conseguiu armar o time. O Parnaíba, mesmo diante da sua situação de conforto, porque ele jogava pelo empate e tava ali naquela de, ah, eu também vou me lançar, mas não vou a toda. Como é o estilo do Zé Augusto? Ó, vocês vão, mas não desguarda aqui atrás, não. Não perde aqui atrás, não. Porque o 0x0 tá ótimo. É o estilo, né? De um técnico que tinha que jogar assim no primeiro momento. Por quê? Porque o Parnaíba construiu também a sua trajetória para chegar nessa condição. De um jogo em casa, com um adversário direto, podendo jogar por um empate, se não tomasse gol, não precisava nem fazer. Para se classificar. E é o que queria o Parnaíba. E conseguiu o objetivo está alcançado. Então, diante desse comportamento, o Moto poderia ter sido mais agressivo. A ideia do Tonê era tentar liberar os laterais. O Rômulo, uma tragédia. Uma tragédia. Errou tudo, desde o primeiro lance. Né? Demorou para ser substituído. E o Marquinho engrenou. Né? Mas engrenou tarde. Né? É dessa coisa também no planejamento. Aí vem o outro detalhe do Moto. É muita coisa. O Moto perde o Robert. Era um grande lateral. Não, mas era um lateral corredor. Aparecia na linha de fundo. Era a única opção que tinha na direita. Aí o Robert machuca. E ó. Tempão o Moto aí improvisando e tal, não sei o quê. Chegou, mas só chegou agora. Né? É da condição do Moto. Só chegou agora. O lateral. Na hora que ele engrena, o Moto termina a campanha. Né? E aí, o Moto vê também essa formação de meio campo com o Henrique, que não é armador. Aí é o outro cobertor curto. Eu não tenho o Atos, tá machucado. Eu não tenho outro jogador. Cleitinho pode fazer? Pode. Mas você vai aqui sacrificar já uma mudança do segundo tempo. Você tem poucas opções. Vou resguardar. Então joga o Henrique por ali, que deu até um sinal interessante, mesmo no jogo contra o Maracanã, de derrota. Entrou até dando uma boa movimentação. Mas lá na dele, lá na ponta. Ele não é armador. Tentou jogar, se perdeu. Foi uma outra questão aqui do Tonê. O Jojo isolado na esquerda. É o jogador mais talentoso aqui desse ataque. Com potencial. garoto que bem trabalhado pode render um pouco mais, mas muito isolado aqui. E o William, outra questão, né, do Moto. Que o William não é, nunca foi um 9-9. Fez às vezes, até se virou. Né, mas não tinha muito também o que fazer dentro da sua capacidade. Então, o 0-0 no primeiro tempo foi um 0-0 que refletiu a incapacidade do Moto e a equipe do Parnaíba, que chegava mais, mas que finalizava mal. No segundo tempo, o cenário não mudou muito em relação a isso, com o Moto um pouco mais com presença ofensiva, com mais posse de bola. Só que no melhor momento do Moto no jogo, quando o Tonê mexe até e funciona, quando ele coloca Cleitinho e Nike nas vagas do Valderrama e do Henrique, dá um pouco mais de movimentação, o time fica mais exposto, é verdade, mas dá um pouco mais de movimentação, mas aí o time esbarra nas suas carências técnicas, né? Na questão de finalização, na questão de jogadores para poderem minimamente acertar ali o alvo, o gol do goleiro Léo, que foi um cara que pegou bolas cruzadas, tiro de meta, mas chance aguda, uma chance cristalina, uma defesa realmente não teve. Não teve, no jogo inteiro. A bola ficou ali rodeando ali a área. Mas não teve uma bola aguda. Teve um lance no segundo tempo, de fato, o William faz a escorada, jogada na direita, ele lança pro Jair, bate na bola. Ali era a criança que tava implorando para ser chutada. O Jair não foi. Então faltou isso também. Jogadores talvez confiarem mais no taco, na capacidade de finalizar, testarem mais. Não foi testado o goleiro adversário. E aí o Moto foi sucumbindo. A ponto de, aos 32, repito, no momento mais interessante do Moto, no jogo, era um momento ali que eu até disse, olha, a gente, Parnaíba, tá pedindo aqui, tá pedindo pra pegar um gol. Ah, o cruzamento do João Miranda, e aí não dá pra culpar o garoto, porque é um garoto que tem qualidade, com a bola no pé, dá pra saber que tem jogo, mas ele cruza uma bola, tira toda a bola da área, e aí tem dois, três jogadores do Parnaíba tentando ali, numa sobra, numa finalização, ficarem ali pra fazer a rebatida, né? Enfim, impedirem ali a finalização, acaba virando do cruzamento um passe. E aí vira uma situação de 3-1 para a equipe do Parnaíba. Só tem um defensor do Moto. Gol da equipe do Parnaíba, do Gladstone. Camisa 23, que foi ali uma surpresa do Zé Augusto. Jogador canhoto, de lado de campo, na vaga do Jefinho. É um jogador que deu até uma certa movimentação no primeiro tempo. E no segundo teve calma, teve frieza, fez o gol, que foi importante para sua equipe. E aí depois não teve mais jogo. O Moto sucumbiu dos 32 até os acréscimos. Não fez mais nada, o Tonê tentou medidas aqui desesperadas. Uma das críticas, né, que o torcedor também faz ao técnico do Moto é a questão do comportamento. Eu não gosto muito de técnico que fica ali tranquilo na beira de campo. Eu acho que o treinador, ele, se puder, joga com o time. Acho que ainda mais nessas divisões mais inferiores, em que os times são ali mais nivelados. Aí que você tem que ter a participação, esse negócio nivelados.

0: garra, daquela coisa, para jogar por uma bola. Isso não aconteceu, como em muitos momentos o Moto jogou. Ele tentou colocar um time mais técnico, onde ele não tinha, né? E aí o perfil guerreiro foi pro saco, foi pro vinagre. Não andou, não apareceu em nenhum momento, nem nessa reta final. E o Moto, precisando ganhar, perde o jogo. Perde para a equipe do Parnaíba por 1-0. Encerra sua participação de forma melancólica na Série D do Campeonato Brasileiro. Aí vamos ver essas questões aí de distribuição de vagas. Pode ser que o Moto tenha aí essa ainda condição, capacidade. Tomara que tenha, a gente torce para isso. Mas o mais importante, tendo ou não vaga, é se reorganizar, gente. O Moto precisa de tranquilidade, precisa de serenidade, precisa de paz. Não precisa ser essa loucura, essa coisa de... Sabe? Time que não se organiza vai ficando para trás. Não tem jeito. Então o Moto tem uma história, tem uma tradição que precisam ser resgatados. E só vão ser resgatados com união. Eu venho dizendo isso desde o momento que o Arthur Cabral foi escolhido. Desde lá de trás. E não mudo. Eu não entro nessa de que o Moto tem que ser isso. Ah, não, quanto mais... Não sei. E nem era esse cenário. Já teve... Ah, não, tem que ser, né, comer não sei o quê, no pé. Não, gente, o Moto tem que ser organizado para se refletir dentro de campo. Mas só vai acontecer com união. O torcedor agora deve estar dizendo, talvez alguns discordando, ah, o Thiago não sabe que é o Moto e tal. Beleza, é o que penso. E acho que se não for para esse caminho, vai ser isso aí. Daqui em diante. Claro que a gente ficou na torcida, repito, um jogo poderia mudar tudo. A gente já viu. Moto voltando de lá, poderia. A vitória, a classificação, o sabor, né? Essa coisa iria, né, talvez ali trazer uma corrente pro Moto. Mas foi o reflexo da campanha, cara. Foi mais do mesmo. Enquanto você caminha errado, a chance de você ir por esse caminho é maior. E foi o que aconteceu. E infelizmente, infelizmente. Lamento muito. E repito, o futebol do Maranhão, na chave A6, com 10 rodadas, só está classificando um time porque matematicamente tinha que passar um. E passou na beirada, na quarta colocação. Quer dizer, não foi que passou em terceiro, em segundo. Não, passou na rebarbinha, na quarta colocação. Então, é importante dizer. O Imperatriz não. O Imperatriz foi lá, se desenrolou sozinho na sua chave. Ficou praticamente o campeonato inteiro no G4. E olha que trocou de técnico. Acho que começou a Série D com... Quem era o técnico, meu Deus do céu? Pera, a Terra teve tanto técnico, meu Deus do céu.
1: Silvio Criciúma.
0: Não,
1: ele caiu...
0: Depois quem foi? O Silvio Criciúma, meu Deus do céu.
1: Eita, não foi o Massinho Guerreiro?
0: Não, antes do Massinho. Eita, rapaz. Esqueci, foi, né? Tanto técnico. Eita, meu Deus.
1: Daqui a pouco rapaz, lembra. O quem foi? Malo Cutrim.
0: Malo Cutrim, isso. Começa com o Malo Cutrim, salva o time, merecia ficar... Passa o Massinho, agora vem o Emerson, quer dizer, com
1: três técnicos. O Mano foi depois do Silvio Criciúma.
0: Você vê, com três técnicos, e mesmo assim, o time conseguiu lá se tocar. Permaneceu e tal. Será que a chave de lá é tão inferior assim? Eu não sei, eu tenho minhas dúvidas. Pode até ser a chave lá que o Imperatriz estava. Mas acho que já foi mais essa diferença. Fato é que, pra mim, na chave A6, é isso. Passou, porque tinha... Não é teste, que tinha que passar alguém. É. Matematicamente, você tem... Três maranhenses, três de outros estados. Tem que passar quatro, vai passar um.
1: Na verdade, o quarto, quinto e sexto, os últimos são nossos.
0: São nossos. É isso.
1: Ninguém apostava que dois cearenses, time pequeno, que a gente é acostumado a jogar com Ferroviária, Fortaleza,
0: Ceará. Você lembra que o Gilson falou outro dia?
1: É.
0: Pô, antigamente a gente rivalizava era com...
1: Fortaleza, Ceará.
0: É isso.
1: E os
0: eu dois, acho que tem que ser um tipo de reflexão.
1: Maracanã e Iguatu, a gente tinha a impressão de que Moto Sampaio era sagrado ali.
0: É,
1: né?
0: Mais um sinal de alerta. É. Agora, entra agora o outro campeonato. Isso é fato também. O Maranhão, eu sempre volto ao Maranhão. Nesse cenário aí de futebol maranhense, dessa indefinição, não sabemos quem vai ser presidente, não sabemos de perspectiva, não temos nem estádio. Foi lá e se virou na Série D. Fruto do seu trabalho. Vamos ver se o Sampaio consegue de novo. Vamos ver se o Imperatriz consegue, para o nosso futebol, virarem também frutos de seus trabalhos. Repito, o que falei do Moto, em termos de necessidade de união, necessidade de... Tem que acontecer para o Sampaio. Se ficar essa coisa, fulano saiu, Sérgio... Já disse, o que me interessa, não sei para você, eu não sei quem que comanda o Sampaio. Me interessa

0: Esse é o Sampaio. Se estiver bem, tá valendo. E eu espero que tenha essa união para agora avaliar o time, reforçar o time, que precisa, e tem aí um bom tempo, acho que 2 semanas, acredito, no mínimo, e ajeitar esse time para fazer 2 grandes jogos para cima do
1: trem. Um jogo lá de Cantanhede, Viana, Pinheiro, 0-0.
0: Terminou, segundo fechou? Maranhão, terminou. Fechou, né? E ontem o Timon ganhou, né?
1: Timon no ganhou. Cordino,
0: 1-0, né?
1: E lá na Barra do Corvo.
0: Exatamente. O Timon já ganhou. Até perdendo pênalti.
1: É, o Timon já ganhou 2 jogos, está em primeiro lugar,
0: sempre de aproveitar. É o Leandro Lago, né? É,
1: Leandro Lago.
0: Fazendo de novo.
1: O Marlon, assim, está no Cordino.
0: Marlon voltando lá, não começa bem, mas ainda tem competição. Enfim, é isso. Acho que na chave A6, dá para chamar de decepção sim, porque passou só porque tinha que passar um, mas vamos ver na próxima fase. Vamos ver se Sampaio e Imperatriz fazem o que fez o Maranhão. Se desgarra aqui do que é hoje o nosso futebol e vira fruto do seu trabalho. O Maranhão deu sinais em anos anteriores de que poderia ser e foi. E tomara que pelo menos permaneça na C. Vamos torcer para que Sampaio e Imperatriz também. Nesse
1: outro grupo aqui, a gente tem um trem na ponta, olha lá.
0: Surpreendente, Tess. Eu confesso que eu ainda não vi esse time jogar. Né? Mesmo nos jogos contra Imperatriz, a gente está envolvido nos jogos aqui dos times da capital. Mas enfim... Acho que é um jogo para ter cuidado.
1: É.
0: E fundamental o primeiro jogo.
1: E não é dizer que o grupo lá fosse tão mais fraco, não.
0: Eu acho que a diferença já foi maior. Isso, talvez o de lá ainda seja pior, mas já foi bem pior,
1: Do
0: que nesse momento. É. Agradecer ao nosso Nonato Costa, já tá na hora aí, Edu? Tá na hora. Muito bem. E agradecer ao nosso ouvinte ligado na Mirante News. Na volta tem ele, Tércio Dominici.
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3: 18:16.
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0: 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Informa a temperatura.
1: 29 graus. 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
4: Valeu, minha gente. Depois do nosso Laércio Costa, o locutor que a galera gosta, ao lado de Thiago Bastos, nosso comentarista da Análise Fácil, e João Ricardo, repórter aqui muito bem informado, que cobre o dia a dia do moto. Formamos a equipe para acompanhar o jogo do Moto lá em Parnaíba, que era o jogo decisivo, Parnaíba e Moto. E direto do estádio Nilson Santos, Gilson Rodrigues, o locutor da torcida maranhense, e Afonso Diniz, aquele que sabe o que diz. Formamos também a equipe para fazer o jogo lá do Sampaio Corrêa com o Iguatu. Não tinha o grande interesse como tinha o do Moto aqui com o Parnaíba, que valia a classificação, como realmente valeu. Valeu, mas o Moto perdeu. E nós, a Mirante News, fizemos uma transmissão espetacular aí para a última rodada do Campeonato Brasileiro Série D em nosso grupo, porque está sendo fatiado. No primeiro momento a gente achava que, olha, vai acabar tudo de uma vez, todo jogo é no mesmo horário. Mas 98 times participando, meu amigo, para fazer simultâneo é pia, viu? 48 jogos de uma ripada assim não vai. E acabou que a gente ficou com um grupo jogou ontem, um grupo jogou hoje, por aí vai. Só para você ter uma ideia aqui, vamos fazer aqui grupo, grupo a grupo. No grupo aqui, o primeiro grupo, que ali onde você vê Manauara, Nacional e tal, é esse aqui só dia 14, certo? Dia 14, grupo 1. O 2, ali onde se vê o Guaporé, o Araguaína, Porto Velho, Independência, Galvez, Humaitá, só dia 14. Aí vamos pro grupo 3. Esse tá rodando, começou tudo aqui 17 horas. Então tá rodando agora. É aqui onde tem Gama, Luverdense, Primavera, Aparecidense, esse grupo. O 4 também tá rodando, começou tudo 17 horas. Tá certo? Aí vamos pro grupo 5, que é aquele nosso do Imperatriz ontem. Todo mundo jogou ontem. Trem 2, Águia 0. Tocantinópolis 7, Oratório 1. Imperatriz 4, Tunaluso 0. Estes jogos finalizaram a classificação. Trem líder, Águia segundo lugar, Imperatriz terceiro e em quarto lugar a Tunaluso. Fora, Tocantinópolis e Oratório. Classificados 4. Aí vão jogar com os classificados do grupo meia dúzia. Vamos ver o grupo meia dúzia. Hoje, Sampaio Corrêa 0, Iguatu 1. Sampaio perde em casa. Parnaíba 1, Motoclube 0. E Maracanã 2, IAP 0. Já entramos nesta última rodada com Iguatu, Maracanã e Sampaio classificados. Só tinha uma vaga em jogo. Tinha posições em jogo, mas tinha só uma vaga para completar o G4. O Parnaíba ganhou e o Sampaio perdeu, aí o Parnaíba foi para o terceiro lugar e o Moto ficou no quinto e o Sampaio caiu para o quarto. Para o quarto lugar, mas já estava classificado. Aí classificou Iguatu, Maracanã, Parnaíba, Sampaio Corrêa. já tinha falado que do outro é trem, Águia, Imperatriz, Tunaluz. Como ficou agora? Os confrontos, hein? Lá o primeiro ali de um grupo, que é o trem, pega o quarto do outro, que é o Sampaio. Iguatu, que é o segundo colocado do grupo 6, pega o terceiro colocado, pega aqui, aliás, Iguatu, que é o primeiro colocado do outro grupo, vai pegar aqui a Tunaluz, o brasileiro, que é a lanterna, quarto lugar, lanterna não, gente, desculpa, que é o quarto lugar aqui classificado do grupo 5. O nosso Iguatu, do nosso grupo, com a Tuna do lado de lá. Até agora, os dois da, confrontos da ponta. Que é o Sampaio primeiro, que é o trem primeiro com o Sampaio quarto, que é a Tuna quarto com o Iguatu primeiro. Aí vamos aqui no meio. O Iguatu, que é o segundo do grupo meia dúzia, do nosso grupo aqui, ele vai jogar com o Imperatriz, que é o terceiro do o outro grupo lá. O Parnaíba, que ainda alcançou a terceira colocação, vai jogar com o Águia, que ficou na segunda colocação do grupo 5. Então, os dois grupos 5 e 6 definiram os classificados e já se montou os confrontos. Veja só, trem Sampaio Corrêa. Próxima etapa, hein? Próxima fase, que é o primeiro mata-mata. Trem Sampaio Corrêa, trem do Amapá, Sampaio Corrêa, Iguatu, Tunaluso, Parnaíba do Piauí e Águia do Pará, Imperatriz e Maracanã. Agora vamos aqui, o grupo 7. Esse grupo 7, só dia 13, tá? Aqui, próximo fim de semana. Ferroviário do Ceará, Fluminense do Piauí, Altos do Piauí, Atlético do Ceará, o Tirol lá do Ceará, o Piauí, o Enxuga Rato. Nesse grupo aqui, já estão classificados o Ferroviário de Fortaleza, o Piauí e o Fluminense. Tem uma vaga em jogo. E os três aqui estão no páreo. O quarto colocado, que está mais próximo, é o Cefat Tirol, lá do Ceará. Ele tem exatamente 10 pontos ganhos. Ele faz o empate, ele vai exatamente para 11, e aí ele fica mantido com 2 vitórias e o saldo 1. Mas o Altos tem 8 pontos. Imagine o Altos ganhando. Ele vai para 11 pontos. E o que é melhor? Ele ainda vai para 3 vitórias. Além de ganhar nos pontos, não precisa nenhum critério. Então, se houver um empate, tá? Se houver um empate entre Tirol, que vai para 11, e o Altos, que ganhar, vai para 11, vai desclassificar aqui o Tirol pelas 3 vitórias que o Altos iria eventualmente ganhar. Ao Atlético Cearense, ele precisa ganhar seu jogo. Atlético joga com o Altos, ó. Ele já mata o Altos, se ele ganhar, ele vai para 10 e vai torcer aqui para o Tirol perder para a equipe do Piauí, cujo jogo será em Teresina. Então tem muita coisa para esse grupo. Só no próximo fim de semana. Aí vamos pro 8. Vai terminar só no próximo fim de semana, dia 14, tá? Mas já está classificado o ABC líder 20, América 18, segundo colocado, Maguari tem 13, tá certo? E aí tem a terceira e quarta vaga aqui sendo disputada. Neste caso aqui, olha para você ver, o Maguari tem 13, que é o terceiro, mas o quarto lugar é o Souza, tem 10. E o Central, que é o quinto lugar, também tem 10. Fora Laguna, que tem só 2. Vamos ver aqui o grupo 9, somente dia 14. 13 de Campina Grande tem 17, Sergipe tem 14, Serra Branca tem 14. Aqui já matou, esses aqui todos já classificados. O Lagarto tem 10, tem uma disputa aqui, essa última vaga, até o decisão tá no páreo. Tem 8, se ganhava para 11, Retrô se ganhava para 12, e aí o Lagarto vai precisar de fazer seu resultado. Tem jogo aqui, Retrô joga com 13, né? Nesse caso aqui, o decisão vai jogar com o Lagarto, olha lá, brigando aqui num choque direto. Então, se houver um empate e ainda o Retrô ganhar seu jogo, o Retrô que se classifica. Mas bom, pra lá, só mostrando. Ainda no fim de semana, dia 14, vai definir o grupo 10. CSA, Asa, que já estão classificados, inclusive. Juazeirense, Jacuipense, por aí vai. Aí vamos ver aqui o 11, também só dia 14. Então, você vê que muita coisa ficou para o fim de semana. Muita coisa ficou para o fim de semana que vem. No 12, vai também para dia 14, ali onde está Democrata, Tombense, Vitória do Espírito Santo. O 13, esse definiu ontem, com a minha torcida, inclusive, o América do Rio de Janeiro, Mecão, Maravilha do Rio, se classificou. Ganhou do Águia Santa 1-0. Jogos de ontem, tá certo. O Madureira 1-0 no Pouso Alegre, América 1-0 no Água Santa e as duas lusas, a tradicionalíssima lusa do Canindé, Portuguesa 2, Portuguesa do Rio 0, estão classificados. Meus amigos, a gente está sem futebol quase aqui dos grandes clubes do futebol brasileiro, que é a Série B, que é a Série A, não é? Devido à Copa do Mundo, a parada que deu, mas hoje temos a Série B. Alguns jogos, um jogo hoje, São Bernardo 3, CRB 2. Tivemos também para destacar Viana Pinheiro 0-0. A torcida maranhense no oferecimento dos grandes anunciantes do Rádio Esportivo do Maranhão. Deixa eu mandar um abraço aqui a toda a torcida boliviana, Montense, Maquiana, o ouvinte Mirante 104,1. Amanhã a gente volta às 7:30 com Gilson Rodrigues em nossa primeira edição do Mirante Esporte e o nosso grande Didi Domínio está ligado, torcida boliviana, fechado aqui, última rodada Série D do Campeonato Brasileiro para os nossos clubes. Uma ótima noite, Donato Costa na assistência técnica, coordenação geral de Zeca Soares. Boa noite, bom domingo, bom final de domingo para todos vocês e uma semana maravilhosa que está chegando.
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6: 18 horas e 30 minutos.
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6: 29 graus.
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3: 18 horas e 45 minutos.
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3: 29 graus.
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4: 19 horas.
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4: 29 graus.
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1: Olá, seja muito bem-vinda, seja muito bem-vindo a mais um programa Clube do Rei. A gente começa o Clube do Rei trazendo para você sempre as melhores canções do Rei Roberto Carlos. Eu me chamo Elaine Dias e a gente vai ficar por aqui, ó, bem juntinhos, trazendo o Rei Roberto e, claro, algumas curiosidades também sobre a vida desse cantor que é maravilhoso. A gente sabe o quanto, né? Vamos começar, Roberto Carlos, esse primeiro fim de semana do mês de junho, a gente já traz uma música linda do Rei Roberto Carlos, que se chama Detalhes. É a primeira de hoje. Música.

falavam do sonho comum de milhões de jovens: a namorada, o carrão, o beijo no cinema e coisas assim. É claro que isso foi um tempo em que os jovens ainda pagavam a conta do milkshake das meninas, né? Os rapazes ainda pagavam. Tempos de longos suspiros, de grandes amassos. Amassos que não podiam passar das 10 da noite, hein? Depois das 10 era um sufoco, bicho. Os Beatles cantavam Yesterday e a Jovem Guarda cantava A Gatinha Manhosa. Os Beatles cantavam Help e Erasmo Carlos arrebentava com a Festa de Arromba. A Festa de Arromba que era a Jovem Guarda, ou é a Jovem Guarda. Enquanto na plateia do Teatro Record, as meninas gritavam e choravam a emoção de verem seus ídolos de perto. É. Mas tudo isso será sempre um momento presente na nossa vida. Um momento em que o gosto daquela fruta chamada juventude, de vez em quando a gente vai sentir na boca, cada vez que lembrar ou escutar uma canção da Jovem Guarda.

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1: Nós acabamos de ouvir nossa canção aqui no programa do Rei Roberto Carlos, é o Clube do Rei que tá no ar. Olha, você sabia que uma psicografia de Erasmo Carlos revelou detalhes da amizade?

Saudade com Roberto Carlos. Pois é, gente, a memória de uma das mais icônicas parcerias da música brasileira, a de Erasmo Carlos e Roberto Carlos, ganhou um novo e inesperado capítulo. Uma mensagem psicografada atribuída ao eterno Tremendão veio a público trazendo revelações sobre a profunda e complexa relação que unia os dois artistas. O conteúdo da carta, divulgada em um canal do YouTube, reacendeu o debate sobre a espiritualidade e a conexão que transcende a vida, emocionando fãs e admiradores da dupla. Erasmo, que nos deixou em 2022, aos 81 anos, foi vítima de uma paniculite complicada por sepse de origem cutânea, um quadro agravado por uma síndrome. Sua partida, ocorrida no Hospital Barra D'Or, no Rio de Janeiro, deixou uma lacuna imensa na cultura nacional. No entanto, o legado de suas décadas de carreira e a inseparável amizade com Roberto Carlos permanecem vivos, agora com um toque de mistério e afeto vindo do além. Uma carta psicografada, que supostamente seria de Erasmo Carlos, detalha a intimidade da relação entre os dois. No texto, o autor relembra os momentos compartilhados. Quanto tempo passamos juntos, quanto rimos, choramos e vivemos sem harmonia com nossa música. A frase, em particular, levanta questionamentos e interpretações sobre os desafios e as nuances da parceria criativa que marcou a jovem guarda. A mensagem prossegue com um desejo de paz para Roberto Carlos. E foi isso, gente, que a gente traz aqui no especial Clube do Rei, o especial do Rei Roberto Carlos. Agora a gente canta com ele uma música dos dois, Papo de Esquina, Erasmo e Roberto Carlos.

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1: E a gente continua com o especial do Rei Roberto Carlos, trazendo muita música e muitos sucessos para

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1: Agora a gente vai para um rápido intervalo e na volta do intervalo tem mais música do Rei Roberto Carlos. Até já.
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2: De volta com o especial do Rei Roberto Carlos, mandando um abraço pro pessoal de São José do Seridó, no Rio Grande do Norte. Passagem Franca, no Maranhão, Alvarenga, em Minas Gerais. Olinda, Pernambuco, Maribondo, em Alagoas, Recife, Pernambuco e Antônio Dias, em Minas Gerais. Um grande abraço para vocês. Muito obrigada pela audiência, pela companhia. A gente canta agora com Roberto Carlos, Eu Te Darei o Céu.

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1: Esse é o especial do Rei Roberto Carlos, que dia 12 de junho faz show em Caruaru, no Dia dos Namorados, no maior e melhor São João do mundo, na capital do forró, em Caruaru, interior de Pernambuco. Por lá, os festejos juninos são maravilhosos, tem uma festa grandiosa e o Roberto Carlos vai estar fazendo o seu show. Inclusive, o público no pátio fica geralmente em pé. E a informação que a gente tem através da Fundação de Cultura do município de Caruaru é de que parte do público vai poder ficar sentado porque cadeiras serão disponibilizadas. A gente curte mais uma música do Rei Roberto Carlos. Agora a gente canta com ele. Não quero ver você triste assim.

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1: Este é o especial do Rei Roberto Carlos. Tem mais música, mais sucesso pra você. Agora ele canta Amor Sem Limite.

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1: A gente vai chegando ao fim do especial Roberto Carlos, agradecendo a você a audiência e a companhia. Muito obrigada. Nos encontraremos na semana que vem com muito mais para você. Um cheiro grande e para finalizar tem Coração.